16 de setembro, no recinto da Feira Semanal, no Parque Urbano, e os vizinhos juntam-se no cartaz aos Demons, que estão anunciados para dia 11, Slow J, que atua 12, Nuno Ribeiro 13 e Chico da Tina, com o concerto no dia 14 de setembro. A FICTON, considerado o maior evento municipal de Tondela.

0: Estado do tempo para as próximas 24 horas. O Instituto Português do Mar e da Atmosfera está a prever para o distrito de Viseu períodos de céu muito nublado, com períodos de chuva ou água, seja no norte e centro, diminuindo a nebulosidade ao longo do dia. O IPMA está ainda a prever ventestral fraco, super moderado nas terras altas e uma pequena subida da temperatura máxima, com o mercúrio dos termómetros a chegar aos 21 graus de máxima e a mínima não ir além dos 11 graus no distrito de Viseu.
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1: Estes são os primeiros minutos desta emissão Superestação na Estação Diária. Abrimos com o som nacional e já a seguir fica com uma supernova para ouvir com muita atenção.
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4: São estes alguns dos temas que vamos desenvolver no desporto da Estação Diária. O treinador do Académico Viseu, Bruno Pinheiro, diz que lidera um grupo humilde, mas ambicioso, que trabalha sempre com a ambição de ganhar. O Académico Viseu oficializou a contratação do defesa esquerdo Miguel Brau, de 24 anos, cedido por uma temporada pelo Coventry City da Liga Inglesa. A nova temporada do futebol distrital em Viseu arranca este sábado com a disputa da Supertaça, que coloca frente a frente o Castro Velho, campeão da Divisão de Honra, e o Lamelas, vencedor da Taça Sócios de Mérito. O Rally Constálica volta à estrada este fim de semana, dias 29 e 30 de agosto, com a 14ª edição a contar com 10 especiais, arrancando no concelho de Castro Velho e a rumar depois a Vouzela e Oliveira de Frades. Agora é só ficarem atentos ao desenvolvimento destes e outros temas no desporto da Estação Diária.
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2: O treinador do Académico de Viseu, Bruno Pinheiro, diz que lidera um grupo humilde, mas ambicioso e que trabalha sempre com a ambição de ganhar. Na antevisão à recepção ao Futebol Clube do Porto, a quarta jornada da Primeira Liga de Futebol, o técnico deixou elogios à equipa adversária que lidera a Primeira Liga e defendeu que o Académico terá que encontrar uma estratégia capaz de criar mais problemas aos Dragões do que os quatro adversários que já defrontaram esta temporada. O Futebol Clube do Porto chega à Viseu invicto nas quatro partidas oficiais que já disputou. Conquistou a Supertaça com uma vitória por 1-0 frente ao Torriense, venceu depois para a Primeira Liga, Alverca, Rio Ave e Arouca. 3 triunfos por 2-0. Já o Académico chega à partida deste sábado, após um empate a 2 golos na Luz, frente ao Benfica, uma derrota por 1-0 no Fontelo com Santa Clara e um empate a 2 bolas na Madeira com o Marítimo. Para o jogo deste sábado, às 6 da tarde, no estádio de Fontelo, já com lotação esgotada, Bruno Pinheiro tem já disponíveis os reforços Paulinho e Soriano, já inscritos na Liga. O Académico de Viseu oficializou a contratação do defesa esquerdo espanhol Miguel Brau, de 24 anos, cedido por uma temporada pelo Coventry City, da Premier League inglesa. Formado no Granada, Brau estreia-se agora no futebol português e chega ao Fontelo depois de ter integrado o plantel do Coventry, campeão do Championship na época passada e promovido este ano à Premier League. O lateral estreou-se na Liga Espanhola pelo Granada em 2023 e fez, na altura, 28 jogos no segundo escalão. Boas exibições que levaram o Coventry, treinado por Frank Lampard, a contratar o jogador. Miguel Brau chega agora à Viseu, cedido por empréstimo, e já trabalha às ordens de Bruno Pinheiro. É mais uma opção para o lado esquerdo da defesa. A nova temporada do futebol distrital em Viseu arranca este sábado com a disputa da Supertaça, que coloca frente a frente o Castro Daire, campeão da Divisão de Honra, e o Lamelas, vencedor da Taça Sócios de Mérito. Um derby concelhio no primeiro jogo oficial da época, que vai ser disputado às 20h45 no Estádio Municipal da Pedreira, em São Pedro do Sul. Na época passada, o Rezende conquistou o troféu ao bater na final o Carregal de Sal por 4-3 em jogo disputado no Estádio do Fontelo. O Rally Costólica volta este fim de semana à estrada com a 14ª edição, a contar com 10 especiais, arrancando no Conselho de Castro Daire e a arrumar depois a Vozela e Oliveira de Frades. No sábado, o primeiro piloto sai pelas 16h27 para a especial Rota N2 em Castro Daire, seguindo depois pela especial de Moledo, ainda em território castrense. Ambos têm dupla passagem. A prova arruma depois a Vozela para também uma dupla passagem pela especial urbana noturna. Já no domingo, mais 6 especiais, com as classificativas Senhora de Castelo e Penoita, em Vozela, a serem percorridas por 2 vezes e a terminar o rally com uma dupla passagem pela especial urbana em Oliveira de Frades. O Rally Costólica é a 5ª prova do Campeonato Centro de Rallies, a 3ª disputada na região de Viseu, depois do Cidade Termal, que abriu o calendário de 2026, e também o Rally Espumante do Dão. 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
0: 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Previsão do estado do tempo para as próximas 24 horas. O Instituto Português do Mar e da Atmosfera está a prever para o distrito de Viseu períodos de céu muito nublado, com períodos de chuva ou água, seja no norte e centro, diminuindo a nebulosidade ao longo do dia. O IPMA está ainda a prever vento em geral fraco, super moderado nas terras altas e uma pequena subida da temperatura máxima, com o mercúrio dos termómetros a chegar aos 21 graus de máxima e a mínima a não ir além dos 11 graus no distrito de Viseu. 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
3: Mais um grande som house na Estação Diária. Sabemos que os grandes apreciadores do house e eletrónica agradecem. Para já, fica aí com uma pequena amostra daquilo que temos preparado para mais logo. Antena 9680.
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2: São estas algumas das notícias que vamos destacar na edição do dia do Diário da Estação. O Governo reconheceu como catástrofe natural o incêndio rural que atingiu o concelho de Vozela entre 28 de julho e 2 de agosto e anunciou 10 milhões de euros para apoiar as explorações agrícolas afetadas. Os cuidados de saúde primários da Unidade Local de Saúde Visão Dom Afões vão receber mais de 1 milhão de euros de investimento através do Plano de Recuperação e Resiliência. O treinador do Académico de Viseu, Bruno Pinheiro, diz que lidera um grupo humilde, mas ambicioso, que trabalha sempre com a ambição de ganhar. Os vizinhos são os cabeças de cartaz do último dia da 32ª Feira Industrial e Comercial de Tondela Ficton, com o concerto marcado para 16 de setembro às 22h45 no palco principal. Agora é só ficarem atentos ao desenvolvimento destes e outros temas no Diário da Estação.
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1: 2 horas.
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2: 2 horas, vem aí o Diário da Estação.
4: O Governo reconheceu como catástrofe natural o incêndio rural que atingiu o Conselho de Vozela entre 28 de julho e 2 de agosto e anunciou 10 milhões de euros para apoiar as explorações agrícolas que foram afetadas. A decisão permite acionar apoios destinados à recuperação do potencial produtivo das explorações que foram atingidas pelas chamas e sofreram danos em culturas como castanheiros, olivais e vinhas. Segundo o Ministério da Agricultura, serão elegíveis despesas relacionadas com a reposição de plantações, infraestruturas e equipamentos danificados pelo incêndio, incluindo podas de regeneração, tratamentos fitossanitários, enxertia e fertilização. Os apoios destinam-se a explorações com danos superiores a 30% do potencial produtivo e investimentos até 400 mil euros. Os cuidados de saúde primários da Unidade Local de Saúde de Viseu, Dom Afonso, vão receber mais de 1 milhão de euros de investimento através do Plano de Recuperação e Resiliência, o PRR. O investimento vai permitir-se realizar mais exames e procedimentos perto da residência dos utentes, reduzindo deslocações aos hospitais. Na área respiratória, este modelo possibilitou quase 1000 avaliações em 25 locais da ULS durante o ano passado. Os centros de saúde serão ainda reforçados com equipamentos para monitorização cardíaca e da pressão arterial, exames de diagnóstico, novos gabinetes de medicina dentária e meios destinados à prevenção e tratamento do pé diabético. Está também prevista a aquisição de desfibrilhadores, monitores e outros equipamentos de suporte básico de vida, além do reforço das equipas de cuidados domiciliários e de reabilitação. O investimento inclui ainda uma unidade móvel de saúde. O treinador do Académico de Viseu, Bruno Pinheiro, diz que lidera um grupo humilde, mas ambicioso e que trabalha sempre com a ambição de ganhar. Na antevisão à recepção ao Futebol Clube do Porto, a 4ª jornada da Primeira Liga de Futebol, o técnico deixou elogios à equipa adversária que lidera a Primeira Liga e defendeu que o Académico terá que encontrar uma estratégia capaz de criar mais problemas aos Dragões do que os 4 adversários que já defrontaram esta temporada. O Futebol Clube do Porto chega à Viseu invicto, conquistou-se para a taça, com uma vitória por 1-0 frente ao Torriense, venceu depois para a Primeira Liga, Alverca, Rio Ave e Arouca, 3 triunfos por 2-0. João Académico chega à partida deste sábado, após um empate a 2 golos na Luz frente ao Benfica, uma derrota por 1-0 no Fontelo com Santa Clara e um empate a 2 bolas na Madeira com o Marítimo. Para o jogo deste sábado, às 6 da tarde, no estádio de Fontelo, já com lotação esgotada, Bruno Pinheiro tem já disponíveis os reforços Paulinho e Soriano já inscritos na Liga. Os vizinhos são as cabeças de cartaz do último dia da 32ª Feira Industrial e Comercial de Tondela, na FICTON, com um concerto que está marcado para 16 de setembro, às 11h15 da noite, no palco principal. A FICTON decorre entre 11 e 16 de setembro, no recinto da Feira Semanal, no Parque Urbano, e os vizinhos juntam-se no cartaz aos Demons, que estão anunciados para dia 11, Slow J, que atua 12, Nuno Ribeiro 13 e Chico da Tina, com o concerto no dia 14 de setembro. A FICTON, considerada o maior evento municipal de Tondela, junta durante 6 dias atividades ligadas à promoção económica, cultura, música e animação.
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2: 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Previsão do estado do tempo para as próximas 24 horas. O Instituto Português do Mar e da Atmosfera está a prever para o distrito de Viseu períodos de céu muito nublado, com períodos de chuva ou água, seja no norte e centro, diminuindo a nebulosidade ao longo do dia. O IPMA está ainda a prever vento em geral fraco, supermoderado nas terras altas e uma pequena subida da temperatura máxima, com o mercúrio dos termómetros a chegar aos 21 graus de máxima e a mínima a não ir além dos 11 graus no distrito de Viseu.

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3: Estás na Estação Diária e estás muito bem. Abrimos com sons nacionais, música sem parar a toda a hora. A seguir tenho preparado para ti uma supernova. Superestação na Estação Oficial Viseu. Volto já a seguir em 96.8 FM. Até já.
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1: Informação de meia e meia hora aqui na tua estação diária. Estamos quase em cima da hora para dar lugar ao desporto. São as notícias em destaque em 96.8. Fica por aí, até já.
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4: 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São estes alguns dos temas que vamos desenvolver no Desporto da Estação Diária. O treinador do Académico Viseu, Bruno Pinheiro, diz que lidera um grupo humilde, mas ambicioso, que trabalha sempre com a ambição de ganhar. O Académico Viseu oficializou a contratação do defesa esquerdo Miguel Brau, de 24 anos, cedido por uma temporada pelo Coventry City da Liga Inglesa. A nova temporada do futebol distrital em Viseu arranca este sábado com a disputa da Supertaça, que coloca frente a frente o Castro Ver, campeão da divisão de honra, e o Lamelas, vencedor da Taça Sócios de Mérito. O Rally Constálica volta à estrada este fim de semana, dias 29 e 30 de agosto, com a 14ª edição a contar com 10 especiais, arrancando no concelho de Castro Daire e arrumar depois a Vouzela e Oliveira de Frades. Agora é só ficarem atentos ao desenvolvimento destes e outros temas no Desporto da Estação Diária.
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2: 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Duas e meia, vem o desporto.
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3: O treinador do Académico de Viseu, Bruno Pinheiro, diz que lidera um grupo humilde, mas ambicioso e que trabalha sempre com a ambição de ganhar. Na antevisão à recepção ao Futebol Clube do Porto, a quarta jornada da Primeira Liga de Futebol, o técnico deixou elogios à equipa adversária que lidera a Primeira Liga e defendeu que o Académico terá que encontrar uma estratégia capaz de criar mais problemas aos Dragões do que os quatro adversários que já defrontaram esta temporada. O Futebol Clube do Porto chega à Viseu invicto nas quatro partidas oficiais que já disputou. Conquistou a Supertaça com uma vitória por 1-0 frente ao Torriense, venceu depois para a Primeira Liga Alverca, Rio Ave e Arouca. Três triunfos por 2-0. Já o Académico chega à partida deste sábado, após um empate a 2 golos na Luz frente ao Benfica, uma derrota por 1-0 no Fontelo com Santa Clara e um empate a 2 bolas na Madeira com o Marítimo. Para o jogo deste sábado, às 6 da tarde, no estádio de Fontelo, já com lotação esgotada, Bruno Pinheiro tem já disponíveis os reforços Paulinho e Soriano já inscritos na Liga. O Académico de Viseu oficializou a contratação do defesa esquerdo espanhol Miguel Brau, de 24 anos, cedido por uma temporada pelo Coventry City, da Premier League inglesa. Formado no Granada, Brau estreia-se agora no futebol português e chega ao Fontelo depois de ter integrado o plantel do Coventry, campeão do Championship na época passada e promovido este ano à Premier League. O lateral estreou-se na Liga Espanhola pelo Granada em 2023 e fez, na altura, 28 jogos no segundo escalão. Boas exibições que levaram o Coventry, treinado por Frank Lampard, a contratar o jogador. Miguel Brau chega agora à Viseu, cedido por empréstimo, e já trabalha às ordens de Bruno Pinheiro. É mais uma opção para o lado esquerdo da defesa. A nova temporada do futebol distrital em Viseu arranca este sábado com a disputa da Supertaça, que coloca frente a frente o Castro Daire, campeão da Divisão de Honra, e o Lamelas, vencedor da Taça Sócios de Mérito. Um derby concelhio no primeiro jogo oficial da época, que vai ser disputado às 20h45 no Estádio Municipal da Pedreira, em São Pedro do Sul. Na época passada, o Rezende conquistou o troféu ao bater na final o Carregal de Sal por 4-3 em jogo disputado no Estádio do Fontelo. O Rally Costa Rica volta este fim de semana à estrada com a 14ª edição, a contar com 10 especiais, arrancando no concelho de Castro Daire e arrumar depois a Vozela e Oliveira de Frades. No sábado, o primeiro piloto sai pelas 16h27 para a especial Rota N2 em Castro Daire, seguindo depois pela especial de Moledo, ainda em território castrense. Ambos têm dupla passagem. A prova arruma depois a Vozela para também uma dupla passagem pela especial urbana noturna. Já no domingo, mais 6 especiais, com as classificativas Senhora de Castelo e Penoita, em Vozela, a serem percorridas por 2 vezes e a terminar o rally com uma dupla passagem pela Especial Urbana em Oliveira de Frades. O Rally Costólica é a 5ª prova do Campeonato Centro de Rallies, a 3ª disputada na região de Viseu, depois do Cidade Termal, que abriu o calendário de 2026 e também o Rally Espumante do Dão. 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
5: Previsão do estado do tempo para as próximas 24 horas.
2: O Instituto Português do Mar e da Atmosfera está a prever para o distrito de Viseu períodos de céu muito nublado, com períodos de chuva ou água, seja no norte e centro, diminuindo a nebulosidade ao longo do dia. O IPMA está ainda a prever vento em geral fraco, supermoderado nas terras altas e uma pequena subida da temperatura máxima, com o mercúrio dos termómetros a chegar aos 21 graus de máxima e a mínima a não ir além dos 11 graus no distrito de Viseu.
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2: Mais uma pista de dança, o melhor do som house e eletrónica na Estação Diária. Só para quem gosta de batidas mais aceleradas. Lá mais para a frente, a seguir ao sinal horário das 23, temos 3 horas de emissão. Basta ficares bem ligado em 96.8 com a Estação Diária.
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2: São estas algumas das notícias que vamos destacar na edição do dia do Diário da Estação. O Governo reconheceu como catástrofe natural o incêndio rural que atingiu o concelho de Vozela entre 28 de julho e 2 de agosto e anunciou 10 milhões de euros para apoiar as explorações agrícolas afetadas. Os cuidados de saúde primários da Unidade Local de Saúde de Viseu Dom Afões vão receber mais de 1 milhão de euros de investimento através do Plano de Recuperação e Resiliência. O treinador do Académico de Viseu, Bruno Pinheiro, diz que lidera um grupo humilde, mas ambicioso, que trabalha sempre com a ambição de ganhar. Os vizinhos são os cabeças de cartaz do último dia da 32ª Feira Industrial e Comercial de Tondela Fictom, com o concerto marcado para 16 de setembro às 22h45 no palco principal. Agora é só ficarem atentos ao desenvolvimento destes e outros temas no Diário da Estação.
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6: O Governo reconheceu como catástrofe natural o incêndio rural que atingiu o Conselho de Vozela entre 28 de julho e 2 de agosto e anunciou 10 milhões de euros para apoiar as explorações agrícolas que foram afetadas. A decisão permite acionar apoios destinados à recuperação do potencial produtivo das explorações que foram atingidas pelas chamas e sofreram danos em culturas como castanheiros, olivais e vinhas. Segundo o Ministério da Agricultura, serão elegíveis despesas relacionadas com a reposição de plantações, infraestruturas e equipamentos danificados pelo incêndio, incluindo podas de regeneração, tratamentos fitossanitários, enxertia e fertilização. Os apoios destinam-se a explorações com danos superiores a 30% do potencial produtivo e investimentos até 400 mil euros. Os cuidados de saúde primários da Unidade Local de Saúde de Viseu, Dom Afonso, vão receber mais de 1 milhão de euros de investimento através do Plano de Recuperação e Resiliência, o PRR. O investimento vai permitir-se realizar mais exames e procedimentos perto da residência dos utentes, reduzindo deslocações aos hospitais. Na área respiratória, este modelo possibilitou quase 1000 avaliações em 25 locais da ULS durante o ano passado. Os centros de saúde serão ainda reforçados com equipamentos para monitorização cardíaca e da pressão arterial, exames de diagnóstico, novos gabinetes de medicina dentária e meios destinados à prevenção e tratamento do pé diabético. Está também prevista a aquisição de desfibriladores, monitores e outros equipamentos de suporte básico de vida, além do reforço das equipas de cuidados domiciliários e de reabilitação. O investimento inclui ainda uma unidade móvel de saúde. O treinador do Académico de Viseu, Bruno Pinheiro, diz que lidera um grupo humilde, mas ambicioso e que trabalha sempre com a ambição de ganhar. Na antevisão à recepção ao Futebol Clube do Porto, a quarta jornada da Primeira Liga de Futebol, o técnico deixou elogios à equipa adversária que lidera a Primeira Liga e defendeu que o Académico terá que encontrar uma estratégia capaz de criar mais problemas aos Dragões do que os quatro adversários que já defrontaram esta temporada. O Futebol Clube do Porto chega à Viseu invicto, conquistou-se para a taça, com uma vitória por 1-0 frente ao Torriense, venceu depois para a Primeira Liga, Alverca, Rio Ave e Arouca, 3 triunfos por 2-0. Já o Académico chega à partida deste sábado, após um empate a 2 golos na Luz frente ao Benfica, uma derrota por 1-0 no Fontelo com Santa Clara e um empate a 2 bolas na Madeira com o Marítimo. Para o jogo deste sábado, às 6 da tarde, no estádio de Fontelo, já com lotação esgotada, Bruno Pinheiro tem já disponíveis os reforços Paulinho e Soriano já inscritos na Liga. Os vizinhos são as cabeças de cartaz do último dia da 32ª Feira Industrial e Comercial de Tondela, na Ficton, com um concerto que está marcado para 16 de setembro, às 11h15 da noite, no palco principal. A Ficton decorre entre 11 e 16 de setembro, no recinto da Feira Semanal, no Parque Urbano, e os vizinhos juntam-se no cartaz aos Demons, que estão anunciados para dia 11, Slow J, que atua 12, Nuno Ribeiro 13 e Chico da Tina, com o concerto no dia 14 de setembro. A Ficton, considerada o maior evento municipal de Tondela, junta durante 6 dias atividades ligadas à promoção económica, cultura, música e animação.
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4: 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Previsão do estado do tempo para as próximas 24 horas. O Instituto Português do Mar e da Atmosfera está a prever para o distrito de Viseu períodos de céu muito nublado, com períodos de chuva ou água, seja no norte e centro, diminuindo a nebulosidade ao longo do dia. O IPMA está ainda a prever vento em geral fraco, super moderado nas terras altas e uma pequena subida da temperatura máxima, com o mercúrio dos termómetros a chegar aos 21 graus de máxima e a mínima a não ir além dos 11 graus no distrito de Viseu. 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
4: Bem-vindo à Estação Diária. Abrimos este espaço de emissão a ouvir som português

0: gostas, vem uma supernova. Fica atento em 96.8, antena 9680. Eu volto já a seguir, até já.
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6: O treinador do Adepto Vivo, Bruno Pinheiro, lidera um grupo humilde em Xambiço e que trabalha sempre com ambição de ganhar. Na antecessão à Reserva Futebol Clube do Porto, quarta jornada da Primeira Liga Ball, técnico de Xurgis e para a adversária que lidera a Primeira Liga, entendeu que tem que encontrar uma estratégia que pode criar problemas dragões do que os quatro adversários que já defrontaram a temporada. O Futebol do Porto chegou invicto nas quatro partidas oficiais que disputou. Conquistou-se para uma vitória por 0 Futuriense, vencidos para a Primeira Liga, Alverca, Rio Ave e Aro, estreou por 2-0. João Académico chega ainda desde sábado, apostou em empate de golos nos Freire Dóbica, onde por 1-0 tem o Santa Clara, batendo na Madeira o Marítimo. Para o jogo deste sábado, às 6 da tarde, no estádio de Eles, a luta executada por Pinheiro ter despedido os reforços para o Mbissão e anos já inscritos no Mbissão. Académico de Viseu oficiou a cotação vezes os guerreiros Miguel Brau, de 24 anos, cedido por bater apelo contra si da Preliga Inglesa. Formada na ATA, Brau está agora no Val Português e chega ao futebol depois de ter integrado o plantel de Vantric do Championship na etapa e por deste ano na Premier League. Brau estreou na Liga Espanhola pelo Grado em 2023 e fez na altura 28 no Assunção. Boas exibições que o Cova, treinado por Franco Lampard, a tratar o jogador. Miguel Brau chega agora a Viseu, se apresta e já trabalha as ordens Bruno Pinheiro, é mais um para o lado esquerdo da defesa. A nova temporada de futebol distrital de Viseu arranca este sábado com a luta da Dança, que coloca à frente o Castro Lar, campeão de divisão Torre, e elas vencedor da Dança São Mérito. Um derby se lhe no primeiro jogo oficial da vai ser dado a 20:45 no estádio municipal da Pedreira em Pedro Blu. Na época passada, o Resende custou o troféu, na uma final do Cargalos a 4-3, e disputado lá de Fontelo. O Rally Itálica volta a fim de estrada com a 4ª edição, com 10 especiais, arranca no Conselho Castro Lar, Romar de Pousa, Vosa e Olferaz. Rodou o prémio Lotus pelas 16:07 para a especial Rota E2, esta lá seguindo pela especial de Molê, ainda em território estrense. A dupla passagem prova depois a vela para também uma passagem pela especial

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Ok, estamos a relembrar como podes acesso à sessão de ar online. Carlos João Costa, sessão de ar. Segue o site social da Rádio, que te está a acontecer lá em forma de formato. www.18.fm. 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
2: O governo reconheceu como catástrofe natural de rural que atinge o Conselho de Vela entre 28 e 2 de agosto e anulou 10 milhões de euros para áreas de exploração agrícola que foi afetada. A permite acionar apoios destinados à reparação, o potencial obtido das explorações que foram atingidas pelas chamas, perderam danos em cultura, castanhas, olivos e vinha. Segundo o Ministério da Agricultura, se elegíveis despesas relacionadas a representações, infraestruturas e clientes danificados pelo incêndio, incluindo rodas de reparação, tratamentos finitários, enxerti e fertilização, os anos de destino a explorações com danos superiores 30% do potencial PIV, investimento é 400 mil euros. Os cuidados de saúde pares da Unidade Local de Saúde de Viseu de Lourões vão receber de 1 milhão de euros de investimento através do Plano de Recuperação e Resiliência, o PR. O investimento permitia-se realizar mais exames, procedimentos perto da residência dos utentes, reduzindo deslocações aos hospitais. De respiratório, este possibilitou 12 mil aliações em 25 locais da UBS do ano passado. Os centros serão ainda reforçados com equipamentos para monitorismo cardíaco, medida arterial, exames de diagnóstico, novos gabinetes de medida dentária e mais distintos para o tratamento do pético. Está bem previsto que exista de desfiliadores, monitores e outro equipamento de saúde básico de vida, além do reforço das equidades domiciliares e de reabilitação. O investimento e ainda uma unidade nova de saúde. O treinador do Académico Bruneiro diz que era um humilde, ambicioso e que terá sempre com ambição de ganhar. Na antevisão à recém ao futebol do Porto, a jornada primeira futebol se técnico elogiou a equipa da área que lhe primeira liga e defendeu que o Académico terá encontrado estratégia para criar mais problemas de dragão que os adversários que já adotaram esta temporada. O futebol clube chegava invicto, conquistou-se para a taça, com vitória 1-0 frente ao Torriense, venceu para a primeira liga, a ver que o Ave, Arouca, triunfo por 2-0. Já o Amigo chega a partida de sábado, o Ramos empata 2 golos na Luz, Frenfica, uma derrota por 1-0 no Telo contra Clara, um empate de bolas na Mato com o Marinho. Para o jogo desse sábado, às 6 da tarde, está de Fiel, já com luta acertada, onde o Pinheiro já disponíveis os nossos Paulinho e Sando já inscritos na Liga. Os vizinhos são as cabeças de caos do último dia da 3ª-feira interior e com o Maratão de Alia-Fico, com o direito custado para 6 de setembro, às 11h30 da noite, no Alco Paríssimo. Fictom decorre entre 11 e 16 de setembro, na segunda-feira, no Alco Urbano, e os vizinhos juntam-se no Carlos aos Danos, que são adiados para 11, Slow Jeito a 12, no Número 13 e Chico da Nacou, ao dia 14 de setembro. A Fictom, considerado o evento mundial da Tondela, junta durante 6 atividades ligadas à promoção económica, cura, música e animação.
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0: 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Previsão do estado para as próximas 24 horas. E tudo depois do mar e da terra está para o distrito de Viseu dos Céu. Tombado períodos de chuvas no centro, diminuindo a luminosidade ao longo do dia. O está ainda a prever ventejo fraco, submoderado nas resaltas e uma pequena temperatura máxima com mergulho dos termos a chegar a 21 graus. Máximo e mínimo irá de 11 graus no distrito de Viseu.
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4: Olá, Viva, está aí mais um início de emissão na Estação Diária. Primeira das músicas que destacamos, versão nacional, para começarmos mais uma grande hora. Supernova é a malha escolhida.

0: nos próximos minutos em 96.8. Até já!
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0: 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Na Estação Diária damos destaque a alguns dos temas mais ouvidos em 96.8. Soltas da Estação, para escutares na próxima sequência que preparámos na playlist da Estação Oficial de Viseu.
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0: 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Boa noite. Ainda antes de darmos um salto para os comerciais, fiquem a saber quais os títulos das notícias que fazem parte do Bloco de Informação do Desporto. Voltaremos de novo à antena logo a seguir às notícias. Até já.
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1: São estes alguns dos temas que vamos desenvolver no Desporto da Estação Diária. O treinador do Académico de Viseu, Bruno Pinheiro, diz que lidera um grupo humilde, mas ambicioso, que trabalha sempre com a ambição de ganhar. O Académico de Viseu oficializou a contratação do defesa esquerdo Miguel Brau, de 24 anos, cedido por uma temporada pela Coventry City da Liga Inglesa. A nova temporada do futebol distrital em Viseu arranca este sábado com a disputa da Supertaça, que coloca frente a frente o Castro Verde, campeão da Divisão de Honra, e o Lamelas, vencedor da Taça Sócios de Mérito. O Rally Constálica volta à estrada este fim de semana, dias 29 e 30 de agosto, com a 14ª edição a contar com 10 especiais, arrancando no concelho de Castro Verde e a rumar depois a Vouzela e Oliveira de Frades. Agora é só ficarem atentos ao desenvolvimento destes e outros temas no Desporto da Estação Diária. 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
3: O treinador do Académico de Viseu, Bruno Pinheiro, diz que lidera um grupo humilde, mas ambicioso e que trabalha sempre com a ambição de ganhar. Na antevisão à recepção ao Futebol Clube do Porto, a quarta jornada da Primeira Liga de Futebol, o técnico deixou elogios à equipa adversária que lidera a Primeira Liga e defendeu que o Académico terá que encontrar uma estratégia capaz de criar mais problemas aos Dragões do que os quatro adversários que já defrontaram esta temporada. O Futebol Clube do Porto chega à Viseu invicto nas 4 partidas oficiais que já disputou. Conquistou a Supertaça com uma vitória por 1-0 frente ao Torriense, venceu depois para a Primeira Liga, Alverca, Rio Ave e Arouca, 3 triunfos por 2-0. Já o Académico chega à partida deste sábado, após um empate a 2 golos na Luz frente ao Benfica, uma derrota por 1-0 no Fontelo com Santa Clara e um empate a 2 bolas na Madeira com o Marítimo. Para o jogo deste sábado, às 6 da tarde, no estádio de Fontelo, já com lotação esgotada, Bruno Pinheiro tem já disponíveis os reforços Paulinho e Soriano já inscritos na Liga. O Académico de Viseu oficializou a contratação do defesa esquerdo espanhol Miguel Brau, de 24 anos, cedido por uma temporada pelo Coventry City, da Premier League inglesa. Formado no Granada, Brau estreia-se agora no futebol português e chega ao Fontelo depois de ter integrado o plantel do Coventry, campeão do Championship na época passada e promovido este ano à Premier League. O lateral estreou-se na Liga Espanhola pelo Granada em 2023 e fez, na altura, 28 jogos no segundo escalão. Boas exibições que levaram o Coventry, treinado por Frank Lampard, a contratar o jogador. Miguel Brau chega agora à Viseu, cedido por empréstimo, e já trabalha às ordens de Bruno Pinheiro. É mais uma opção para o lado esquerdo da defesa. A nova temporada do futebol distrital em Viseu arranca este sábado com a disputa da Supertaça, que coloca frente a frente o Castro Daire, campeão da Divisão de Honra, e o Lamelas, vencedor da Taça Sócios de Mérito. Um derby concelhio no primeiro jogo oficial da época, que vai ser disputado às 20h45 no Estádio Municipal da Pedreira, em São Pedro do Sul. Na época passada, o Rezende conquistou o troféu, ao bater na final o Carregal de Sal por 4-3 em jogo disputado no Estádio do Fontelo. O Rally Constólica volta este fim de semana à estrada com a 14ª edição, a contar com 10 especiais, arrancando no concelho de Castro Daire e arrumar depois a Vozela e Oliveira de Frades. No sábado, o primeiro piloto sai pelas 16h27 para a especial Rota N2 em Castro Daire, seguindo depois pela especial de Moledo, ainda em território castrense. Ambos têm dupla passagem. A prova arruma depois a Vozela para também uma dupla passagem pela especial Urbana Noturna. Já no domingo, mais 6 especiais, com as classificativas Senhora de Castelo e Penoita, em Vozela, a serem percorridas por 2 vezes e a terminar o rally com uma dupla passagem pela Especial Urbana em Oliveira de Frades. O Rally Constólica é a 5ª prova do Campeonato Centro de Rallies, a 3ª disputada na região de Viseu, depois do Cidade Termal, que abriu o calendário de 2026 e também o Rally Espumante do Dão. 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
0: 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Previsão do estado do tempo para as próximas 24 horas. O Instituto Português do Mar e da Atmosfera está a prever para o distrito de Viseu períodos de céu muito nublado com períodos de chuva ou água, seja no norte e centro, diminuindo a nebulosidade ao longo do dia. O IPMA está ainda a prever vento em geral fraco, super moderado nas terras altas e uma pequena subida da temperatura máxima, com o mercúrio dos termómetros a chegar aos 21 graus de máxima e a mínima a não ir além dos 11 graus no distrito de Viseu.
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2: Os melhores temas estão aí em 96.8. Nos próximos minutos, clássicos da estação para regressarmos alguns anos atrás. Fica bem, liga na Estação Diária.
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2: Estamos aí para dar a conhecer as novidades do Diário da Estação na Estação Diária. Os principais destaques das notícias. Regressaremos logo depois do bloco comercial para mais uma hora Super Estação. Até já.
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3: São estes alguns dos temas que vamos desenvolver no Desporto da Estação Diária. Três equipas do Distrito de Viseu entram este domingo em competição na primeira eliminatória da Taça de Portugal de Futebol. O Académico de Viseu chegou a acordo com o Amarante da Liga 2 para a cedência por empréstimo do extremo Simão Silva até ao final da presente temporada. O Viseu 2001 vai iniciar em casa a temporada 2026-2027 da 2ª Divisão Nacional de Futsal, recebendo os Açueiros na primeira jornada marcada para 19 de setembro. A Vila do Caramulo recebe de 4 a 6 de setembro a 21ª edição do Caramulo Motor Festival, evento que a organização estima que atraia mais de 50 mil visitantes. Agora é só ficarem atentos ao desenvolvimento destes e outros temas no Desporto da Estação Diária. 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
3: 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O Governo reconheceu como catástrofe natural o incêndio rural que atingiu o Conselho de Vozela entre 28 de julho e 2 de agosto e anunciou 10 milhões de euros para apoiar as explorações agrícolas que foram afetadas. A decisão permite acionar apoios destinados à recuperação do potencial produtivo das explorações que foram atingidas pelas chamas e sofreram danos em culturas como castanheiros, olivais e vinhas. Segundo o Ministério da Agricultura, serão elegíveis despesas relacionadas com a reposição de plantações, infraestrutura e equipamentos danificados pelo incêndio, incluindo podas de regeneração, tratamentos fitossanitários, enxertia e fertilização. Os apoios destinam-se a explorações com danos superiores a 30% do potencial produtivo e investimentos até 400 mil euros. Os cuidados de saúde primários da Unidade Local de Saúde de Viseu, Dom Afonso, vão receber mais de 1 milhão de euros de investimento através do Plano de Recuperação e Resiliência, o PRR. O investimento vai permitir-se realizar mais exames e procedimentos perto da residência dos utentes, reduzindo deslocações aos hospitais. Na área respiratória, este modelo possibilitou quase 1000 avaliações em 25 locais da ULS durante o ano passado. Os centros de saúde serão ainda reforçados com equipamentos para monitorização cardíaca e da pressão arterial, exames de diagnóstico, novos gabinetes de medicina dentária e meios destinados à prevenção e tratamento do pé diabético. Está também prevista a aquisição de desfibrilhadores, monitores e outros equipamentos de suporte básico de vida, além do reforço das equipas de cuidados domiciliários e de reabilitação. O investimento inclui ainda uma unidade móvel de saúde. O treinador do Académico de Viseu, Bruno Pinheiro, diz que lidera um grupo humilde, mas ambicioso e que trabalha sempre com a ambição de ganhar. Na antevisão à recepção ao Futebol Clube do Porto, a quarta jornada da Primeira Liga de Futebol, o técnico deixou elogios à equipa adversária que lidera a Primeira Liga e defendeu que o Académico terá que encontrar uma estratégia capaz de criar mais problemas aos Dragões do que os quatro adversários que já defrontaram esta temporada. O Futebol Clube do Porto chega à Viseu invicto, conquistou a Supertaça com uma vitória por 1-0 frente ao Torriense, venceu depois para a Primeira Liga, Alverca, Rio Ave e Arouca, 3 triunfos por 2-0. João Académico chega à partida deste sábado, após um empate a 2 golos na Luz frente ao Benfica, uma derrota por 1-0 no Fontelo com Santa Clara e um empate a 2 bolas na Madeira com o Marítimo. Para o jogo deste sábado, às 6 da tarde, no estádio de Fontelo, já com lotação esgotada, Bruno Pinheiro tem já disponíveis os reforços Paulinho e Soriano já inscritos na Liga. Os vizinhos são as cabeças de cartaz do último dia da 32ª Feira Industrial e Comercial de Tondela, na FICTON, com um concerto que está marcado para 16 de setembro, às 11h15 da noite, no palco principal. A FICTON decorre entre 11 e 16 de setembro, no recinto da Feira Semanal, no Parque Urbano, e os vizinhos juntam-se no cartaz aos Demons, que estão anunciados para dia 11, Slow J, que atua 12, Nuno Ribeiro 13 e Chico da Tina, com o concerto no dia 14 de setembro. A FICTON, considerada o maior evento municipal de Tondela, junta durante 6 dias atividades ligadas à promoção económica, cultura, música e animação. 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
0: 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Previsão do estado do tempo para as próximas 24 horas. O Instituto Português do Mar e da Atmosfera está a prever para o distrito de Viseu períodos de céu muito nublado, com períodos de chuva ou água, seja no norte e centro, diminuindo a nebulosidade ao longo do dia. O IPMA está ainda a prever vento em geral fraco, super moderado nas terras altas e uma pequena subida da temperatura máxima, com o mercúrio dos termómetros a chegar aos 21 graus de máxima e a mínima a não ir além dos 11 graus no distrito de Viseu.
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4: Ora viva, voltámos à antena depois do sinal horário e logo a seguir destacamos algumas das músicas que mais estão a bater no mercado nacional. Supernova nesta sessão diária. Fiquem bem.
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1: Só para quem está atento ao mercado áudio. Fiquem atentos à música que preparámos em 96.8. Soltas da estação, na antena da Estação Diária. 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

0: Estação Diária, boa noite. Para quem está atento à informação de caráter desportivo, depois do bloco comercial, vem aí os destaques e as notícias atualizadas nesta sessão diária. Iremos voltar para a segunda meia hora desta emissão, Super Estação.
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1: São estes alguns dos temas que vamos desenvolver no desporto da Estação Diária. O treinador do Académico de Viseu, Bruno Pinheiro, diz que lidera um grupo humilde, mas ambicioso, que trabalha sempre com a ambição de ganhar. O Académico de Viseu oficializou a contratação do defesa esquerdo Miguel Brau, de 24 anos, recebido por uma temporada pelo Coventry City da Liga Inglesa. A nova temporada do futebol distrital em Viseu arranca este sábado com a disputa da Supertaça, que coloca frente a frente o Castro Verde, campeão da divisão de honra, e o Lamelas, vencedor da Taça Sócios de Mérito. O Rally Constálica volta à estrada este fim de semana, dias 29 e 30 de agosto, com a 14ª edição a contar com 10 especiais, arrancando o concelho de Castro Verde e arrumar depois a Vouzela e Oliveira de Frades. Agora é só ficarem atentos ao desenvolvimento destes e outros temas no desporto da Estação Diária. 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
4: O treinador do Académico de Viseu, Bruno Pinheiro, diz que lidera um grupo humilde, mas ambicioso e que trabalha sempre com a ambição de ganhar. Na antevisão à recepção ao Futebol Clube do Porto, a quarta jornada da Primeira Liga Futebol, o técnico deixou elogios à equipa adversária que lidera a Primeira Liga e defendeu que o Académico terá que encontrar uma estratégia capaz de criar mais problemas aos Dragões do que os quatro adversários que já defrontaram esta temporada. O Futebol Clube do Porto chega à Viseu invicto nas quatro partidas oficiais que já disputou. Conquistou a Supertaça com uma vitória por 1-0 frente ao Torriense, venceu depois para a Primeira Liga, Alverca, Rio Ave e Arouca. 3 triunfos por 2-0. Já o Académico chega à partida deste sábado, após um empate a 2 golos na Luz, frente ao Benfica, uma derrota por 1-0 no Fontelo com Santa Clara e um empate a 2 bolas na Madeira com o Marítimo. Para o jogo deste sábado, às 6 da tarde, no estádio de Fontelo, já com lotação esgotada, Bruno Pinheiro tem já disponíveis os reforços Paulinho e Soriano, já inscritos na Liga. O Académico de Viseu oficializou a contratação do defesa-esquerdo espanhol Miguel Brown, de 24 anos, cedido por uma temporada pelo Coventry City, da Premier League inglesa. Formado no Granada, Brown estreia-se agora no futebol português e chega ao Fontelo depois de ter integrado o plantel do Coventry, campeão do Championship na época passada e promovido este ano à Premier League. O lateral estreou-se na Liga Espanhola pelo Granada em 2023 e fez, na altura, 28 jogos no segundo escalão. Boas exibições que levaram o Coventry, treinado por Frank Lampard, a contratar o jogador. Miguel Brau chega agora à Viseu, cedido por empréstimo, e já trabalha às ordens de Bruno Pinheiro. É mais uma opção para o lado esquerdo da defesa. A nova temporada do futebol distrital em Viseu arranca este sábado com a disputa da Supertaça, que coloca frente a frente o Castro Daire, campeão da Divisão de Honra, e o Lamelas, vencedor da Taça Sócios de Mérito. Um derby concelhio no primeiro jogo oficial da época, que vai ser disputado às 20h45 no Estádio Municipal da Pedreira, em São Pedro do Sul. Na época passada, o Rezende conquistou o troféu ao bater na final o Carregal de Sal por 4-3 em jogo disputado no Estádio do Fontelo. O Rally Constólica volta este fim de semana à estrada com a 14ª edição, a contar com 10 especiais, arrancando no concelho de Castro Daire e arrumar depois a Vozela e Oliveira de Frades. No sábado, o primeiro piloto sai pelas 16h27 para a especial Rota N2, em Castro Daire, seguindo depois pela especial de Moledo, ainda em território castrense. Ambos têm dupla passagem. A prova arruma depois a Vozela para também uma dupla passagem pela especial urbana noturna. Já no domingo, mais 6 especiais, com as classificativas Senhora de Castelo e Penoita, em Vozela, a serem percorridas por 2 vezes e a terminar o rally com uma dupla passagem pela especial urbana em Oliveira de Frades. O Rally Constólica é a 5ª prova do Campeonato Centro de Rallies, a 3ª disputada na região de Viseu, depois do Cidade Termal, que abriu o calendário de 2026 e também o Rally Espumante do Dão. 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
6: 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Previsão do estado do tempo para as próximas 24 horas. O Instituto Português do Mar e da Atmosfera está a prever para o distrito de Viseu períodos de céu muito nublado com períodos de chuva ou água, seja no norte e centro, diminuindo a nebulosidade ao longo do dia. O IPMA está ainda a prever vento em geral fraco, supremo moderado nas terras altas e uma pequena subida da temperatura máxima, com o mercúrio dos termómetros a chegar aos 21 graus de máxima e a mínima a não ir além dos 11 graus no distrito de Viseu.
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0: até às 13, José Alberto Ribeiro. Muito bem, som de abertura em mais um espaço de emissão na Estação Diária. José Alberto Ribeiro, na Estação Diária. Temos aí mais informação relativa às diferentes bandas que vão rodando na Estação Diária, de segunda a domingo.
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1: Para vos darmos a saber as novidades do Diário da Estação, iremos convidar-vos para estarem atentos aos destaques que iremos ouvir já de seguida. Retomaremos a hora para partilhar o melhor da música em 9680. Até já!
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2: 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São estes alguns dos temas que vamos desenvolver no desporto da Estação Diária. Três equipas do Distrito de Viseu entram este domingo em competição na primeira eliminatória da Taça de Portugal de futebol. O Académico de Viseu chegou a acordo com o Amarante da Liga 2 para a cedência por empréstimo do extremo Simão Silva até ao final da presente temporada. O Viseu 2001 vai iniciar em casa a temporada 2026-2027 da 2ª Divisão Nacional de Futsal, recebendo os Açueiros na primeira jornada marcada para 19 de setembro. A Vila do Caramulo recebe de 4 a 6 de setembro a 21ª edição do Caramulo Motor Festival, evento que a organização estima que atrai mais de 50 mil visitantes. Agora é só ficarem atentos ao desenvolvimento destes e outros temas no desporto da Estação Diária. 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
5: O Governo reconheceu como catástrofe natural o incêndio rural que atingiu o Conselho de Vozela entre 28 de julho e 2 de agosto e anunciou 10 milhões de euros para apoiar as explorações agrícolas que foram afetadas. A decisão permite acionar apoios destinados à recuperação do potencial produtivo das explorações que foram atingidas pelas chamas e sofreram danos em culturas como castanheiros, olivais e vinhas. Segundo o Ministério da Agricultura, serão elegíveis despesas relacionadas com a reposição de plantações, infraestruturas e equipamentos danificados pelo incêndio, incluindo podas de regeneração, tratamentos fitossanitários, enxertia e fertilização. Os apoios destinam-se a explorações com danos superiores a 30% do potencial produtivo e investimentos até 400 mil euros. Os cuidados de saúde primários da Unidade Local de Saúde de Viseu, Dom Afonso, vão receber mais de 1 milhão de euros de investimento através do Plano de Recuperação e Resiliência, o PRR. O investimento vai permitir-se realizar mais exames e procedimentos perto da residência dos utentes, reduzindo deslocações aos hospitais. Na área respiratória, este modelo possibilitou quase 1000 avaliações em 25 locais da ULS durante o ano passado. Os centros de saúde serão ainda reforçados com equipamentos para monitorização cardíaca e da pressão arterial, exames de diagnóstico, novos gabinetes de medicina dentária e meios destinados à prevenção e tratamento do pé diabético. Está também prevista a aquisição de desfibrilhadores, monitores e outros equipamentos de suporte básico de vida, além do reforço das equipas de cuidados domiciliários e de reabilitação. O investimento inclui ainda uma unidade móvel de saúde. O treinador do Académico de Viseu, Bruno Pinheiro, diz que lidera um grupo humilde, mas ambicioso e que trabalha sempre com a ambição de ganhar. Na antevisão à recepção ao Futebol Clube do Porto, a quarta jornada da Primeira Liga de Futebol, o técnico deixou elogios à equipa adversária que lidera a Primeira Liga e defendeu que o Académico terá que encontrar uma estratégia capaz de criar mais problemas aos Dragões do que os quatro adversários que já defrontaram esta temporada. O Futebol Clube do Porto chega à Viseu invicto, conquistou a Supertaça com uma vitória por 1-0 frente ao Torriense, venceu depois para a Primeira Liga, Alverca, Rio Ave e Arouca, 3 triunfos por 2-0. Já o Académico chega à partida deste sábado, após um empate a 2 golos na Luz frente ao Benfica, uma derrota por 1-0 no Fontelo com Santa Clara e um empate a 2 bolas na Madeira com o Marítimo. Para o jogo deste sábado, às 6 da tarde, no estádio de Fontelo, já com lotação esgotada, Bruno Pinheiro tem já disponíveis os reforços Paulinho e Soriano já inscritos na Liga. Os vizinhos são as cabeças de cartaz do último dia da 32ª Feira Industrial e Comercial de Tondela, na FICTON, com um concerto que está marcado para 16 de setembro, às 11h15 da noite, no palco principal. A FICTON decorre entre 11 e 16 de setembro, no recinto da Feira Semanal, no Parque Urbano, e os vizinhos juntam-se no cartaz aos Démanos, que estão anunciados para dia 11, Slow J, que atua 12, Nuno Ribeiro 13 e Chico da Tina, com o concerto no dia 14 de setembro. A FICTON, considerada o maior evento municipal de Tondela, junta durante 6 dias atividades ligadas à promoção económica, cultura, música e animação.
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0: 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Previsão do estado do tempo para as próximas 24 horas. O Instituto Português do Mar e da Atmosfera está a prever para o distrito de Viseu períodos de céu muito nublado, com períodos de chuva ou água, seja no norte e centro, diminuindo a nebulosidade ao longo do dia. O IPMA está ainda a prever vento em geral fraco, supremo moderado nas terras altas e uma pequena subida da temperatura máxima, com o mercúrio dos termómetros a chegar aos 21 graus de máxima e a mínima não ir além dos 11 graus no distrito de Viseu.
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3: Estamos aí de regresso para quem segue regularmente a Estação Oficial de Viseu. Ouvimos Tuga da Estação na Estação Diária. A Supernova é o som que iremos recomendar já de seguida. Até já!
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1: Presta atenção à faixa que te vamos revelar em 96.8. Soltas da Estação. Som que sabemos que bate no mercado e que também recomendamos. Fiquem bem, fiquem por aí.
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1: Estação Diária, boa noite. Atualizamos os principais títulos das notícias de caráter desportivo. Vêm os comerciais e o bloco de informação. Voltaremos para a segunda meia hora com muito mais energia. Fiquem bem.
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2: São estes alguns dos temas que vamos desenvolver no desporto da Estação Diária. O treinador do Académico Viseu, Bruno Pinheiro, diz que lidera um grupo humilde, mas ambicioso, que trabalha sempre com a ambição de ganhar. O Académico Viseu oficializou a contratação do defesa esquerdo Miguel Brau, de 24 anos, cedido por uma temporada pelo Coventry City da Liga Inglesa. A nova temporada do futebol distrital em Viseu arranca este sábado com a disputa da Supertaça, que coloca frente a frente o Castro Ver, campeão da divisão de honra, e o Lamelas, vencedor da Taça Sócios de Mérito. O Rally Constálica volta à estrada este fim de semana, dias 29 e 30 de agosto, com a 14ª edição a contar com 10 especiais, arrancando no concelho de Castro Daire e arrumar depois a Vouzela e Oliveira de Frades. Agora é só ficarem atentos ao desenvolvimento destes e outros temas no desporto da Estação Diária. 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
4: O treinador do Académico de Viseu, Bruno Pinheiro, diz que lidera um grupo humilde, mas ambicioso e que trabalha sempre com a ambição de ganhar. Na antevisão à recepção ao Futebol Clube do Porto, a quarta jornada da Primeira Liga Futebol, o técnico deixou elogios à equipa adversária que lidera a Primeira Liga e defendeu que o Académico terá que encontrar uma estratégia capaz de criar mais problemas aos Dragões do que os quatro adversários que já defrontaram esta temporada. O Futebol Clube do Porto chega à Viseu invicto nas quatro partidas oficiais que já disputou. Conquistou a Supertaça com uma vitória por 1-0 frente ao Torriense, venceu depois para a Primeira Liga, Alverca, Rio Ave e Arouca. 3 triunfos por 2-0. Já o Académico chega à partida deste sábado, após um empate a 2 golos na Luz frente ao Benfica, uma derrota por 1-0 no Fontelo com Santa Clara e um empate a 2 bolas na Madeira com o Marítimo. Para o jogo deste sábado, às 6 da tarde, no estádio de Fontelo, já com lotação esgotada, Bruno Pinheiro tem já disponíveis os reforços Paulinho e Soriano já inscritos na Liga. O Académico de Viseu oficializou a contratação do defesa-esquerdo espanhol Miguel Brau, de 24 anos, cedido por uma temporada pelo Coventry City, da Premier League inglesa. Formado no Granada, Brau estreia-se agora no futebol português e chega ao Fontelo depois de ter integrado o plantel do Coventry, campeão do Championship na época passada e promovido este ano à Premier League. O lateral estreou-se na Liga Espanhola pelo Granada em 2023 e fez, na altura, 28 jogos no segundo escalão. Boas exibições que levaram o Coventry, treinado por Frank Lampard, a contratar o jogador. Miguel Brau chega agora à Viseu, cedido por empréstimo, e já trabalha às ordens de Bruno Pinheiro. É mais uma opção para o lado esquerdo da defesa. A nova temporada do futebol distrital em Viseu arranca este sábado com a disputa da Supertaça, que coloca frente a frente o Castro Laire, campeão da Divisão de Honra, e o Lamelas, vencedor da Taça Sócios de Mérito. Um derby concelhio no primeiro jogo oficial da época, que vai ser disputado às 20h45 no Estádio Municipal da Pedreira, em São Pedro do Sul. Na época passada, o Rezende conquistou o troféu ao bater na final o Carregal de Sal por 4-3 em jogo disputado no Estádio do Fontelo. O Rally Constólica volta este fim de semana à estrada com a 14ª edição, a contar com 10 especiais, arrancando no concelho de Castro Daire e arrumar depois a Vozela e Oliveira de Frades. No sábado, o primeiro piloto sai pelas 16h27 para a especial Rota N2 em Castro Daire, seguindo depois pela especial de Moledo, ainda em território castrense. Ambos têm dupla passagem. A prova arruma depois a Vozela para também uma dupla passagem pela especial urbana noturna. Já no domingo, mais 6 especiais, com as classificativas Senhora de Castelo e Penoita, em Vozela, a serem percorridas por 2 vezes e a terminar o rally com uma dupla passagem pela especial urbana em Oliveira de Frades. O Rally Constólica é a 5ª prova do Campeonato Centro de Rallies, a 3ª disputada na região de Viseu, depois do Cidade Termal, que abriu o calendário de 2026 e também o Rally Espumante do Dão. 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
5: Previsão do estado do tempo para as próximas 24 horas. O Instituto Português do Mar e da Atmosfera está a prever para o Distrito de Viseu períodos de céu muito nublado, com períodos de chuva ou água, seja no norte e centro, diminuindo a nebulosidade ao longo do dia. O IPMA está ainda a prever vento em geral fraco, superando moderado nas terras altas e uma pequena subida da temperatura máxima, com o mercúrio dos termómetros a chegar aos 21 graus de máxima e a mínima a não ir além dos 11 graus no Distrito de Viseu.
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2: Já de seguida, proposta Super Remix. Aponta aí, 96.8, pista de dança. Lá mais para a noite, a seguir às 23, para escutares na estação oficial de Viseu.
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0: Cidades, Carlos Manuel Costa. É sempre bom estar de volta à Estação Oficial de Viseu. Mais uma grande hora de rádio em 96.80. Carlos Manuel Costa, na Estação Diária. 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
2: Estamos aí de novo para te relembrar como podes ter fácil acesso à Estação Diária. No RDS aparece www.968fm. Ficamos à tua espera. Podes escutar clássicos da estação. Fiquem bem.
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0: Ora, estamos nós de novo em 9680. Estivemos aí com o melhor da música que vai rodando na antena da Estação Diária. Reservamos ainda para o final desta edição os títulos que iremos destacar no Diário da Estação. Fiquem bem, iremos regressar logo após o Bloco das Notícias.
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2: São estes alguns dos temas que vamos desenvolver no desporto da Estação Diária. Três equipas do Distrito de Viseu entram este domingo em competição na primeira eliminatória da Taça de Portugal de futebol. O Académico de Viseu chegou a acordo com o Amarante da Liga 2 para acedência por empréstimo do extremo Simão Silva até ao final da presente temporada. O Viseu 2001 vai iniciar em casa a temporada 2026-2027 da 2ª Divisão Nacional de Futsal, recebendo os Açueiros na primeira jornada marcada para 19 de setembro. A Vila do Caramulo recebe de 4 a 6 de setembro a 21ª edição do Caramulo Motor Festival, evento que a organização estima que atraia mais de 50 mil visitantes. Agora é só ficarem atentos ao desenvolvimento destes e outros temas no desporto da Estação Diária. 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
6: Sete horas.
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4: 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Está de volta à informação na Estação Diária.
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10: O Governo reconheceu como catástrofe natural o incêndio rural que atingiu o Conselho de Vozela entre 28 de julho e 2 de agosto e anunciou 10 milhões de euros para apoiar as explorações agrícolas que foram afetadas. A decisão permite acionar apoios destinados à recuperação do potencial produtivo das explorações que foram atingidas pelas chamas e sofreram danos em culturas como castanheiros, olivais e vinhas. Segundo o Ministério da Agricultura, serão elegíveis despesas relacionadas com a reposição de plantações, infraestruturas e equipamentos danificados pelo incêndio, incluindo podas de regeneração, tratamentos fitossanitários, enxertia e fertilização. Os apoios destinam-se a explorações com danos superiores a 30% do potencial produtivo e investimentos até 400 mil euros. Os cuidados de saúde primários da Unidade Local de Saúde de Viseu, Dom Afonso, vão receber mais de 1 milhão de euros de investimento através do Plano de Recuperação e Resiliência, o PRR. O investimento vai permitir-se realizar mais exames e procedimentos perto da residência dos utentes, reduzindo deslocações aos hospitais. Na área respiratória, este modelo possibilitou quase 1000 avaliações em 25 locais da ULS durante o ano passado. Os centros de saúde serão ainda reforçados com equipamentos para monitorização cardíaca e da pressão arterial, exames de diagnóstico, novos gabinetes de medicina dentária e meios destinados à prevenção e tratamento do pé diabético. Está também prevista a aquisição de desfibriladores, monitores e outros equipamentos de suporte básico de vida, além do reforço das equipas de cuidados domiciliários e de reabilitação. O investimento inclui ainda uma unidade móvel de saúde. O treinador do Académico de Viseu, Bruno Pinheiro, diz que lidera um grupo humilde, mas ambicioso e que trabalha sempre com a ambição de ganhar. Na antevisão à recepção ao Futebol Clube do Porto, a quarta jornada da Primeira Liga de Futebol, o técnico deixou elogios à equipa adversária que lidera a Primeira Liga e defendeu que o Académico terá que encontrar uma estratégia capaz de criar mais problemas aos Dragões do que os quatro adversários que já defrontaram esta temporada. O Futebol Clube do Porto chega à Viseu invicto, conquistou-se para a taça, com uma vitória por 1-0 frente ao Torriense, venceu depois para a Primeira Liga, Alverca, Rio Ave e Arouca, 3 triunfos por 2-0. Já o Académico chega à partida deste sábado, após um empate a 2 golos na Luz frente ao Benfica, uma derrota por 1-0 no Fontelo com Santa Clara e um empate a 2 bolas na Madeira com o Marítimo. Para o jogo deste sábado, às 6 da tarde, no estádio de Fontelo, já com a lotação esgotada, Bruno Pinheiro tem já disponíveis os reforços Paulinho e Soriano, já inscritos na Liga. Os vizinhos são as cabeças de cartaz do último dia da 32ª Feira Industrial e Comercial de Tondela, na FICTON, com um concerto que está marcado para 16 de setembro, às 11:15 da noite, no palco principal. A FICTON decorre entre 11 e 16 de setembro, no recinto da Feira Semanal, no Parque Urbano, e os vizinhos juntam-se no cartaz aos Demons, que estão anunciados para dia 11, Slow J, que atua 12, Nuno Ribeiro 13 e Chico da Tina, com o concerto no dia 14 de setembro. A FICTON, considerada o maior evento municipal de Tondela, junta durante 6 dias atividades ligadas à promoção económica, cultura, música e animação.
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4: 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Previsão do estado do tempo para as próximas 24 horas. O Instituto Português do Mar e da Atmosfera está a prever para o distrito de Viseu períodos de céu muito nublado, com períodos de chuva ou água, seja no norte e centro, diminuindo a nebulosidade ao longo do dia. O IPMA está ainda a prever vento em geral fraco, super moderado nas terras altas e uma pequena subida da temperatura máxima, com o mercúrio dos termómetros a chegar aos 21 graus de máxima e a mínima não ir além dos 11 graus no distrito de Viseu.
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0: Muito bem, estamos aí em mais uma hora Superestação, com grandes músicas à mistura e com o essencial da informação.
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0: Porque estamos quase no meio da hora, daqui a pouco vamos passar em revista à informação desportiva atualizada na Estação Diária.
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3: Estamos de volta para dar mais música na Estação Diária. Abrimos a hora com Supernova. E para seguirmos em frente, mais um Tuga da Estação, na Estação Oficial de Viseu. 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
1: Para quem gosta de estar a par das novidades que vão surgindo sobre o mundo da música, não pode perder os próximos minutos na Estação Diária. Vamos ter em antena as soltas da estação em 96.80. Fiquem bem, eu volto já de seguida.
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0: e Rui Reininho. Gravado no estúdio do Grupo General Elétrico, com produção de Mário Barreiros, Caixa Negra Room, 10 temas, 9 originais e uma versão do tema desnorteado, editado originalmente no álbum Defeitos Especiais, em 1984. O registro chega com o selo da Indifada, nova editora da banda, e é distribuído pela Sony Music Portugal.
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1: Portugal às 7, top nacional na Estação Diária. Para já deixámos o som nacional em 96.80. Vamos ficar com os comerciais. Fiquem atentos ao bloco de informação desportivo. A música regressa logo a seguir na Rádio Oficial de Viseu. Até já. 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
1: São estes alguns dos temas que vamos desenvolver no desporto da Estação Diária. O treinador do Académico de Viseu, Bruno Pinheiro, diz que lidera um grupo humilde, mas ambicioso, que trabalha sempre com a ambição de ganhar. O Académico de Viseu oficializou a contratação do defesa esquerdo Miguel Brau, de 24 anos, cedido por uma temporada pelo Coventry City da Liga Inglesa. A nova temporada do futebol distrital em Viseu arranca este sábado com a disputa da Supertaça, que coloca frente a frente o Castro Verde, campeão da divisão de honra, e o Lamelas, vencedor da Taça Sócios de Mérito. O Rally Constálica volta à estrada este fim de semana, dias 29 e 30 de agosto, com a 14ª edição a contar com 10 especiais, arrancando o concelho de Castro Verde e a rumar depois a Vouzela e Oliveira de Frades. Agora é só ficarem atentos ao desenvolvimento destes e outros temas no desporto da Estação Diária. 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
3: 7h30. Está de volta à informação desportiva.
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4: O treinador do Académico de Viseu, Bruno Pinheiro, diz que lidera um grupo humilde, mas ambicioso e que trabalha sempre com a ambição de ganhar. Na antevisão à recepção ao Futebol Clube do Porto, a quarta jornada da Primeira Liga de Futebol, o técnico deixou elogios à equipa adversária que lidera a Primeira Liga e defendeu que o Académico terá que encontrar uma estratégia capaz de criar mais problemas aos Dragões do que os quatro adversários que já defrontaram esta temporada. O Futebol Clube do Porto chega à Viseu invicto nas quatro partidas oficiais que já disputou. Conquistou a Supertaça com uma vitória por 1-0 frente ao Torriense, venceu depois para a Primeira Liga, Alverca, Rio Ave e Arouca. 3 triunfos por 2-0. Já o Académico chega à partida deste sábado, após um empate a 2 golos na Luz frente ao Benfica, uma derrota por 1-0 no Fontelo com Santa Clara e um empate a 2 bolas na Madeira com o Marítimo. Para o jogo deste sábado, às 6 da tarde, no estádio de Fontelo, já com a lotação esgotada, Bruno Pinheiro tem já disponíveis os reforços Paulinho e Soriano já inscritos na Liga. O Académico de Viseu oficializou a contratação do defesa-esquerdo espanhol Miguel Brau, de 24 anos, cedido por uma temporada pelo Coventry City, da Premier League inglesa. Formado no Granada, Brau estreia-se agora no futebol português e chega ao Fontelo depois de ter integrado o plantel do Coventry, campeão do Championship na época passada e promovido este ano à Premier League. O lateral estreou-se na Liga Espanhola pelo Granada em 2023 e fez, na altura, 28 jogos no segundo escalão. Boas exibições que levaram o Coventry, treinado por Frank Lampard, a contratar o jogador. Miguel Brau chega agora à Viseu, cedido por empréstimo, e já trabalha às ordens de Bruno Pinheiro. É mais uma opção para o lado esquerdo da defesa. A nova temporada do futebol distrital em Viseu arranca este sábado com a disputa da Supertaça, que coloca frente a frente o Castro Daire, campeão da Divisão de Honra, e o Lamelas, vencedor da Taça Sócios de Mérito. Um derby concelhio no primeiro jogo oficial da época, que vai ser disputado às 20h45 no Estádio Municipal da Pedreira, em São Pedro do Sul. Na época passada, o Rezende conquistou o troféu ao bater na final o Carregal de Sal por 4-3 em jogo disputado no Estádio do Fontelo. O Rally Costa Olica volta este fim de semana à estrada com a 14ª edição, a contar com 10 especiais, arrancando no concelho de Castro Daire e arrumar depois a Vozela e Oliveira de Frades. No sábado, o primeiro piloto sai pelas 16h27 para a especial Rota N2 em Castro Daire, seguindo depois pela especial de Moledo, ainda em território castrense. Ambos têm dupla passagem. A prova arruma depois a Vozela para também uma dupla passagem pela especial urbana noturna. Já no domingo, mais 6 especiais, com as classificativas Senhora de Castelo e Penoita, em Vozela, a serem percorridas por 2 vezes e a terminar o rally com uma dupla passagem pela especial urbana em Oliveira de Frades. O Rally Constólica é a 5ª prova do Campeonato Centro de Rallies, a 3ª disputada na região de Viseu, depois do Cidade Termal, que abriu o calendário de 2026 e também o Rally Espumante do Dão. 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
0: 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Previsão do estado do tempo para as próximas 24 horas. O Instituto Português do Mar e da Atmosfera está a prever para o distrito de Viseu períodos de céu muito nublado, com períodos de chuva ou água, seja no norte e centro, diminuindo a nebulosidade ao longo do dia. O IPMA está ainda a prever vento em geral fraco, supermoderado nas terras altas e uma pequena subida da temperatura máxima, com o mercúrio dos termómetros a chegar aos 21 graus de máxima e a mínima a não ir além dos 11 graus no distrito de Viseu.
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Já estamos na segunda meia hora desta emissão de Portugal às 7. Vamos seguir em frente com mais um Tuga da Estação para ouvir nos próximos minutos. Na antena 9680. Até já. 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
1: Muito bem, estamos aí em Hora de Portugal às 7. 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Ficamos à tua espera. Até já. 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

0: Para aí estamos nós de novo em 9680. Estivemos aí com o melhor da música que vai rodando na antena da Estação Diária. Reservámos para o final desta edição os títulos que irão destacar-se no Diário da Estação. Iremos regressar logo depois do Bloco das Notícias.
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0: São estas algumas das notícias que vamos destacar na edição do dia do Diário da Estação. Os cuidados de saúde primários da Unidade Local de Saúde Viseu Dom Afões vão receber mais de 1 milhão de euros de investimento através do Plano de Recuperação e Resiliência. O município de Castro Verde vai voltar a oferecer os livros de fichas a todos os alunos do primeiro ciclo do ensino básico. O Tondela joga hoje em Líria pelas 18 horas frente à União em jogo da 4ª jornada da Liga 2 de Futebol, onde procura o regresso aos pontos. A Vila do Caramulo recebe de 4 a 6 de setembro a 21ª edição do Caramulo Motor Festival, evento que a organização estima que atraia mais de 50 mil visitantes. Agora é só ficarem atentos ao desenvolvimento destes e outros temas no Diário da Estação.
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3: Oito horas.
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0: De regresso ao Diário, bloco das 8 horas, na Estação Diária.
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6: O Governo reconheceu como catástrofe natural o incêndio rural que atingiu o Conselho de Vozela entre 28 de julho e 2 de agosto e anunciou 10 milhões de euros para apoiar as explorações agrícolas que foram afetadas. A decisão permite acionar apoios destinados à recuperação do potencial produtivo das explorações que foram atingidas pelas chamas e sofreram danos em culturas como castanheiros, olivais e vinhas. Segundo o Ministério da Agricultura, serão elegíveis despesas relacionadas com a reposição de plantações, infraestrutura e equipamentos danificados pelo incêndio, incluindo podas de regeneração, tratamentos fitossanitários, enxertia e fertilização. Os apoios destinam-se a explorações com danos superiores a 30% do potencial produtivo e investimentos até 400 mil euros. Os cuidados de saúde primários da Unidade Local de Saúde de Viseu, Dom Afonso, vão receber mais de 1 milhão de euros de investimento através do Plano de Recuperação e Resiliência, o PRR. O investimento vai permitir-se realizar mais exames e procedimentos perto da residência dos utentes, reduzindo deslocações aos hospitais. Na área respiratória, este modelo possibilitou quase 1000 avaliações em 25 locais da ULS durante o ano passado. Os centros de saúde serão ainda reforçados com equipamentos para monitorização cardíaca e da pressão arterial, exames de diagnóstico, novos gabinetes de medicina dentária e meios destinados à prevenção e tratamento do pé diabético. Está também prevista a aquisição de desfibrilhadores, monitores e outros equipamentos de suporte básico de vida, além do reforço das equipas de cuidados domiciliários e de reabilitação. O investimento inclui ainda uma unidade móvel de saúde. O treinador do Académico de Viseu, Bruno Pinheiro, diz que lidera um grupo humilde, mas ambicioso e que trabalha sempre com a ambição de ganhar. Na antevisão à recepção ao Futebol Clube do Porto, a quarta jornada da Primeira Liga de Futebol, o técnico deixou elogios à equipa adversária que lidera a Primeira Liga e defendeu que o Académico terá que encontrar uma estratégia capaz de criar mais problemas aos Dragões do que os quatro adversários que já defrontaram esta temporada. O Futebol Clube do Porto chega à Visão invicto, conquistou-se para a taça, com uma vitória por 1-0 frente ao Torriense, venceu depois para a Primeira Liga, Alverca, Rio Ave e Arouca. Três triunfos por 2-0. Já o Académico chega à partida deste sábado, após um empate a 2 golos na Luz frente ao Benfica, uma derrota por 1-0 no Fontelo com Santa Clara e um empate a 2 bolas na Madeira com o Marítimo. Para o jogo deste sábado, às 6 da tarde, no estádio de Fontelo, já com lotação esgotada, Bruno Pinheiro tem já disponíveis os reforços Paulinho e Soriano já inscritos na Liga. Os vizinhos são as cabeças de cartaz do último dia da 32ª Feira Industrial e Comercial da Tondela, na Ficton, com um concerto que está marcado para 16 de setembro, às 11:15 da noite, no palco principal. A Ficton decorre entre 11 e 16 de setembro, no recinto da Feira Semanal, no Parque Urbano, e os vizinhos juntam-se no cartaz aos Démanos, que estão anunciados para dia 11, Slow G, que atua 12, Nuno Ribeiro 13 e Chico da Tina, com o concerto no dia 14 de setembro. A Ficton, considerada o maior evento municipal de Tondela, junta durante 6 dias atividades ligadas à promoção económica, cultura, música e animação.
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7: Previsão do estado do tempo para as próximas 24 horas. O Instituto Português do Mar e da Atmosfera está a prever para o distrito de Viseu períodos de céu muito nublado com períodos de chuva ou água, seja no norte e centro, diminuindo a nebulosidade ao longo do dia. O IPMA está ainda a prever vento em geral fraco, supremo moderado nas terras altas e uma pequena subida da temperatura máxima, com o mercúrio dos termómetros a chegar aos 21 graus de máxima e a mínima a não ir além dos 11 graus no distrito de Viseu.
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11: Muito bem, som de abertura em mais um espaço de emissão na Estação Diária.
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11: Estão aí os primeiros sons que fazem parte da abertura desta hora. Começamos com Super Malha Tuga, acrescentamos Supernova.
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1: Ok, esta é a hora de ponta na estação diária. A esta hora estamos a dar a conhecer as diferentes possibilidades de entrada na cidade de Viseu, zona este da aproximação à cidade. Estamos a falar para quem está junto à área do Viso, junto à rotunda da Volvo, para quem viaja no sentido do centro da cidade, pela Estrada Nacional 16. A solução mais direta será de seguir a Estrada Nacional 16 pela rua Álvares Cabral até à rotunda da Casa de Saúde, trajeto que implica uma diminuição na marcha de andamento em situação de maior volume de tráfego. Atenção que, a meio do trajeto, existem semáforos. Apresentamos segunda alternativa, que obriga a fazer a rotunda da Volvo até à terceira saída à direita, em sentido descendente, para quem vem na direção do Palácio do Gelo. Estrada com quatro vias, duas para cada lado. Depois, mais à frente, na rotunda, antes da entrada de Ranhados, tem duas hipóteses válidas de escolha, ou poderá optar por avançar em direção ao Hospital de Viseu pela Rua do Cruzeiro, ou contornar a rotunda seguindo em frente na direção do Palácio do Gelo. 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

0: hora de ponta.
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4: Olá, esta é a frequência da Estação Diária. Chamamos a atenção para a primeira das músicas rodadas. Ouvimos Fuga da Estação, a supernova é a malha que divulgamos nos minutos que se seguem. Fiquem bem.
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0: Presta atenção à faixa que te vamos revelar em 96.8. Soltas da estação. Som que sabemos que bate no mercado e que também recomendamos. Fiquem bem, fiquem por aí.
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3: Martin Garrix, nascido a 14 de maio de 1996, é um produtor e DJ holandês que atingiu o topo com o seu single Animals, o qual alcançou o primeiro lugar no top belga e inglês, além de ter figurado no top 10 de mais de 10 países. A sua paixão pela música começou aos 4 anos de idade, no entanto, o interesse

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0: Estamos aí para dar a conhecer as grandes novidades do dia. Os principais títulos do desporto na Estação Diária. Regressaremos logo depois do bloco comercial e das notícias para a segunda meia hora desta emissão. Até já.
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3: São estes alguns dos temas que vamos desenvolver no desporto da Estação Diária. O treinador do Académico Viseu, Bruno Pinheiro, diz que lidera um grupo humilde, mas ambicioso, que trabalha sempre com a ambição de ganhar. O Académico Viseu oficializou a contratação do defesa esquerdo Miguel Brau, de 24 anos, cedido por uma temporada pela Coventry City da Liga Inglesa. A nova temporada do futebol distrital em Viseu arranca este sábado com a disputa da Supertaça, que coloca frente a frente o Castro Ver, campeão da divisão de honra, e o Lamelas, vencedor da Taça Sócios de Mérito. O Rally Constálica volta à estrada este fim de semana, dias 29 e 30 de agosto, com a 14ª edição a contar com 10 especiais, arrancando no concelho de Castro Ver e arrumar depois a Vouzela e Oliveira de Frades. Agora é só ficarem atentos ao desenvolvimento destes e outros temas no desporto da Estação Diária. 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
5: De regresso ao desporto, bloco 2, 8:30.
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5: O treinador do Académico de Viseu, Bruno Pinheiro, diz que lidera um grupo humilde, mas ambicioso e que trabalha sempre com a ambição de ganhar. Na antevisão à recepção ao Futebol Clube do Porto, a quarta jornada da Primeira Liga Futebol, o técnico deixou elogios à equipa adversária que lidera a Primeira Liga e defendeu que o Académico terá que encontrar uma estratégia capaz de criar mais problemas aos Dragões do que os 4 adversários que já defrontaram esta temporada. O Futebol Clube do Porto chega à Viseu invicto nas 4 partidas oficiais que já disputou. Conquistou a Supertaça com uma vitória por 1-0 frente ao Torriense, venceu depois para a Primeira Liga, Alverca, Rio Ave e Arouca. 3 triunfos por 2-0. Já o Académico chega à partida deste sábado, após um empate a 2 golos na Luz frente ao Benfica, uma derrota por 1-0 no Fontelo com Santa Clara e um empate a 2 bolas na Madeira com o Marítimo. Para o jogo deste sábado, às 6 da tarde, no estádio de Fontelo, já com lotação esgotada, Bruno Pinheiro tem já disponíveis os reforços Paulinho e Soriano, já inscritos na Liga. O Académico de Viseu oficializou a contratação do defesa-esquerdo espanhol Miguel Brau, de 24 anos, cedido por uma temporada pelo Coventry City, da Premier League inglesa. Formado no Granada, Brau estreia-se agora no futebol português e chega ao Fontelo depois de ter integrado o plantel do Coventry, campeão do Championship na época passada e promovido este ano à Premier League. O lateral estreou-se na Liga Espanhola pelo Granada em 2023 e fez, na altura, 28 jogos no segundo escalão. Boas exibições que levaram o Coventry, treinado por Frank Lampard, a contratar o jogador. Miguel Brau chega agora à Viseu, cedido por empréstimo, e já trabalha às ordens de Bruno Pinheiro. É mais uma opção para o lado esquerdo da defesa. A nova temporada do futebol distrital em Viseu arranca este sábado com a disputa da Supertaça, que coloca frente a frente o Castro Daire, campeão da Divisão de Honra, e o Lamelas, vencedor da Taça Sócios de Mérito. Um derby concelhio no primeiro jogo oficial da época, que vai ser disputado às 20h45 no Estádio Municipal da Pedreira, em São Pedro do Sul. Na época passada, o Rezende conquistou o troféu ao bater na final o Carregal de Sal por 4-3 em jogo disputado no Estádio do Fontelo. O Rally Constólica volta este fim de semana à estrada com a 14ª edição, a contar com 10 especiais, arrancando no concelho de Castro Daire e arrumar depois a Vozela e Oliveira de Frades. No sábado, o primeiro piloto sai pelas 16h27 para a especial Rota N2 em Castro Daire, seguindo depois pela especial de Moledo, ainda em território castrense. Ambos têm dupla passagem. A prova arruma depois a Vozela para também uma dupla passagem pela especial urbana noturna. Já no domingo, mais 6 especiais, com as classificativas Senhora de Castelo e Penoita, em Vozela, a serem percorridas por 2 vezes e a terminar o rally com uma dupla passagem pela Especial Urbana em Oliveira de Frades. O Rally Constólica é a 5ª prova do Campeonato Centro de Rallies, a 3ª disputada na região de Viseu, depois do Cidade Termal, que abriu o calendário de 2026 e também o Rally Espumante do Dão. 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
0: 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Previsão. previsão do estado do tempo para as próximas 24 horas. O Instituto Português do Mar e da Atmosfera está a prever para o Distrito de Viseu períodos de céu muito nublado com períodos de chuva ou água, seja no norte e centro, diminuindo a nebulosidade ao longo do dia. O IPMA está ainda a prever vento em geral fraco, supremo moderado nas terras altas e uma pequena subida da temperatura máxima, com o mercúrio dos termómetros a chegar aos 21 graus de máxima e a mínima a não ir além dos 11 graus no Distrito de Viseu.
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7: 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RT Ricardo Teixeira.
9: Olá pessoal, bem-vindos ao KIPs and Secrets.
7: Ricardo Teixeira, o imparável.
9: Hoje vou falar sobre alguns pontos que são muito importantes quando nós fazemos um Facebook Live.
7: É o fim de semana.
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1: Voltamos para mais uma hora de ponta na estação diária. Em períodos de ponta, o centro da cidade fica sujeito a um volume de tráfego que torna a movimentação automóvel mais complicada. Se o seu destino é prosseguir na direção da Braveses, isto é, avançar no sentido da zona de saída mais a norte de Viseu, e se tiver de passar pelo Rossio, não é novidade que o trânsito costuma sofrer abrandamento, tendo em atenção que existem dois semáforos na Praça da República. Ultrapassado esta área de afunilamento de circulação automóvel, vai ter de descer a Avenida Doutor António José de Almeida e até ao cruzamento com a Rua Cepa Pinto e a Rua 21 de Agosto terá duas vias de trânsito. É quase sempre complicada a mobilidade nesta descida. Mais à frente, a cerca de 200 metros, encontrará a rotunda mais próxima do Fórum Viseu. Atenção que as rotundas permitem uma maior mobilidade no trânsito. Seguindo em frente, terá de percorrer cerca de mais de 300 metros até encontrar a rotunda da Fonte Cibernética, uma das mais movimentadas e congestionadas da cidade. E a partir desta zona mais baixa da cidade de Viseu, é só seguir em frente e subir até ao cimo da Avenida da Europa. É mais uma hora de ponta na estação diária. É a hora de trânsito.

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1: 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Bom fim de semana. www.968.fm Malha House nos próximos minutos. 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
1: Estação Diária, bom dia. Para recuperarmos grandes músicas, estão aí clássicos da estação. Estamos a dar a conhecer algumas das melhores malhas do mercado que rodaram alguns anos atrás. Ainda durante esta hora, recordamos a antena 9680 a fixar no vosso rádio. Até já!
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1: Estamos de regresso e praticamente a finalizar mais uma hora de emissão na Estação Diária. Avançamos para os destaques que, à hora certa, irão fazer parte do Diário da Estação. Foi um prazer estar convosco durante estes cerca de 60 minutos. Regressaremos à antena logo a seguir à informação atualizada.
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9: São estas algumas das notícias que vamos destacar na edição do dia do Diário da Estação. O Governo reconheceu como catástrofe natural o incêndio rural que atingiu o concelho de Vozela entre 28 de julho e 2 de agosto e anunciou 10 milhões de euros para apoiar as explorações agrícolas afetadas. Os cuidados de saúde primários da Unidade Local de Saúde Visão Dom Afões vão receber mais de 1 milhão de euros de investimento através do Plano de Recuperação e Resiliência. O treinador do Académico de Viseu, Bruno Pinheiro, diz que lidera um grupo humilde, mas ambicioso, que trabalha sempre com a ambição de ganhar. Os vizinhos são os cabeças de cartaz do último dia da 32ª Feira Industrial e Comercial de Tondela Ficton, com o concerto marcado para 16 de setembro às 22h45, no palco principal. Agora é só ficarem atentos ao desenvolvimento destes e outros temas no Diário da Estação.
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2: 9 horas.
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5: O Governo reconheceu como catástrofe natural o incêndio rural que atingiu o Conselho de Vozela entre 28 de julho e 2 de agosto e anunciou 10 milhões de euros para apoiar as explorações agrícolas que foram afetadas. A decisão permite acionar apoios destinados à recuperação do potencial produtivo das explorações que foram atingidas pelas chamas e sofreram danos em culturas como castanheiros, olivais e vinhas. Segundo o Ministério da Agricultura, serão elegíveis despesas relacionadas com a reposição de plantações, infraestruturas e equipamentos danificados pelo incêndio, incluindo podas de regeneração, tratamentos fitossanitários, enxertia e fertilização. Os apoios destinam-se a explorações com danos superiores a 30% do potencial produtivo e investimentos até 400 mil euros. Os cuidados de saúde primários da Unidade Local de Saúde de Viseu, Dom Afonso, vão receber mais de 1 milhão de euros de investimento através do Plano de Recuperação e Resiliência, o PRR. O investimento vai permitir-se realizar mais exames e procedimentos perto da residência dos utentes, reduzindo deslocações aos hospitais. Na área respiratória, este modelo possibilitou quase 1000 avaliações em 25 locais da ULS durante o ano passado. Os centros de saúde serão ainda reforçados com equipamentos para monitorização cardíaca e da pressão arterial, exames de diagnóstico, novos gabinetes de medicina dentária e meios destinados à prevenção e tratamento do pé diabético. Está também prevista a aquisição de desfibriladores, monitores e outros equipamentos de suporte básico de vida, além do reforço das equipas de cuidados domiciliários e de reabilitação. O investimento inclui ainda uma unidade móvel de saúde. O treinador do Académico de Viseu, Bruno Pinheiro, diz que lidera um grupo humilde, mas ambicioso e que trabalha sempre com a ambição de ganhar. Na antevisão à recepção ao Futebol Clube do Porto, a quarta jornada da Primeira Liga de Futebol, o técnico deixou elogios à equipa adversária que lidera a Primeira Liga e defendeu que o Académico terá que encontrar uma estratégia capaz de criar mais problemas aos Dragões do que os quatro adversários que já defrontaram esta temporada. O Futebol Clube do Porto chega à Viseu invicto, conquistou a Supertaça com uma vitória por 1-0 frente ao Torriense, venceu depois para a Primeira Liga, Alverca, Rio Ave e Arouca, 3 triunfos por 2-0. Já o Académico chega à partida deste sábado, após um empate a 2 golos na Luz frente ao Benfica, uma derrota por 1-0 no Fontelo com Santa Clara e um empate a 2 bolas na Madeira com o Marítimo. Para o jogo deste sábado, às 6 da tarde, no estádio de Fontelo, já com lotação esgotada, Bruno Pinheiro tem já disponíveis os reforços Paulinho e Soriano já inscritos na Liga. Os vizinhos são as cabeças de cartaz do último dia da 32ª Feira Industrial e Comercial de Tondela, na Ficton, com um concerto que está marcado para 16 de setembro, às 11:15 da noite, no palco principal. A Ficton decorre entre 11 e 16 de setembro, no recinto da Feira Semanal, no Parque Urbano, e os vizinhos juntam-se no cartaz aos Demons, que estão anunciados para dia 11, Slow J, que atua 12, Nuno Ribeiro 13 e Chico da Tina, com o concerto no dia 14 de setembro. A Ficton, considerada o maior evento municipal de Tondela, junta durante 6 dias atividades ligadas à promoção económica, cultura, música e animação.
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3: 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Previsão do estado do tempo para as próximas 24 horas. O Instituto Português do Mar e da Atmosfera está a prever para o distrito de Viseu períodos de céu muito nublado, com períodos de chuva ou água, seja no norte e centro, diminuindo a nebulosidade ao longo do dia. O IPMA está ainda a prever vento em geral fraco, super moderado nas terras altas e uma pequena subida da temperatura máxima, com o mercúrio dos termómetros a chegar aos 21 graus de máxima e a mínima não ir além dos 11 graus no distrito de Viseu.
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2: Muito bem, som de abertura em mais um espaço de emissão na Estação Diária.
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2: Estão aí os primeiros sons que fazem parte da abertura desta hora. Começamos com Super Malha Tuga, acrescentamos Supernova.
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0: centro da cidade e pretende circular em direção à Zona Sul. Para quem vai no sentido da localidade de Repeses, tome como ponto de referência do início do percurso a Avenida 25 de Abril e avance em sentido ascendente até aos semáforos, junto à Escola Secundária Alves Martins. Já sabe, o limite máximo de velocidade dentro das localidades não poderá ultrapassar os 50 km/h. Poderá ter de parar nos sinais luminosos e até encontrar algum constrangimento no trânsito. Continuar a marcha pela Avenida 25 de Abril até à Rotunda Paulo VI, aqui presta alguma atenção, porque em hora de ponta o trânsito irá obrigá-lo a abrandar, depois fazer a rotunda em frente, em direção à segunda saída, no sentido do Regimento Infantaria 14, e a partir daí terá maior tranquilidade na abordagem à estrada. 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

0: 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Avançamos para as soltas da estação e recordamos alguns dos momentos mais marcantes na antena da Estação Diária. 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Até já.
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3: Martin Garrix, nascido a 14 de maio de 1996, é um produtor e DJ holandês que atingiu o topo com o seu single Animals, o qual alcançou o primeiro lugar no top belga e inglês, além de ter figurado no top 10 de mais de 10 países. A sua paixão pela música começou aos 4 anos de idade, no entanto, o interesse pela

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1: Atualizamos os principais títulos do desporto, informação que vai para o ar logo a seguir ao bloco dos comerciais. Estaremos de novo convosco para avançarmos para a segunda meia hora desta emissão.
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2: São estes alguns dos temas que vamos desenvolver no desporto da Estação Diária. O treinador do Académico de Viseu, Bruno Pinheiro, diz que lidera um grupo humilde, mas ambicioso, que trabalha sempre com a ambição de ganhar. O Académico de Viseu oficializou a contratação do defesa esquerdo Miguel Brau, de 24 anos, cedido por uma temporada pelo Coventry City da Liga Inglesa. A nova temporada do futebol distrital em Viseu arranca este sábado com a disputa da Supertaça, que coloca frente a frente o Castro Daire, campeão da divisão de honra, e o Lamelas, vencedor da Taça Sócios de Mérito. O Rally Constálica volta à estrada este fim de semana, dias 29 e 30 de agosto, com a 14ª edição a contar com 10 especiais, arrancando o concelho de Castro Daire e arrumar depois a Vouzela e Oliveira de Frades. Agora é só ficarem atentos ao desenvolvimento destes e outros temas no desporto da Estação Diária. 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
4: O treinador do Académico de Viseu, Bruno Pinheiro, diz que lidera um grupo humilde, mas ambicioso e que trabalha sempre com a ambição de ganhar. Na antevisão à recepção ao Futebol Clube do Porto, a quarta jornada da Primeira Liga de Futebol, o técnico deixou elogios à equipa adversária que lidera a Primeira Liga e defendeu que o Académico terá que encontrar uma estratégia capaz de criar mais problemas aos Dragões do que os quatro adversários que já defrontaram esta temporada. O Futebol Clube do Porto chega à Viseu invicto nas quatro partidas oficiais que já disputou. Conquistou a Supertaça com uma vitória por 1-0 frente ao Torriense, venceu depois para a Primeira Liga Alverca, Rio Ave e Arouca. 3 triunfos por 2-0. Já o Académico chega à partida deste sábado, após um empate a 2 golos na Luz, frente ao Benfica, uma derrota por 1-0 no Fontelo com Santa Clara e um empate a 2 bolas na Madeira com o Marítimo. Para o jogo deste sábado, às 6 da tarde, no estádio de Fontelo, já com lotação esgotada, Bruno Pinheiro tem já disponíveis os reforços Paulinho e Soriano, já inscritos na Liga. O Académico de Viseu oficializou a contratação do defesa esquerdo espanhol Miguel Brown, de 24 anos, cedido por uma temporada pelo Coventry City, da Premier League inglesa. Formado no Granada, Brown estreia-se agora no futebol português e chega ao Fontelo depois de ter integrado o plantel do Coventry, campeão do Championship na época passada e promovido este ano à Premier League. O lateral estreou-se na Liga Espanhola pelo Granada em 2023 e fez, na altura, 28 jogos no segundo escalão. Boas exibições que levaram o Coventry, treinado por Frank Lampard, a contratar o jogador. Miguel Brown chega agora à Viseu, cedido por empréstimo, e já trabalha às ordens de Bruno Pinheiro. É mais uma opção para o lado esquerdo da defesa. A nova temporada do futebol distrital em Viseu arranca este sábado com a disputa da Supertaça, que coloca frente a frente o Castro Daire, campeão da Divisão de Honra, e o Lamelas, vencedor da Taça Sócios de Mérito. Um derby concelhio no primeiro jogo oficial da época, que vai ser disputado às 20h45 no Estádio Municipal da Pedreira, em São Pedro do Sul. Na época passada, o Rezende conquistou o troféu ao bater na final o Carregal de Sal por 4-3 em jogo disputado no Estádio do Fontelo. O Rally Costa Olica volta este fim de semana à estrada com a 14ª edição, a contar com 10 especiais, arrancando no concelho de Castro Daire e arrumar depois a Vozela e Oliveira de Frades. No sábado, o primeiro piloto sai pelas 16h27 para a especial Rota N2 em Castro Daire, seguindo depois pela especial de Moledo, ainda em território castrense. Ambos têm dupla passagem. A prova arruma depois a Vozela para também uma dupla passagem pela especial urbana noturna. Já no domingo, mais 6 especiais, com as classificativas Senhora de Castelo e Penoita, em Vozela, a serem percorridas por 2 vezes e a terminar o rally com uma dupla passagem pela especial urbana em Oliveira de Frades. O Rally Costólica é a 5ª prova do Campeonato Centro de Rallies, a 3ª disputada na região de Viseu, depois do Cidade Termal, que abriu o calendário de 2026 e também o Rally Espumante do Dão. 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
6: Previsão do estado do tempo para as próximas 24 horas. O Instituto Português do Mar e da Atmosfera está a prever para o distrito de Viseu períodos de céu muito nublado com períodos de chuva ou água, seja no norte e centro, diminuindo no nebulosidade ao longo do dia. O IPMA está ainda a prever vento em geral fraco, supermoderado nas terras altas e uma pequena subida da temperatura máxima, com o mercúrio dos termómetros a chegar aos 21 graus de máxima e a mínima não ir além dos 11 graus no distrito de Viseu.
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1: 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Malha, pista de dança, no melhor house do FM. Fica aí com mais um remix para ouvir mais logo. Depois das 23, já sabes, 3 horas com super músicas para escutares na Estação Diária.
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2: Estão aí os super clássicos na Estação Diária. Vamos recordar algumas das malhas que regularmente tocavam na rádio em 96.8. Fiquem muito bem, até já.
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1: Praticamente no final de hora, altura para fazermos mais uma pausa na música e darmos a conhecer os títulos do Diário da Estação. Ainda antes de encerrarmos a hora, vêm aí os comerciais. Depois do sinal horário, voltamos para mais uma hora na Estação Diária.
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4: São estas algumas das notícias que vamos destacar na edição do dia do Diário da Estação. O Governo reconheceu como catástrofe natural o incêndio rural que atingiu o concelho de Vozela entre 28 de julho e 2 de agosto e anunciou 10 milhões de euros para apoiar as explorações agrícolas afetadas. Os cuidados de saúde primários da Unidade Local de Saúde Visão Dom Afoz vão receber mais de 1 milhão de euros de investimento através do Plano de Recuperação e Resiliência. O treinador do Académico de Viseu, Bruno Pinheiro, diz que lidera um grupo humilde, mas ambicioso, que trabalha sempre com a ambição de ganhar. Os vizinhos são os cabeças de cartaz do último dia da 32ª Feira Industrial e Comercial de Tondela Ficton, com o concerto marcado para 16 de setembro às 22h45, no palco principal. Agora é só ficarem atentos ao desenvolvimento destes e outros temas no Diário da Estação.
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6: O Governo reconheceu como catástrofe natural o incêndio rural que atingiu o Conselho de Vozela entre 28 de julho e 2 de agosto e anunciou 10 milhões de euros para apoiar as explorações agrícolas que foram afetadas. A decisão permite acionar apoios destinados à recuperação do potencial produtivo das explorações que foram atingidas pelas chamas e sofreram danos em culturas como castanheiros, olivais e vinhas. Segundo o Ministério da Agricultura, serão elegíveis despesas relacionadas com a reposição de plantações, infraestruturas e equipamentos danificados pelo incêndio, incluindo podas de regeneração, tratamentos fitossanitários, enxertia e fertilização. Os apoios destinam-se a explorações com danos superiores a 30% do potencial produtivo e investimentos até 400 mil euros. Os cuidados de saúde primários da Unidade Local de Saúde de Viseu, de Lafões, vão receber mais de 1 milhão de euros de investimento através do Plano de Recuperação e Resiliência, o PRR. O investimento vai permitir-se realizar mais exames e procedimentos perto da residência dos utentes, reduzindo as deslocações aos hospitais. Na área respiratória, este modelo possibilitou quase 1000 avaliações em 25 locais da ULS durante o ano passado. Os centros de saúde serão ainda reforçados com equipamentos para monitorização cardíaca e da pressão arterial, exames de diagnóstico, novos gabinetes de medicina dentária e meios destinados à prevenção e tratamento do pé diabético. Está também prevista a aquisição de desfibriladores, monitores e outros equipamentos de suporte básico de vida, além do reforço das equipas de cuidados domiciliários e de reabilitação. O investimento inclui ainda uma unidade móvel de saúde. O treinador do Académico de Viseu, Bruno Pinheiro, diz que lidera um grupo humilde, mas ambicioso e que trabalha sempre com a ambição de ganhar. Na antevisão à recepção ao Futebol Clube do Porto, a quarta jornada da Primeira Liga de Futebol, o técnico deixou elogios à equipa adversária que lidera a Primeira Liga e defendeu que o Académico terá que encontrar uma estratégia capaz de criar mais problemas aos Dragões do que os 4 adversários que já defrontaram esta temporada. O Futebol Clube do Porto chega à Viseu invicto, conquistou a Supertaça com uma vitória por 1-0 frente ao Torriense, venceu depois para a Primeira Liga, Alverca, Rio Ave e Arouca, 3 triunfos por 2-0. Já o Académico chega à partida deste sábado, após um empate a 2 golos na Luz frente ao Benfica, uma derrota por 1-0 no Fontelo com Santa Clara e um empate a 2 bolas na Madeira com o Marítimo. Para o jogo deste sábado, às 6 da tarde, no estádio de Fontelo, já com lotação esgotada, Bruno Pinheiro tem já disponíveis os reforços Paulinho e Soriano já inscritos na Liga. Os vizinhos são as cabeças de cartaz do último dia da 32ª Feira Industrial e Comercial de Tondela, na Ficton, com um concerto que está marcado para 16 de setembro, às 11:15 da noite, no palco principal. A Ficton decorre entre 11 e 16 de setembro, no recinto da Feira Semanal, no Parque Urbano, e os vizinhos juntam-se no cartaz aos Demons, que estão anunciados para dia 11, Slow J, que atua 12, Nuno Ribeiro 13 e Chico da Tina, com o concerto no dia 14 de setembro. A Ficton, considerada o maior evento municipal de Tondela, junta durante 6 dias atividades ligadas à promoção económica, cultura, música e animação.
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2: 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Previsão do estado do tempo para as próximas 24 horas. O Instituto Português do Mar e da Atmosfera está a prever para o distrito de Viseu períodos de céu muito nublado com períodos de chuva ou água, seja no norte e centro, diminuindo a nebulosidade ao longo do dia. O IPMA está ainda a prever vento em geral fraco, supremo moderado nas terras altas e uma pequena subida da temperatura máxima, com o mercúrio dos termómetros a chegar aos 21 graus de máxima e a mínima a não ir além dos 11 graus no distrito de Viseu.
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1: 10-13, José Alberto Ribeiro. Ora, estamos nós para vos dar as boas-vindas para mais uma hora. Superestação. José Alberto Ribeiro, na Estação Diária. Para abrir esta hora, escolhemos dois temas. O primeiro cantado é em versão nacional, som que sabemos que bate no mercado e que também recomendamos, de segunda a domingo.
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Ora viva, voltamos à antena depois do sinal horário e logo a seguir a mais uma grande música na estação diária. Ouvimos tema cantado em português, destacamos algumas das músicas que mais estão a bater no mercado nacional para imediatamente a seguir rodarmos Supernova. 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

0: 13, José Alberto Ribeiro. Ora, estamos nós para vos dar as boas-vindas para mais uma hora Superestação. José Alberto Ribeiro, na Estação Diária. Para abrir esta hora, escolhemos dois temas. O primeiro cantado em versão nacional, som que sabemos que bate no mercado e que também recomendamos, de segunda a domingo.
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1: Na Estação Diária damos especial destaque a alguns dos temas mais ouvidos. Avançamos para a solta estação e recordamos alguns dos momentos mais marcantes das bandas que vão rodando na Estação Oficial de Viseu. Até já! 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
1: Ainda antes de darmos um salto aos comerciais, fiquem a saber quais são os títulos das notícias que fazem parte do Bloco de Informação do Desporto. Regressaremos ainda com mais energia para a segunda hora desta emissão, logo a seguir às notícias. Até já! 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
1: São estes alguns dos temas que vamos desenvolver no desporto da Estação Diária. Três equipas do Distrito de Viseu entram este domingo em competição na primeira eliminatória da Taça de Portugal de Futebol. O Académico de Viseu chegou a acordo com o Amarante da Liga 2 para a cedência por empréstimo do extremo Simão Silva até ao final da presente temporada. O Viseu 2001 vai iniciar em casa a temporada 2026-2027 da 2ª Divisão Nacional de Futsal, recebendo os Açueiros na primeira jornada marcada para 19 de setembro. A Vila do Caramulo recebe de 4 a 6 de setembro a 21ª edição do Caramulo Motor Festival, evento que a organização estima que atrai mais de 50 mil visitantes. Agora é só ficarem atentos ao desenvolvimento destes e outros temas no desporto da Estação Diária. 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
0: 10:30, vem o desporto na Estação Diária.
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6: O treinador do Académico de Viseu, Bruno Pinheiro, diz que lidera um grupo humilde, mas ambicioso e que trabalha sempre com a ambição de ganhar. Na antevisão à recepção ao Futebol Clube do Porto, a quarta jornada da Primeira Liga de Futebol, o técnico deixou elogios à equipa adversária que lidera a Primeira Liga e defendeu que o Académico terá que encontrar uma estratégia capaz de criar mais problemas aos Dragões do que os 4 adversários que já defrontaram esta temporada. O Futebol Clube do Porto chega à Viseu invicto nas 4 partidas oficiais que já disputou. Conquistou a Supertaça com uma vitória por 1-0 frente ao Torriense, venceu depois para a Primeira Liga, Alverca, Rio Ave e Arouca. 3 triunfos por 2-0. Já o Académico chega à partida deste sábado, após um empate a 2 golos na Luz frente ao Benfica, uma derrota por 1-0 no Fontelo com Santa Clara e um empate a 2 bolas na Madeira com o Marítimo. Para o jogo deste sábado, às 6 da tarde, no estádio de Fontelo, já com lotação esgotada, Bruno Pinheiro tem já disponíveis os reforços Paulinho e Soriano já inscritos na Liga. O Académico de Viseu oficializou a contratação do defesa esquerdo espanhol Miguel Brau, de 24 anos, cedido por uma temporada pelo Coventry City, da Premier League inglesa. Formado no Granada, Brau estreia-se agora no futebol português e chega ao Fontelo depois de ter integrado o plantel do Coventry, campeão do Championship na época passada e promovido este ano à Premier League. O lateral estreou-se na Liga Espanhola pelo Granada em 2023 e fez, na altura, 28 jogos no segundo escalão. Boas exibições que levaram o Coventry, treinado por Frank Lampard, a contratar o jogador. Miguel Brau chega agora à Viseu, cedido por empréstimo, e já trabalha às ordens de Bruno Pinheiro. É mais uma opção para o lado esquerdo da defesa. A nova temporada do futebol distrital em Viseu arranca este sábado com a disputa da Supertaça, que coloca frente a frente o Castro Leir, campeão da Divisão de Honra, e o Lamelas, vencedor da Taça Sócios de Mérito. Um derby concelhio no primeiro jogo oficial da época, que vai ser disputado às 20h45 no Estádio Municipal da Pedreira, em São Pedro do Sul. Na época passada, o Rezende conquistou o troféu ao bater na final o Carregal de Sal por 4-3 em jogo disputado no Estádio do Fontelo. O Rally Constólica volta este fim de semana à estrada com a 14ª edição, a contar com 10 especiais, arrancando no concelho de Castro Daire e arrumar depois a Vozela e Oliveira de Frades. No sábado, o primeiro piloto sai pelas 16h27 para a especial Rota N2, em Castro Daire, seguindo depois pela especial de Moledo, ainda em território castrense. Ambos têm dupla passagem. A prova arruma depois a Vozela para também uma dupla passagem pela especial urbana noturna. Já no domingo, mais 6 especiais, com as classificativas Senhora de Castelo e Penoita, em Vozela, a serem percorridas por 2 vezes e a terminar o rally com uma dupla passagem pela especial urbana em Oliveira de Frades. O Rally Constólica é a 5ª prova do Campeonato Centro de Rallies, a 3ª disputada na região de Viseu, depois do Cidade Termal, que abriu o calendário de 2026 e também o Rally Espumante do Dão. 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
8: Previsão do estado do tempo para as próximas 24 horas. O Instituto Português do Mar e da Atmosfera está a prever para o distrito de Viseu períodos de céu muito nublado com períodos de chuva ou água, seja no norte e centro, diminuindo a nebulosidade ao longo do dia. O IPMA está ainda a prever vento em geral fraco, super moderado nas terras altas e uma pequena subida da temperatura máxima, com o mercúrio dos termómetros a chegar aos 21 graus de máxima e a mínima não ir além dos 11 graus no distrito de Viseu.
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1: Para recuperarmos algumas das melhores malhas do mercado que rodaram alguns anos atrás, clássicos da estação, grandes músicas para fixar no vosso rádio, Antena 9680. Até já. 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
1: Praticamente no final de hora, altura para fazermos mais uma pausa na música e darmos a conhecer os títulos do Diário da Estação. Vêm aí os comerciais. Depois do sinal horário, estaremos de volta para mais uma hora com grandes temas na Estação Diária.
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1: 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São estas algumas das notícias que vamos destacar na edição do dia do Diário da Estação. Tenedona e Sernancei são os dois concelhos do Distrito de Viseu que surgem sem pontos de recolha de embalagens na plataforma do Sistema Volta, embora a entidade gestora garanta que a informação disponível no site está desatualizada. Os bombeiros voluntários de Canas da Senhoria no Conselho de Nelas lançaram uma campanha de angariação de fundos para a aquisição de um novo veículo florestal de combate a incêndios. A 35ª Feira do Vinho do Dão realiza-se de 3 a 6 de setembro em Nelas, com 4 dias dedicados ao vinho, à gastronomia, à cultura e à música. O Palácio do Gelo Shopping em Viseu recebe nos dias 5 e 6 de setembro a Silent Wave, uma experiência musical que pretende juntar música e dança de forma diferente. Agora é só ficarem atentos ao desenvolvimento destes e outros temas no Diário da Estação.
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2: 11 horas.
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1: 11 horas. Está aí o Diário da Estação.
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15: O Governo reconheceu como catástrofe natural o incêndio rural que atingiu o Conselho de Vozela entre 28 de julho e 2 de agosto e anunciou 10 milhões de euros para apoiar as explorações agrícolas que foram afetadas. A decisão permite acionar apoios destinados à recuperação do potencial produtivo das explorações que foram atingidas pelas chamas e sofreram danos em culturas como castanheiros, olivais e vinhas. Segundo o Ministério da Agricultura, serão elegíveis despesas relacionadas com a reposição de plantações, infraestruturas e equipamentos danificados pelo incêndio, incluindo podas de regeneração, tratamentos fitossanitários, enxertia e fertilização. Os apoios destinam-se a explorações com danos superiores a 30% do potencial produtivo e investimentos até 400 mil euros. Os cuidados de saúde primários da Unidade Local de Saúde de Viseu, Dom Afonso, vão receber mais de 1 milhão de euros de investimento através do Plano de Recuperação e Resiliência, o PRR. O investimento vai permitir-se realizar mais exames e procedimentos perto da residência dos utentes, reduzindo deslocações aos hospitais. Na área respiratória, este modelo possibilitou quase 1000 avaliações em 25 locais da ULS durante o ano passado. Os centros de saúde serão ainda reforçados com equipamentos para monitorização cardíaca e da pressão arterial, exames de diagnóstico, novos gabinetes de medicina dentária e meios destinados à prevenção e tratamento do pé diabético. Está também prevista a aquisição de desfibrilhadores, monitores e outros equipamentos de suporte básico de vida, além do reforço das equipas de cuidados domiciliários e de reabilitação. O investimento inclui ainda uma unidade móvel de saúde. O treinador do Académico de Viseu, Bruno Pinheiro, diz que lidera um grupo humilde, mas ambicioso e que trabalha sempre com a ambição de ganhar. Na antevisão à recepção ao Futebol Clube do Porto, a quarta jornada da Primeira Liga de Futebol, o técnico deixou elogios à equipa adversária que lidera a Primeira Liga e defendeu que o Académico terá que encontrar uma estratégia capaz de criar mais problemas aos Dragões do que os quatro adversários que já defrontaram esta temporada. O Futebol Clube do Porto chega à Viseu invicto, conquistou a Supertaça com uma vitória por 1-0 frente ao Torriense, venceu depois para a Primeira Liga, Alverca, Rio Ave e Arouca, 3 triunfos por 2-0. Já o Académico chega à partida deste sábado, após um empate a 2 golos na Luz frente ao Benfica, uma derrota por 1-0 no Fontelo com Santa Clara e um empate a 2 bolas na Madeira com o Marítimo. Para o jogo deste sábado, às 6 da tarde, no estádio de Fontelo, já com a lotação esgotada, Bruno Pinheiro tem já disponíveis os reforços Paulinho e Soriano já inscritos na Liga. Os vizinhos são as cabeças de cartaz do último dia da 32ª Feira Industrial e Comercial de Tondela, na FICTOM, com um concerto que está marcado para 16 de setembro às 11h15 no palco principal. A FICTOM decorre entre 11 e 16 de setembro no recinto da Feira Semanal, no Parque Urbano, e os vizinhos juntam-se no cartaz aos Démanos, que estão anunciados para dia 11, Slow J, que atua 12, Nuno Ribeiro 13 e Chico da Tina, com o concerto no dia 14 de setembro. A FICTOM, considerada o maior evento municipal de Tondela, junta durante 6 dias atividades ligadas à promoção económica, cultura, música e animação.
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4: Previsão do estado do tempo para as próximas 24 horas. O Instituto Português do Mar e da Atmosfera está a prever para o distrito de Viseu períodos de céu muito nublado, com períodos de chuva ou água, seja no norte e centro, diminuindo a nebulosidade ao longo do dia. O IPMA está ainda a prever ventestral fraco, super moderado nas terras altas e uma pequena subida da temperatura máxima, com o mercúrio dos termómetros a chegar aos 21 graus de máxima e a mínima não ir além dos 11 graus no distrito de Viseu.
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13: 10:13, José Alberto Ribeiro. De volta à hora para vos darmos a conhecer os temas mais comerciais da rádio. José Alberto Ribeiro, na Estação Diária. Estivemos aí com o melhor da música que vai rodando na antena da Estação Diária. Não percam as notícias. Prometemos regressar em força de segunda a domingo.
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3: Olá, viva! Está aí mais um início de emissão na Estação Diária. Primeira das músicas que destacamos neste espaço Super Estação, tema tocado em português. Supernova é a malha escolhida para os próximos minutos, em 96.8. 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

0: 16-19, Ângela Faria da Cunha.
1: De volta ao FM da Rádio para te darmos a conhecer a estação oficial de Viseu.
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2: Para que nos próximos minutos possas ficar ligado na Estação Diária Rádio, temos aí mais uma faixa que iremos destacar em 96.8. Sul Transestação, na Estação Oficial de Viseu. Até já. 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
1: Para quem está atento à informação de caráter desportivo, preste atenção aos destaques e ao bloco dos comerciais. Voltaremos de novo à emissão, logo a seguir às notícias, para a segunda meia hora desta emissão Superestação. Fiquem bem. 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
1: São estes alguns dos temas que vamos desenvolver no desporto da Estação Diária. Três equipas do Distrito de Viseu entram este domingo em competição na primeira eliminatória da Taça de Portugal de Futebol. O Académico de Viseu chegou a acordo com o Amarante da Liga 2 para a cedência por empréstimo do extremo Simão Silva até ao final da presente temporada. O Viseu 2001 vai iniciar em casa a temporada 2026-2027 da 2ª Divisão Nacional de Futsal, recebendo os Açueiros na primeira jornada marcada para 19 de setembro. A Vila do Caramulo recebe de 4 a 6 de setembro a 21ª edição do Caramulo Motor Festival, evento que a organização estima que atrai mais de 50 mil visitantes. Agora é só ficarem atentos ao desenvolvimento destes e outros temas no desporto da Estação Diária. 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
2: O treinador do Académico de Viseu, Bruno Pinheiro, diz que lidera um grupo humilde, mas ambicioso e que trabalha sempre com a ambição de ganhar. Na antevisão à recepção ao Futebol Clube do Porto, a quarta jornada da Primeira Liga de Futebol, o técnico deixou elogios à equipa adversária que lidera a Primeira Liga e defendeu que o Académico terá que encontrar uma estratégia capaz de criar mais problemas aos Dragões do que os quatro adversários que já defrontaram esta temporada. O Futebol Clube do Porto chega à Viseu invicto nas quatro partidas oficiais que já disputou. Conquistou a Supertaça com uma vitória por 1-0 frente ao Torriense, venceu depois para a Primeira Liga, Alverca, Rio Ave e Arouca. 3 triunfos por 2-0. Já o Académico chega à partida deste sábado, após um empate a 2 golos na Luz, frente ao Benfica, uma derrota por 1-0 no Fontelo com Santa Clara e um empate a 2 bolas na Madeira com o Marítimo. Para o jogo deste sábado, às 6 da tarde, no estádio de Fontelo, já com a lotação esgotada, Bruno Pinheiro tem já disponíveis os reforços Paulinho e Soriano já inscritos na Liga. O Académico de Viseu oficializou a contratação do defesa-esquerdo espanhol Miguel Brown, de 24 anos, cedido por uma temporada pelo Coventry City, da Premier League inglesa. Formado no Granada, Brown estreia-se agora no futebol português e chega ao Fontelo depois de ter integrado o plantel do Coventry, campeão do Championship na época passada e promovido este ano à Premier League. O lateral estreou-se na Liga Espanhola pelo Granada em 2023 e fez, na altura, 28 jogos no segundo escalão. Boas exibições que levaram o Coventry, treinado por Frank Lampard, a contratar o jogador. Miguel Brown chega agora à Viseu, cedido por empréstimo, e já trabalha às ordens de Bruno Pinheiro. É mais uma opção para o lado esquerdo da defesa. A nova temporada do futebol distrital em Viseu arranca este sábado com a disputa da Supertaça, que coloca frente a frente o Castro Daire, campeão da Divisão de Honra, e o Lamelas, vencedor da Taça Sócios de Mérito. Um derby concelhio no primeiro jogo oficial da época, que vai ser disputado às 20h45 no Estádio Municipal da Pedreira, em São Pedro do Sul. Na época passada, o Rezende conquistou o troféu ao bater na final o Carregal de Sal por 4-3 em jogo disputado no Estádio do Fontelo. O Rally Costa Olica volta este fim de semana à estrada com a 14ª edição, a contar com 10 especiais, arrancando no concelho de Castro Daire e arrumar depois a Vozela e Oliveira de Frades. No sábado, o primeiro piloto sai pelas 16h27 para a especial Rota N2 em Castro Daire, seguindo depois pela especial de Moledo, ainda em território castrense. Ambos têm dupla passagem. A prova arruma depois a Vozela para também uma dupla passagem pela especial urbana noturna. Já no domingo, mais 6 especiais, com as classificativas Senhora de Castelo e Penoita, em Vozela, a serem percorridas por 2 vezes e a terminar o rally com uma dupla passagem pela especial urbana em Oliveira de Frades. O Rally Constólica é a 5ª prova do Campeonato Centro de Rallies, a 3ª disputada na região de Viseu, depois do Cidade Termal, que abriu o calendário de 2026 e também o Rally Espumante do Dão. 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
0: 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Previsão do estado do tempo para as próximas 24 horas. O Instituto Português do Mar e da Atmosfera está a prever para o distrito de Viseu períodos de céu muito nublado com períodos de chuva ou água, seja no norte e centro, diminuindo a nebulosidade ao longo do dia. O IPMA está ainda a prever vento em geral fraco, super moderado nas terras altas e uma pequena subida da temperatura máxima, com o mercúrio dos termómetros a chegar aos 21 graus de máxima e a mínima não ir além dos 11 graus no distrito de Viseu. 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
8: Hoje vamos falar sobre como é que podemos aumentar a produtividade da nossa empresa sem aumentar o nosso staff. A resposta é automação.
0: É o fim de semana.
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0: 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Estás na estação diária e estás super bem. Pista de dança não perder em 96.8. Fica atento. Malha house para aumentar o volume do teu rádio. Fiquem muito bem. 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

0: 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Ora, estamos nós de novo em 9680. José Alberto Ribeiro, na Estação Diária. Presta atenção ao tema nos minutos que seguem. 968 é a frequência para recomendar aos vossos amigos. De segunda a domingo.
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0: Já de seguida, algumas das nossas melhores edições em formato de música. Vamos recordar algumas das malhas que regularmente tocavam na Estação Diária. Super clássicos na Estação Oficial de Viseu. Até já. 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
1: Reta final deste espaço de emissão, reservamos ainda para este final desta edição os títulos que irão destacar-se no Diário da Estação. Fiquem bem, iremos regressar logo após o bloco de notícias. Até já. 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
1: 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São estas algumas das notícias que vamos destacar na edição do dia do Diário da Estação. Tenedona e Cernancei são os dois concelhos do Distrito de Viseu que surgem sem pontos de recolha de embalagens na plataforma do Sistema Volta, embora a entidade gestora garanta que a informação disponível no site está desatualizada. Os bombeiros voluntários de Canas da Senhoria no Conselho de Nelas lançaram uma campanha de angariação de fundos para a aquisição de um novo veículo florestal de combate a incêndios. A 35ª Feira do Vinho do Dão realiza-se de 3 a 6 de setembro em Nelas, com 4 dias dedicados ao vinho, à gastronomia, à cultura e à música. O Palácio do Gelo Shopping em Viseu recebe nos dias 5 e 6 de setembro a Silent Wave, uma experiência musical que pretende juntar música e dança de forma diferente. Agora é só ficarem atentos ao desenvolvimento destes e outros temas no Diário da Estação. 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
8: O Governo reconheceu como catástrofe natural o incêndio rural que atingiu o Conselho de Vozela entre 28 de julho e 2 de agosto e anunciou 10 milhões de euros para apoiar as explorações agrícolas que foram afetadas. A decisão permite acionar apoios destinados à recuperação do potencial produtivo das explorações que foram atingidas pelas chamas e sofreram danos em culturas como castanheiros, olivais e vinhas. Segundo o Ministério da Agricultura, serão elegíveis despesas relacionadas com a reposição de plantações, infraestruturas e equipamentos danificados pelo incêndio, incluindo podas de regeneração, tratamentos fitossanitários, enxertia e fertilização. Os apoios destinam-se a explorações com danos superiores a 30% do potencial produtivo e investimentos até 400 mil euros. Os cuidados de saúde primários da Unidade Local de Saúde de Viseu, Dom Afonso, vão receber mais de 1 milhão de euros de investimento através do Plano de Recuperação e Resiliência, o PRR. O investimento vai permitir-se realizar mais exames e procedimentos perto da residência dos utentes, reduzindo deslocações aos hospitais. Na área respiratória, este modelo possibilitou quase 1000 avaliações em 25 locais da ULS durante o ano passado. Os centros de saúde serão ainda reforçados com equipamentos para monitorização cardíaca e da pressão arterial, exames de diagnóstico, novos gabinetes de medicina dentária e meios destinados à prevenção e tratamento do pé diabético. Está também prevista a aquisição de desfibrilhadores, monitores e outros equipamentos de suporte básico de vida, além do reforço das equipas de cuidados domiciliários e de reabilitação. O investimento inclui ainda uma unidade móvel de saúde. O treinador do Académico de Viseu, Bruno Pinheiro, diz que lidera um grupo humilde, mas ambicioso e que trabalha sempre com a ambição de ganhar. Na antevisão à recepção ao Futebol Clube do Porto, a quarta jornada da Primeira Liga de Futebol, o técnico deixou elogios à equipa adversária que lidera a Primeira Liga e defendeu que o Académico terá que encontrar uma estratégia capaz de criar mais problemas aos Dragões do que os quatro adversários que já defrontaram esta temporada. O Futebol Clube do Porto chega à Viseu invicto, conquistou a Supertaça com uma vitória por 1-0 frente ao Torriense, venceu depois para a Primeira Liga, Alverca, Rio Ave e Arouca, 3 triunfos por 2-0. Já o Académico chega à partida deste sábado, após um empate a 2 golos na Luz frente ao Benfica, uma derrota por 1-0 no Fontelo com Santa Clara e um empate a 2 bolas na Madeira com o Marítimo. Para o jogo deste sábado, às 6 da tarde, no estádio de Fontelo, já com lotação esgotada, Bruno Pinheiro tem já disponíveis os reforços Paulinho e Soriano já inscritos na Liga. Os vizinhos são as cabeças de cartaz do último dia da 32ª Feira Industrial e Comercial de Tondela, na Ficton, com um concerto que está marcado para 16 de setembro, às 11:15 da noite, no palco principal. A Ficton decorre entre 11 e 16 de setembro, no recinto da Feira Semanal, no Parque Urbano, e os vizinhos juntam-se no cartaz aos Demons, que estão anunciados para dia 11, Slow J, que atua 12, Nuno Ribeiro 13 e Chico da Tina, com o concerto no dia 14 de setembro. A Ficton, considerada o maior evento municipal de Tondela, junta durante 6 dias atividades ligadas à promoção económica, cultura, música e animação.
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10: Previsão do estado do tempo para as próximas 24 horas. O Instituto Português do Mar e da Atmosfera está a prever para o distrito de Viseu períodos de céu muito nublado com períodos de chuva ou água, seja no norte e centro, diminuindo a nebulosidade ao longo do dia. O IPMA está ainda a prever vento em geral fraco, supermoderado nas terras altas e uma pequena subida da temperatura máxima, com o mercúrio dos termómetros a chegar aos 21 graus de máxima e a mínima não ir além dos 11 graus no distrito de Viseu.
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15: 10:13. José Alberto Ribeiro. De volta à hora para vos darmos a conhecer os temas mais comerciais da rádio. José Alberto Ribeiro. Na Estação Diária. Estivemos aí com o melhor da música que vai rolando na antena da Estação Diária. Não percam as notícias. Prometemos regressar em força de segunda a domingo.
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José Alberto Ribeiro. Estamos aí de regresso para quem segue regularmente a Estação Diária em Viseu. Supernova é o som que iremos recomendar já de seguida. Ainda neste início de emissão, ouvimos Tuga da Estação na Estação Diária. 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

19:22. Rui Moreira. Iniciamos este espaço de emissão com o som nacional em 96.8. Rui Moreira, na estação de

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1: Soltas da Estação, momento em que damos particular destaque a algumas das músicas selecionadas pelos especialistas do Top na Estação Oficial de Viseu. Até já. 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
1: Praticamente a finalizarmos a primeira das duas meias horas desta emissão na Estação Diária, está aí a altura de revelarmos os principais títulos do desporto. Contem connosco para a segunda parte desta emissão na Estação Oficial de Viseu. Fiquem bem.
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4: 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São estes alguns dos temas que vamos desenvolver no desporto da Estação Diária. Três equipas do Distrito de Viseu entram este domingo em competição na primeira eliminatória da Taça de Portugal de Futebol. O Académico de Viseu jogou acordo com o Amarante da Liga 2 para acedência por empréstimo do extremo Simão Silva até ao final da presente temporada. O Viseu 2001 vai iniciar em casa a temporada 2026-2027 da 2ª Divisão Nacional de Futsal, recebendo os Açoeiros na primeira jornada marcada para 19 de setembro. A Vila do Caramulo recebe de 4 a 6 de setembro a 21ª edição do Caramulo Motor Festival, evento que a organização estima que atraia mais de 50 mil visitantes. Agora é só ficarem atentos ao desenvolvimento destes e outros temas no desporto da Estação Diária.
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6: O treinador do Académico de Viseu, Bruno Pinheiro, diz que lidera um grupo humilde, mas ambicioso e que trabalha sempre com a ambição de ganhar. Na antevisão à recepção ao Futebol Clube do Porto, a quarta jornada da Primeira Liga de Futebol, o técnico deixou elogios à equipa adversária que lidera a Primeira Liga e defendeu que o Académico terá que encontrar uma estratégia capaz de criar mais problemas aos Dragões do que os 4 adversários que já defrontaram esta temporada. O Futebol Clube do Porto chega à Viseu invicto nas 4 partidas oficiais que já disputou. Conquistou a Supertaça com uma vitória por 1-0 frente ao Torriense, venceu depois para a Primeira Liga, Alverca, Rio Ave e Arouca. 3 triunfos por 2-0. Já o Académico chega à partida deste sábado, após um empate a 2 golos na Luz frente ao Benfica, uma derrota por 1-0 no Fontelo com Santa Clara e um empate a 2 bolas na Madeira com o Marítimo. Para o jogo deste sábado, às 6 da tarde, no estádio de Fontelo, já com lotação esgotada, Bruno Pinheiro tem já disponíveis os reforços Paulinho e Soriano já inscritos na Liga. O Académico de Viseu oficializou a contratação do defesa-esquerdo espanhol Miguel Brau, de 24 anos, cedido por uma temporada pelo Coventry City, da Premier League inglesa. Formado no Granada, Brau estreia-se agora no futebol português e chega ao Fontelo depois de ter integrado o plantel do Coventry, campeão do Championship na época passada e promovido este ano à Premier League. O lateral estreou-se na Liga Espanhola pelo Granada em 2023 e fez, na altura, 28 jogos no segundo escalão. Boas exibições que levaram o Coventry, treinado por Frank Lampard, a contratar o jogador. Miguel Brau chega agora à Viseu, cedido por empréstimo, e já trabalha às ordens de Bruno Pinheiro. É mais uma opção para o lado esquerdo da defesa. A nova temporada do futebol distrital em Viseu arranca este sábado com a disputa da Supertaça, que coloca frente a frente o Castro Daire, campeão da Divisão de Honra, e o Lamelas, vencedor da Taça Sócios de Mérito. Um derby concelhio no primeiro jogo oficial da época, que vai ser disputado às 20h45 no Estádio Municipal da Pedreira, em São Pedro do Sul. Na época passada, o Rezende conquistou o troféu ao bater na final o Carregal de Sal por 4-3 em jogo disputado no Estádio do Fontelo. O Rally Constólica volta este fim de semana à estrada com a 14ª edição, a contar com 10 especiais, arrancando no concelho de Castro Daire e arrumar depois a Vozela e Oliveira de Frades. No sábado, o primeiro piloto sai pelas 16h27 para a especial Rota N2, em Castro Daire, seguindo depois pela especial de Moledo, ainda em território castrense. Ambos têm dupla passagem. A prova arruma depois a Vozela para também uma dupla passagem pela especial Urbana Noturna. Já no domingo, mais 6 especiais, com as classificativas Senhora de Castelo e Penoita, em Vozela, a serem percorridas por 2 vezes e a terminar o rally com uma dupla passagem pela Especial Urbana em Oliveira de Frades. O Rally Constólica é a 5ª prova do Campeonato Centro de Rallies, a 3ª disputada na região de Viseu, depois do Cidade Termal, que abriu o calendário de 2026, e também o Rally Espumante do Dão. 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
8: Previsão do estado do tempo para as próximas 24 horas. O Instituto Português do Mar e da Atmosfera está a prever para o distrito de Viseu períodos de céu muito nublado, com períodos de chuva ou água, seja no norte e centro, diminuindo a nebulosidade ao longo do dia. O IPMA está ainda a prever vento em geral fraco, super moderado nas terras altas e uma pequena subida da temperatura máxima, com o mercúrio dos termómetros a chegar aos 21 graus de máxima e a mínima a não ir além dos 11 graus no distrito de Viseu.
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também, mesmo que o filho não valha a mulher que tem. Ser mulher aqui é ser submissa, rezar o terço, dizer sim e ir à missa, não ter opinião, ser bonita, ser tão nova quanto o estado e andar bem vestida. 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
1: 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Segunda hora desta emissão, Superestação, Malha Pista de Dança, no melhor alça do FM, é uma das faixas que nos próximos minutos te vai fazer mexer. Pista de Dança, não perder em 96.8. Até já.
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0: 10-13, José Alberto Ribeiro. De volta à hora para vos darmos a conhecer os temas mais comerciais da rádio. José Alberto Ribeiro, na Estação Diária. Estivemos aí com o melhor da música que vai rodando na antena da Estação Diária. Não percam as notícias. Prometemos regressar em força de segunda a domingo.
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2: Estamos a fazer a atualização da informação de meia hora, ainda antes de darmos um salto aos comerciais. Fiquem a saber quais são os títulos das notícias que fazem parte do bloco de informação do Diário da Estação, na Estação Oficial de Viseu. Fiquem por aí. 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
2: São estas algumas das notícias que vamos destacar na edição do dia do Diário da Estação. Tenedona e Cernancei são os dois concelhos do Distrito de Viseu que surgem sem pontos de recolha de embalagens na plataforma do Sistema Volta, embora a entidade gestora garanta que a informação disponível no site está desatualizada. Os bombeiros voluntários de Canas da Senhoria no Conselho de Nelas lançaram uma campanha de angariação de fundos para a aquisição de um novo veículo florestal de combate a incêndios. A 35ª Feira do Vinho do Tão realiza-se de 3 a 6 de setembro em Nelas, com 4 dias dedicados ao vinho, à gastronomia, à cultura e à música. O Palácio do Gelo Shopping em Viseu recebe nos dias 5 e 6 de setembro a Silent Wave, uma experiência musical que pretende juntar música e dança de forma diferente. Agora é só ficarem atentos ao desenvolvimento destes e outros temas no Diário da Estação. 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
3: Uma hora.
1: 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Uma hora, avançamos para o Diário da Estação, na Estação Diária.
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5: O Governo reconheceu como catástrofe natural o incêndio rural que atingiu o Conselho de Vozela entre 28 de julho e 2 de agosto e anunciou 10 milhões de euros para apoiar as explorações agrícolas que foram afetadas. A decisão permite acionar apoios destinados à recuperação do potencial produtivo das explorações que foram atingidas pelas chamas e sofreram danos em culturas como castanheiros, olivais e vinhas. Segundo o Ministério da Agricultura, serão elegíveis despesas relacionadas com a reposição de plantações, infraestrutura e equipamentos danificados pelo incêndio, incluindo podas de regeneração, tratamentos fitossanitários, enxertia e fertilização. Os apoios destinam-se a explorações com danos superiores a 30% do potencial produtivo e investimentos até 400 mil euros. Os cuidados de saúde primários da Unidade Local de Saúde de Viseu, Dom Afonso, vão receber mais de 1 milhão de euros de investimento através do Plano de Recuperação e Resiliência, o PRR. O investimento vai permitir-se realizar mais exames e procedimentos perto da residência dos utentes, reduzindo deslocações aos hospitais. Na área respiratória, este modelo possibilitou quase 1000 avaliações em 25 locais da ULS durante o ano passado. Os centros de saúde serão ainda reforçados com equipamentos para monitorização cardíaca e da pressão arterial, exames de diagnóstico, novos gabinetes de medicina dentária e meios destinados à prevenção e tratamento do pé diabético. Está também prevista a aquisição de desfibriladores, monitores e outros equipamentos de suporte básico de vida, além do reforço das equipas de cuidados domiciliários e de reabilitação. O investimento inclui ainda uma unidade móvel de saúde. O treinador do Académico de Viseu, Bruno Pinheiro, diz que lidera um grupo humilde, mas ambicioso e que trabalha sempre com a ambição de ganhar. Na antevisão à recepção ao Futebol Clube do Porto, a quarta jornada da Primeira Liga de Futebol, o técnico deixou elogios à equipa adversária que lidera a Primeira Liga e defendeu que o Académico terá que encontrar uma estratégia capaz de criar mais problemas aos Dragões do que os quatro adversários que já defrontaram esta temporada. O Futebol Clube do Porto chega à Viseu invicto, conquistou-se para a taça, com uma vitória por 1-0 frente ao Torriense, venceu depois para a Primeira Liga, Alverca, Rio Ave e Arouca, 3 triunfos por 2-0. João Académico chega à partida deste sábado, após um empate a 2 golos na Luz frente ao Benfica, uma derrota por 1-0 no Fontelo com Santa Clara e um empate a 2 bolas na Madeira com o Marítimo. Para o jogo deste sábado, às 6 da tarde, no estádio de Fontelo, já com lotação esgotada, Bruno Pinheiro tem já disponíveis os reforços Paulinho e Soriano, já inscritos na Liga. Os vizinhos são as cabeças de cartaz do último dia da 32ª Feira Industrial e Comercial de Tondela, na Ficton, com um concerto que está marcado para 16 de setembro, às 11:15 da noite, no palco principal. A Ficton decorre entre 11 e 16 de setembro, no recinto da Feira Semanal, no Parque Urbano, e os vizinhos juntam-se no cartaz aos Demons, que estão anunciados para dia 11, Slow J, que atua 12, Nuno Ribeiro 13 e Chico da Tina, com o concerto no dia 14 de setembro. A Ficton, considerada o maior evento municipal de Tondela, junta durante 6 dias atividades ligadas à promoção económica, cultura, música e animação.
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6: Previsão do estado do tempo para as próximas 24 horas. O Instituto Português do Mar e da Atmosfera está a prever para o distrito de Viseu períodos de céu muito nublado, com períodos de chuva ou água, seja no norte e centro, diminuindo a nebulosidade ao longo do dia. O IPMA está ainda a prever vento em geral fraco, supermoderado nas terras altas e uma pequena subida da temperatura máxima, com o mercúrio dos termómetros a chegar aos 21 graus de máxima e a mínima não irá além dos 11 graus no distrito de Viseu.
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8: Duas 5, Gonçalo Correia.
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0: 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Começa agora mais uma hora de música sem parar na Estação Diária. Bem-vindo! Para começar, ouvimos um tema em português. A seguir tenho preparado para ti uma supernova música acabada de estrear para ouvires com a

0: 10, 13, José Alberto Ribeiro. Olá, esta é a frequência da Estação Diária. José Alberto Ribeiro, na Estação Diária. Fiquem a saber quais são os títulos das notícias que fazem parte do Bloco de Informação do Desporto, de segunda a domingo, na Estação Oficial de Viseu.
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1: Informação de meia e meia hora aqui na tua Estação Diária. Estamos quase em cima da hora para dar lugar ao desporto. São as notícias em destaque em 96.8. Fica por aí, até já.
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2: São estes alguns dos temas que vamos desenvolver no desporto da Estação Diária. Três equipas do Distrito de Viseu entram este domingo em competição na primeira eliminatória da Taça de Portugal de futebol. O Académico de Viseu chegou a acordo com o Amarante da Liga 2 para a cedência por empréstimo do extremo Simão Silva até ao final da presente temporada. O Viseu 2001 vai iniciar em casa a temporada 2026-2027 da 2ª Divisão Nacional de Futsal, recebendo os Açueiros na primeira jornada marcada para 19 de setembro. A Vila do Caramulo recebe de 4 a 6 de setembro a 21ª edição do Caramulo Motor Festival, evento que a organização estima que atraia mais de 50 mil visitantes. Agora é só ficarem atentos ao desenvolvimento destes e outros temas no desporto da Estação Diária.
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0: 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Estação Diária. 1h30, avançamos para o desporto. 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
1: O treinador do Académico de Viseu, Bruno Pinheiro, diz que lidera um grupo humilde, mas ambicioso e que trabalha sempre com a ambição de ganhar. Na antevisão à recepção ao Futebol Clube do Porto, a quarta jornada da Primeira Liga Futebol, o técnico deixou elogios à equipa adversária que lidera a Primeira Liga e defendeu que o Académico terá que encontrar uma estratégia capaz de criar mais problemas aos Dragões do que os quatro adversários que já defrontaram esta temporada. O Futebol Clube do Porto chega à Viseu invicto nas quatro partidas oficiais que já disputou. Conquistou a Supertaça com uma vitória por 1-0 frente ao Torriense, venceu depois para a Primeira Liga, Alverca, Rio Ave e Arouca. Três triunfos por 2-0. Já o Académico chega à partida deste sábado, após um empate a 2 golos na Luz frente ao Benfica, uma derrota por 1-0 no Fontelo com Santa Clara e um empate a 2 bolas na Madeira com o Marítimo. Para o jogo deste sábado, às 6 da tarde, no estádio de Fontelo, já com lotação esgotada, Bruno Pinheiro tem já disponíveis os reforços Paulinho e Soriano já inscritos na Liga. O Académico de Viseu oficializou a contratação do defesa esquerdo espanhol Miguel Brau, de 24 anos, cedido por uma temporada pelo Coventry City, da Premier League inglesa. Formado no Granada, Brau estreia-se agora no futebol português e chega ao Fontelo depois de ter integrado o plantel do Coventry, campeão do Championship na época passada e promovido este ano à Premier League. O lateral estreou-se na Liga Espanhola pelo Granada em 2023 e fez, na altura, 28 jogos no segundo escalão. Boas exibições que levaram o Coventry, treinado por Frank Lampard, a contratar o jogador. Miguel Brau chega agora à Viseu, cedido por empréstimo, e já trabalha às ordens de Bruno Pinheiro. É mais uma opção para o lado esquerdo da defesa. A nova temporada do futebol distrital em Viseu arranca este sábado com a disputa da Supertaça, que coloca frente a frente o Castro Leir, campeão da Divisão de Honra, e o Lamelas, vencedor da Taça Sócios de Mérito. Um derby concelhio no primeiro jogo oficial da época, que vai ser disputado às 20h45 no Estádio Municipal da Pedreira, em São Pedro do Sul. Na época passada, o Rezende conquistou o troféu ao bater na final o Carregal de Sal por 4-3 em jogo disputado no Estádio do Fontelo. O Rally Constólica volta este fim de semana à estrada com a 14ª edição, a contar com 10 especiais, arrancando no concelho de Castro Daire e arrumar depois a Vozela e Oliveira de Frades. No sábado, o primeiro piloto sai pelas 16h27 para a especial Rota N2, em Castro Daire, seguindo depois pela especial de Moledo, ainda em território castrense. Ambos têm dupla passagem. A prova arruma depois a Vozela para também uma dupla passagem pela especial urbana noturna. Já no domingo, mais 6 especiais, com as classificativas Senhora de Castelo e Penoita, em Vozela, a serem percorridas por 2 vezes e a terminar o rally com uma dupla passagem pela Especial Urbana em Oliveira de Frades. O Rally Constólica é a 5ª prova do Campeonato Centro de Rallies, a 3ª disputada na região de Viseu, depois do Cidade Termal, que abriu o calendário de 2026 e também o Rally Espumante do Dão. 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Previsão do estado do tempo para as próximas 24 horas. O Instituto Português do Mar e da Atmosfera está a prever para o distrito de Viseu períodos de céu muito nublado com períodos de chuva ou aguaceiros no norte e centro, diminuindo a nebulosidade ao longo do dia. O IPMA está ainda a prever vento em geral fraco, supermoderado nas terras altas e uma pequena subida da temperatura máxima, com o mercúrio dos termómetros a chegar aos 21 graus de máxima e a mínima a não ir além dos 11 graus no distrito de Viseu.
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0: 16-19, Ângela Faria da Cunha.
1: Muito bem, som de abertura em mais um espaço de emissão na Estação Diária.
0: Ângela Faria da Cunha, na Estação Diária.
1: Estão aí os primeiros sons que fazem parte da abertura desta hora. Começamos com Super Malhatuga, acrescentamos Supernova.
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1: Estamos quase na hora de dar a conhecer aquilo que de mais importante está a acontecer em termos de informação. É o Diário da Estação, na Estação Diária. A informação está atualizada na Antena 9680.
2: 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São estas algumas das notícias que vamos destacar na edição do dia do Diário da Estação. Tenedona e Sernancelho são os dois concelhos do Distrito de Viseu que surgem sem pontos de recolha de embalagens na plataforma do Sistema Volta, embora a entidade gestora garanta que a informação disponível no site está desatualizada. Os bombeiros voluntários de Canas da Senhoria no Conselho de Nelas lançaram uma campanha de angariação de fundos para a aquisição de um novo veículo florestal de combate a incêndios. A 35ª Feira do Vinho do Dão realiza-se de 3 a 6 de setembro em Nelas, com 4 dias dedicados ao vinho, à gastronomia, à cultura e à música. O Palácio do Gelo Shopping em Viseu recebe nos dias 5 e 6 de setembro a Silent Wave, uma experiência musical que pretende juntar música e dança de forma diferente. Agora é só ficarem atentos ao desenvolvimento destes e outros temas no Diário da Estação.
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3: Duas horas.
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6: O Governo reconheceu como catástrofe natural o incêndio rural que atingiu o Conselho de Vozela entre 28 de julho e 2 de agosto e anunciou 10 milhões de euros para apoiar as explorações agrícolas que foram afetadas. A decisão permite acionar apoios destinados à recuperação do potencial produtivo das explorações que foram atingidas pelas chamas e sofreram danos em culturas como castanheiros, olivais e vinhas. Segundo o Ministério da Agricultura, serão elegíveis despesas relacionadas com a reposição de plantações, infraestruturas e equipamentos danificados pelo incêndio, incluindo podas de regeneração, tratamentos fitossanitários, enxertia e fertilização. Os apoios destinam-se a explorações com danos superiores a 30% do potencial produtivo e investimentos até 400 mil euros. Os cuidados de saúde primários da Unidade Local de Saúde de Viseu, Dom Afonso, vão receber mais de 1 milhão de euros de investimento através do Plano de Recuperação e Resiliência, o PRR. O investimento vai permitir-se realizar mais exames e procedimentos perto da residência dos utentes, reduzindo deslocações aos hospitais. Na área respiratória, este modelo possibilitou quase 1000 avaliações em 25 locais da ULS durante o ano passado. Os centros de saúde serão ainda reforçados com equipamentos para monitorização cardíaca e da pressão arterial, exames de diagnóstico, novos gabinetes de medicina dentária e meios destinados à prevenção e tratamento do pé diabético. Está também prevista a aquisição de desfibriladores, monitores e outros equipamentos de suporte básico de vida, além do reforço das equipas de cuidados domiciliários e de reabilitação. O investimento inclui ainda uma unidade móvel de saúde. O treinador do Académico de Viseu, Bruno Pinheiro, diz que lidera um grupo humilde, mas ambicioso e que trabalha sempre com a ambição de ganhar. Na antevisão à recepção ao Futebol Clube do Porto, a quarta jornada da Primeira Liga de Futebol, o técnico deixou elogios à equipa adversária que lidera a Primeira Liga e defendeu que o Académico terá que encontrar uma estratégia capaz de criar mais problemas aos Dragões do que os quatro adversários que já defrontaram esta temporada. O Futebol Clube do Porto chega à Viseu invicto, conquistou-se para a taça, com uma vitória por 1-0 frente ao Torriense, venceu depois para a Primeira Liga, Alverca, Rio Ave e Arouca, 3 triunfos por 2-0. Já o Académico chega à partida deste sábado, após um empate a 2 golos na Luz frente ao Benfica, uma derrota por 1-0 no Fontelo com Santa Clara e um empate a 2 bolas na Madeira com o Marítimo. Para o jogo deste sábado, às 6 da tarde, no estádio de Fontelo, já com lotação esgotada, Bruno Pinheiro tem já disponíveis os reforços Paulinho e Soriano já inscritos na Liga. Os vizinhos são as cabeças de cartaz do último dia da 32ª Feira Industrial e Comercial de Tondela, na Ficton, com um concerto que está marcado para 16 de setembro, às 11h15 da noite, no palco principal. A Ficton decorre entre 11 e 16 de setembro, no recinto da Feira Semanal, no Parque Urbano, e os vizinhos juntam-se no cartaz aos Demons, que estão anunciados para dia 11, Slow J, que atua 12, Nuno Ribeiro 13 e Chico da Tina, com o concerto no dia 14 de setembro. A Ficton, considerada o maior evento municipal de Tondela, junta durante 6 dias atividades ligadas à promoção económica, cultura, música e animação.
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1: 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Previsão do estado do tempo para as próximas 24 horas. O Instituto Português do Mar e da Atmosfera está a prever para o distrito de Viseu períodos de céu muito nublado, com períodos de chuva ou água, seja no norte e centro, diminuindo a nebulosidade ao longo do dia. O IPMA está ainda a prever vento em geral fraco, super moderado nas terras altas e uma pequena subida da temperatura máxima, com o mercúrio dos termómetros a chegar aos 21 graus de máxima e a mínima não ir além dos 11 graus no distrito de Viseu.
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3: Olá, já cá estamos. Primeiros minutos desta emissão de Superestação na Estação Diária.
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3: 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E durante as próximas horas, grandes músicas sem parar em 96.8. Fica connosco.
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3: E assim abrimos este espaço de emissão Super Sessão. Só nacional em 96.8. A seguir tenho preparado para ti uma super nova música acabada de estrear. Para ouvires com a máxima atenção, fica connosco.
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1: De regresso à informação na Estação Diária. Já daqui a pouco vem o Diário da Estação.

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1: Regressa a informação desportiva na Estação Diária. Já daqui a pouco as notícias em primeira mão na Estação Oficial Viseu. É o desporto na Estação Diária para logo a seguir voltarmos à música sem parar. Aqui na Estação Diária.
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3: São estes alguns dos temas que vamos desenvolver no desporto da Estação Diária. Três equipas do Distrito de Viseu entram este domingo em competição na primeira eliminatória da Taça de Portugal de Futebol. O Académico de Viseu chegou a acordo com o Amarante da Liga 2 para a cedência por empréstimo do extremo Simão Silva até ao final da presente temporada. O Viseu 2001 vai iniciar em casa a temporada 2026-2027 da 2ª Divisão Nacional de Futsal, recebendo o Sassueiros na primeira jornada marcada para 19 de setembro. A Vila do Caramulo recebe de 4 a 6 de setembro a 21ª edição do Caramulo Motor Festival, evento que a organização estima que atraia mais de 50 mil visitantes. Agora é só ficarem atentos ao desenvolvimento destes e outros temas no desporto da Estação Diária. 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
3: O treinador do Académico de Viseu, Bruno Pinheiro, diz que lidera um grupo humilde, mas ambicioso e que trabalha sempre com a ambição de ganhar. Na antevisão à recepção ao Futebol Clube do Porto, a quarta jornada da Primeira Liga Futebol, o técnico deixou elogios à equipa adversária que lidera a Primeira Liga e defendeu que o Académico terá que encontrar uma estratégia capaz de criar mais problemas aos Dragões do que os quatro adversários que já defrontaram esta temporada. O Futebol Clube do Porto chega à Viseu invicto nas quatro partidas oficiais que já disputou. Conquistou a Supertaça com uma vitória por 1-0 frente ao Torriense, venceu depois para a Primeira Liga, Alverca, Rio Ave e Arouca. 3 triunfos por 2-0. Já o Académico chega à partida deste sábado, após um empate a 2 golos na Luz frente ao Benfica, uma derrota por 1-0 no Fontelo com Santa Clara e um empate a 2 bolas na Madeira com o Marítimo. Para o jogo deste sábado, às 6 da tarde, no estádio de Fontelo, já com lotação esgotada, Bruno Pinheiro tem já disponíveis os reforços Paulinho e Soriano já inscritos na Liga. O Académico de Viseu oficializou a contratação do defesa esquerdo espanhol Miguel Brau, de 24 anos, cedido por uma temporada pelo Coventry City, da Premier League inglesa. Formado no Granada, Brau estreia-se agora no futebol português e chega ao Fontelo depois de ter integrado o plantel do Coventry, campeão do Championship na época passada e promovido este ano à Premier League. O lateral estreou-se na Liga Espanhola pelo Granada em 2023 e fez, na altura, 28 jogos no segundo escalão. Boas exibições que levaram o Coventry, treinado por Frank Lampard, a contratar o jogador. Miguel Brau chega agora à Viseu, cedido por empréstimo, e já trabalha às ordens de Bruno Pinheiro. É mais uma opção para o lado esquerdo da defesa. A nova temporada do futebol distrital em Viseu arranca este sábado com a disputa da Supertaça, que coloca frente a frente o Castro Laire, campeão da Divisão de Honra, e o Lamelas, vencedor da Taça Sócios de Mérito. Um derby concelhio no primeiro jogo oficial da época, que vai ser disputado às 20h45 no Estádio Municipal da Pedreira, em São Pedro do Sul. Na época passada, o Rezende conquistou o troféu ao bater na final o Carregal de Sal por 4-3 em jogo disputado no Estádio do Fontelo. O Rally Costólica volta este fim de semana à estrada com a 14ª edição, a contar com 10 especiais, arrancando no Conselho de Castro Daire e a arrumar depois a Vozela e Oliveira de Frades. No sábado, o primeiro piloto sai pelas 16h27 para a especial Rota N2 em Castro Daire, seguindo depois pela especial de Moledo, ainda em território castrense. Ambos têm dupla passagem. A prova arruma depois a Vozela para também uma dupla passagem pela especial urbana noturna. Já no domingo, mais 6 especiais, com as classificativas Senhora de Castelo e Penoita, em Vozela, a serem percorridas por 2 vezes e a terminar o rally com uma dupla passagem pela especial urbana em Oliveira de Frades. O Rally Costólica é a 5ª prova do Campeonato Centro de Rallies, a 3ª disputada na região de Viseu, depois do Cidade Termal, que abriu o calendário de 2026 e também o Rally Espumante do Dão. 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
4: 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Previsão do estado do tempo para as próximas 24 horas. O Instituto Português do Mar e da Atmosfera está a prever para o distrito de Viseu períodos de céu muito nublado com períodos de chuva ou água, seja no norte e centro, diminuindo a nebulosidade ao longo do dia. O IPMA está ainda a prever vento em geral fraco, super moderado nas terras altas e uma pequena subida da temperatura máxima, com o mercúrio dos termómetros a chegar aos 21 graus de máxima e a mínima não ir além dos 11 graus no distrito de Viseu.
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18: 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Ricardo Teixeira.
19: Olá pessoal, bem-vindos ao QI Business Secrets.
18: Ricardo Teixeira, o imparável.
19: Hoje vamos falar de um tema bastante sensível. Vamos falar da nossa relação com o Estado.
18: É o fim de semana.
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19:22. 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
1: Estou de volta para chamar a tua atenção para os grandes clássicos da estação que passamos regularmente na antena da Estação Diária. 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
1: Já daqui a pouco, as notícias em primeiro lugar em 96.8. É o Diário da Sessão e logo a seguir as grandes músicas sem parar na Estação Oficial Viseu.
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2: 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São estas algumas das notícias que vamos destacar na edição do dia do Diário da Estação. Tenedona e Sernancê são os dois concelhos do distrito de Viseu que surgem sem pontos de recolha de embalagens na plataforma do Sistema Volta, embora a entidade gestora garanta que a informação disponível no site está desatualizada. Os bombeiros voluntários de Canas da Senhoria no Conselho de Nelas lançaram uma campanha de angariação de fundos para a aquisição de um novo veículo florestal de combate a incêndios. A 35ª Feira do Vinho do Tão realiza-se de 3 a 6 de setembro em Nelas, com 4 dias dedicados ao vinho, à gastronomia, à cultura e à música. O Palácio do Gelo Shopping em Viseu recebe nos dias 5 e 6 de setembro a Silent Wave, uma experiência musical que pretende juntar música e dança de forma diferente. Agora é só ficarem atentos ao desenvolvimento destes e outros temas no Diário da Estação.
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3: 3 horas.
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7: O Governo reconheceu como catástrofe natural o incêndio rural que atingiu o Conselho de Vozela entre 28 de julho e 2 de agosto e anunciou 10 milhões de euros para apoiar as explorações agrícolas que foram afetadas. A decisão permite acionar apoios destinados à recuperação do potencial produtivo das explorações que foram atingidas pelas chamas e sofreram danos em culturas como castanheiros, olivais e vinhas. Segundo o Ministério da Agricultura, serão elegíveis despesas relacionadas com a reposição de plantações, infraestruturas e equipamentos danificados pelo incêndio, incluindo podas de regeneração, tratamentos fitossanitários, enxertia e fertilização. Os apoios destinam-se a explorações com danos superiores a 30% do potencial produtivo e investimentos até 400 mil euros. Os cuidados de saúde primários da Unidade Local de Saúde de Viseu de Lafões vão receber mais de 1 milhão de euros de investimento através do Plano de Recuperação e Resiliência, o PRR. O investimento vai permitir-se realizar mais exames e procedimentos perto da residência dos utentes, reduzindo deslocações aos hospitais. Na área respiratória, este modelo possibilitou quase 1000 avaliações em 25 locais da ULS durante o ano passado. Os centros de saúde serão ainda reforçados com equipamentos para monitorização cardíaca e da pressão arterial, exames de diagnóstico, novos gabinetes de medicina dentária e meios destinados à prevenção e tratamento do pé diabético. Está também prevista a aquisição de desfibriladores, monitores e outros equipamentos de suporte básico de vida, além do reforço das equipas de cuidados domiciliários e de reabilitação. O investimento inclui ainda uma unidade móvel de saúde. O treinador do Académico de Viseu, Bruno Pinheiro, diz que lidera um grupo humilde, mas ambicioso e que trabalha sempre com a ambição de ganhar. Na antevisão à recepção ao Futebol Clube do Porto, a quarta jornada da Primeira Liga de Futebol, o técnico deixou elogios à equipa adversária que lidera a Primeira Liga e defendeu que o Académico terá. Bruno Pinheiro diz que lidera um grupo humilde, mas ambicioso e que trabalha sempre com a ambição de ganhar. Na antevisão à recepção ao Futebol Clube do Porto, a quarta jornada da Primeira Liga de Futebol, o técnico deixou elogios à equipa adversária que lidera a Primeira Liga e defendeu que o Académico terá que encontrar uma estratégia capaz de criar mais problemas aos Dragões do que os quatro adversários que já defrontaram esta temporada. O Futebol Clube do Porto chega à Viseu invicto, conquistou a Spartaça com uma vitória por 1-0 frente ao Torriense, venceu depois para a Primeira Liga, Alverca, Rio Ave e Arouca, 3 triunfos por 2-0. Já o Académico chega à partida deste sábado, após um empate a 2 golos na Luz frente ao Benfica, uma derrota por 1-0 no Fontelo com Santa Clara e um empate a 2 bolas na Madeira com o Marítimo. Para o jogo deste sábado, às 6 da tarde, no estádio de Fontelo, já com lotação esgotada, Bruno Pinheiro tem já disponíveis os reforços Paulinho e Soriano já inscritos na Liga. Os vizinhos são as cabeças de cartaz do último dia da 32ª Feira Industrial e Comercial de Tondela, na Ficton, com o concerto que está marcado para 16 de setembro, às 11:15 da noite, no palco principal. A Ficton decorre entre 11 e 16 de setembro, no recinto da Feira Semanal, no Parque Urbano, e os vizinhos juntam-se no cartaz aos Demons, que estão anunciados para dia 11, Slow J, que atua 12, Nuno Ribeiro 13 e Chico da Tina, com o concerto no dia 14 de setembro. A Ficton, considerada o maior evento municipal de Tondela, junta durante 6 dias atividades ligadas à promoção económica, cultura, música e animação.
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8: 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Previsão do estado do tempo para as próximas 24 horas. O Instituto Português do Mar e da Atmosfera está a prever para o distrito de Viseu períodos de céu muito nublado, com períodos de chuva ou água, seja no norte e centro, diminuindo a nebulosidade ao longo do dia. O IPMA está ainda a prever vento em geral fraco, super moderado nas terras altas e uma pequena subida da temperatura máxima, com o mercúrio dos termómetros a chegar aos 21 graus de máxima e a mínima não ir além dos 11 graus no distrito de Viseu.
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0: 7-10, Carlos Manuel Costa. Estamos de regresso e praticamente a finalizar mais uma hora de emissão na Estação Diária. 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Carlos Manuel Costa, na Estação Diária. Tudo a postos para que possamos saber as novidades que irão ter desenvolvimento logo após o sinal horário. Reservamos para o final desta edição os títulos que irão destacar-se no Diário da Estação. De segunda a domingo.
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2: Bem-vindo à Estação Diária. Espero que gostes de tudo que preparamos só para ti. Vamos voltar ao que interessa? Ora, escuta as soltas da estação, na Estação Diária.
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1: Está na altura de fazermos mais uma pequena pausa na playlist da Estação Diária. Em muito pouco tempo, ficamos por dentro do que mais importante vai acontecer no universo do desporto. Vem aí o desporto em 96.8. 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
3: São estes alguns dos temas que vamos desenvolver no desporto da Estação Diária. Três equipas do Distrito de Viseu entram este domingo em competição na primeira eliminatória da Taça de Portugal de futebol. O Académico de Viseu chegou a acordo com o Amarante da Liga 2 para a cedência por empréstimo do extremo Simão Silva até ao final da presente temporada. O Viseu 2001 vai iniciar em casa a temporada 2026-2027 da 2ª Divisão Nacional de Futsal, recebendo o Sassueiros na primeira jornada marcada para 19 de setembro. A Vila do Caramulo recebe de 4 a 6 de setembro a 21ª edição do Caramulo Motor Festival, evento que a organização estima que atraia mais de 50 mil visitantes. Agora é só ficarem atentos ao desenvolvimento destes e outros temas no desporto da Estação Diária. 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
4: Três equipas do Distrito de Viseu entram este domingo em competição na primeira eliminatória da Taça de Portugal de Futebol. O Sinfãs recebe o Sporting de Espinho, o Mortágua visita o Sporting da Covilhã e o Penalva de Castelo joga no terreno da Oliveirense. Já Lamelas e Castrodeiro ficaram isentos na ronda inaugural, entrou assim diretamente da segunda eliminatória. Essa fase, os castrenses recebem o Portimonense, a Liga 2, enquanto o Lamelas joga em casa frente ao vencedor do jogo entre Porto Alegrense e Santo António. O Tondela entra também em prova na segunda ronda, desloca-se ao Algarve para defrontar o Imortal de Albufeira. Caso ultrapassem a primeira eliminatória, o Sinfãs receberá o Leixões, o Mortágua terá pela frente o Leça e o Penalva de Castelo, se eliminar o Oliveirense, jogará em casa com o Penafiel. Os clubes da Primeira Liga, entre os quais o Académico de Viseu, entram apenas na terceira eliminatória da Taça de Portugal. O Académico de Viseu chegou a acordo com o Amarante da Liga 2 para a assistência por empréstimo do extremo Simão Silva até ao final da presente temporada. Simão Silva chegou a Viseu para a equipa de Sub-19 em 2023, tendo depois ingressado no plantel Sub-23 até chegar à equipa sénior, onde se estreou em outubro de 2024. Do triunfo do Académico Viseu Penafiel por 2-0 em jogo da Liga 2. Desde então, somou 43 jogos oficiais pela equipa principal, com registro de 1 golo e 2 assistências. A SAD do Académico considera que a assistência ao Amarante vai permitir ao jogador continuar a competir, se mantendo vínculo com o atleta, que está válido até 2029. O Viseu 2001 vai iniciar em casa a nova temporada na 2ª Divisão Nacional de Futsal, recebendo o Sassueiros na primeira jornada, que está marcada para dia 19 de setembro. Viseu 2001, que ficou integrado na Série Sul, se além do Sassueiros, vai ainda defrontar o Centro São João, Barbarense, Quinta dos Lombos, Reguilas de Tires, os Belenenses, Amarance, Burinhosa, Ladoeiro, Bairro da Esperança e AMSAC. A 2ª Divisão este ano disputada em duas fases, com a 2ª a estar dividida entre o apuramento campeão e a manutenção em descida. A estreia do Viseu 2001 vai ser dia 19 de setembro, em casa, frente ao Sassueiros. O Caramulo Motor Festival vai este ano acontecer entre 4 e 6 de setembro e para esta sua 21ª edição, a organização, a cargo do Museu de Caramulo, espera ter mais de 50 mil visitantes no evento. O Motor Festival mantém-se como um grande evento dedicado aos automóveis e motociclos, clássicos e desportivos, e ali a competição e diversão. Para a edição deste ano, são esperados mais de 1.700 automóveis, motos e aviões. Foi já batido o recorde no número de inscritos na rampa histórica, que vai ter 180 carros e mais de 150 motos. Um dos principais destaques será a estreia de um Fórmula 1 no traçado da rampa, o Copersucar. Os visitantes vão ainda poder ver veículos como o Ferrari F80, o Lamborghini Temario, o McLaren P1 e o Bugatti Veyron. O festival vai contar com pilotos convidados, iniciativas históricas e a celebração dos 140 anos do automóvel e os 80 anos da Vespa.
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3: 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Previsão do estado do tempo para as próximas 24 horas. O Instituto Português de Mar e da Atmosfera está a prever para o Distrito de Viseu períodos de céu muito nublado com possibilidade de ocorrência de períodos de chuva fraca. O IPMA está ainda a prever vento fraco, tornando-se fraca, moderado e uma pequena subida da temperatura máxima, com mercúrio dos termómetros a chegar aos 26 graus de máxima e a mínima a não ir além dos 11 graus no Distrito de Viseu.
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1: De regresso à informação na Estação Diária. Já daqui a pouco vem o Diário da Estação na Estação Oficial de Viseu. Logo a seguir volto com mais música sem parar. Fica por aí.
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2: São estas algumas das notícias que vamos destacar na edição do dia do Diário da Estação. Tenedona e Sernancei são os dois concelhos do distrito de Viseu que surgem sem pontos de recolha de embalagens na plataforma do Sistema Volta, embora a entidade gestora garanta que a informação disponível no site está desatualizada. Os bombeiros voluntários de Canas da Senhoria no concelho de Nelas lançaram uma campanha de angariação de fundos para a aquisição de um novo veículo florestal de combate a incêndios. A 35ª Feira do Vinho de Dão realiza-se de 3 a 6 de setembro em Nelas, com 4 dias dedicados ao vinho, à gastronomia, à cultura e à música. O Palácio do Gelo Shopping em Viseu recebe nos dias 5 e 6 de setembro a Silent Wave, uma experiência musical que pretende juntar música e dança de forma diferente. Agora é só ficarem atentos ao desenvolvimento destes e outros temas no Diário da Estação.
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2: 4 horas.
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5: Penedono e Sernancelho são os dois concelhos do Distrito de Viseu que surgem sem pontos de recolha de embalagens na plataforma do Sistema Volta, embora a entidade gestora garante que a informação disponível no site está desatualizada. O Sistema de Depósitos e Reembolso, responsável pela plataforma, afirma que tem pontos de volta registados em 303 dos 308 municípios portugueses. Segundo a entidade, além de Penedono e Sernancelhos, apenas Algotins, Mora, Ribeira da Pena, Santa Marta de Penaguião e Corvo não têm qualquer ponto registado. A informação disponibilizada na plataforma, contudo, apresenta 16 concelhos sem pontos de recolha, incluindo os dois municípios do Distrito de Viseu. O sistema Volta está em funcionamento desde 10 de abril e permite recuperar os 10 cêntimos pagos como depósito por cada embalagem de plástico, metal ou alumínio de uso único com capacidade inferior a 3 litros. Os bombeiros voluntários de Canas de Senhorim, no Conselho de Nelas, lançaram uma campanha de angariação de fundos para a compra de um novo veículo florestal de combate a incêndios. A nova viatura representa um investimento de 250 mil euros. A corporação precisa agora reunir cerca de 90 mil para concretizar a compra e está a pedir o apoio da comunidade. A aquisição desta viatura vai permitir reforçar os meios disponíveis para o combate aos incêndios rurais e florestais e a capacidade de intervenção dos bombeiros voluntários de Canas de Senhorim. A 35ª edição da Feira de Vinho do Dão vai este ano acontecer entre 3 e 6 de setembro, em Nelas, com 4 dias dedicados ao vinho, à gastronomia, à cultura e à música. Com entrada gratuita, o certame é considerado um dos principais eventos enogastronómicos da região centro e volta a reunir produtores e conta com provas de vinhos, show cookings, teatro, concertos, artesanato e animação. A programação inclui ainda várias provas comentadas de vinhos do Dão e experiências gastronómicas conduzidas por chefes da região, com o vinho como elemento central. Destaque para o espetáculo de teatro Alto, dias 4 e 6 de setembro, e também para o concerto com o Rui Veloso, marcado para dia 5. Promovida pelo município de Nelas, a Feira do Vinho do Dão continua a afirmar-se como um dos principais eventos vínicos da região, valorizando a identidade do território e os produtores de Vinho do Dão. O Palácio de Gel Shopping em Viseu vai receber nos dias 5 e 6 de setembro a Silent Wave, uma experiência musical que pretende juntar música e dança de forma diferente. A ação vai acontecer no piso zero, entre as 2 da tarde e as 8 da noite, permitindo aos participantes ouvir música através de auscultador sem fios. Cada pessoa poderá escolher entre diferentes playlists, criando uma experiência individual e imersiva. A iniciativa pretende proporcionar momentos de diversão e animação aos visitantes do centro comercial, num ambiente descontraído com a música como ponto de encontro. A participação na Silent Wave é gratuita. Estas e outras as notícias que destacamos na Estação Diária Jornal.sapo.pt e também no site da Estação Diária Rádio em 968.fm.
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1: 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Previsão do estado do tempo para as próximas 24 horas. O Instituto Português do Mar e da Atmosfera está a prever para o Distrito de Viseu períodos de céu muito nublado com possibilidade de ocorrência de períodos de chuva fraca. O ITMA está ainda a prever vento fraco, tornando-se fraca, moderado e uma pequena subida da temperatura máxima, com mercúrio dos termómetros a chegar aos 26 graus de máxima e a mínima a não ir além dos 11 graus no Distrito de Viseu.
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0: 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Olá, é com um especial prazer que estamos de volta. José Alberto Ribeiro, na Estação Diária. 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
5: 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São estes alguns dos temas que vamos desenvolver no desporto da Estação Diária. Três equipas do Distrito de Viseu entram este domingo em competição na primeira eliminatória da Taça de Portugal de futebol. O Académico de Viseu chegou a acordo com o Amarante da Liga 2 para a cedência por empréstimo do extremo Simão Silva até ao final da presente temporada. O Viseu 2001 vai iniciar em casa a temporada 2026-2027 da 2ª Divisão Nacional de Futsal, recebendo os Açoeiros na primeira jornada marcada para 19 de setembro. A Vila do Caramulo recebe de 4 a 6 de setembro a 21ª edição do Caramulo Motor Festival, evento que a organização estima que atraia mais de 50 mil visitantes. Agora é só ficarem atentos ao desenvolvimento destes e outros temas no desporto da Estação Diária.
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0: Já a seguir, bloco de informação desportiva às 4:30.
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3: Três equipas do Distrito de Viseu entram este domingo em competição na primeira eliminatória da Taça de Portugal de Futebol. O Sinfãs recebe o Sporting de Espinho, o Mortágua visita o Sporting da Covilhã e o Penalva de Castelo joga no terreno da Oliveirense. Já Lamelas e Castro Daire ficaram isentos na rodada inaugural, entrou assim diretamente da segunda eliminatória. Nessa fase, os castrenses recebem o Portimonense, a Liga 2, enquanto Lamelas joga em casa frente ao vencedor do jogo entre Porto Alegrense e Santo António. O Tondela entra também em prova na segunda ronda, desloca-se ao Algarve para defrontar o Imortal de Albufeira. Caso ultrapasse a primeira eliminatória, o Sinfãs receberá o Leixões, o Mortágua terá pela frente o Leça e o Penalva de Castelo, se eliminar o Oliveirense, jogará em casa com o Penafiel. Os clubes da Primeira Liga, entre os quais o Académico de Viseu, entram apenas na terceira eliminatória da Taça de Portugal. O Académico de Viseu chegou a acordo com o Amarante da Liga 2 para a assistência por empréstimo do extremo Simão Silva até ao final da presente temporada. Simão Silva chegou a Viseu para a equipa de sub-19 em 2023, tendo depois ingressado no plantel sub-23 até chegar à equipa sénior, onde se estreou em outubro de 2024. Do triunfo do Académico Viseu Penafiel por 2-0 em jogo da Liga 2. Desde então, somou 43 jogos oficiais pela equipa principal, com registro de 1 golo e 2 assistências. A SAD do Académico considera que a assistência ao Amarante vai permitir ao jogador continuar a competir, se mantendo vínculo com o atleta, que está válido até 2029. O Viseu 2001 vai iniciar em casa a nova temporada na 2ª Divisão Nacional de Futsal, recebendo o Sassueiros na primeira jornada, que está marcada para dia 19 de setembro. Viseu 2001, que ficou integrado na Série Sul, se além do Sassueiros, vai ainda defrontar o Centro São João, Barbarense, Quinta dos Lombos, Reguilas de Tires, os Belenenses, Amarance, Burinhosa, Ladoeiro, Bairro da Esperança e AMSAC. A 2ª Divisão este ano disputada em duas fases, com a 2ª a estar dividida entre o apuramento campeão e a manutenção em descida. A estreia do Viseu 2001 vai ser dia 19 de setembro, em casa, frente ao Sassueiros. O Caramulo Motor Festival vai este ano acontecer entre 4 e 6 de setembro e para esta sua 21ª edição, a organização a cargo do Museu de Caramulo espera ter mais de 50 mil visitantes no evento. O Motor Festival mantém-se como um grande evento dedicado aos automóveis e motociclos, clássicos e desportivos, e ali a competição e diversão. Para a edição deste ano, são esperados mais de 1.700 automóveis, motos e aviões. Foi já batido o recorde no número de inscritos na rampa histórica, que vai ter 180 carros e mais de 150 motos. Um dos principais destaques será a estreia de um Fórmula 1 no traçado da rampa, o Copersucar. Os visitantes vão ainda poder ver veículos como o Ferrari F80, o Lamborghini Temario, o McLaren P1 e o Bugatti Veyron. O festival vai contar com pilotos convidados, iniciativas históricas e a celebração dos 140 anos do automóvel e os 80 anos da Vespa.
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2: 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Previsão do estado do tempo para as próximas 24 horas. O Instituto Português de Mar e da Atmosfera está a prever para o Distrito de Viseu períodos de céu muito nublado com possibilidade de ocorrência de períodos de chuva fraca. O IPMA está ainda a prever vento fraco, tornando-se fraca, moderado e uma pequena subida da temperatura máxima, com mercúrio dos termómetros a chegar aos 26 graus de máxima e a mínima a mirar dos 11 graus no Distrito de Viseu.
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2: Mais um grande som house na Estação Diária. Sabemos que os grandes apreciadores do house e eletrónica agradecem. Para já, fica aí com uma pequena amostra daquilo que temos preparado para mais logo. Antena 9680.
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2: 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São estas algumas das notícias que vamos destacar na edição do dia do Diário da Estação. Tenedona e Sernancei são os dois concelhos do distrito de Viseu que surgem sem pontos de recolha de embalagens na plataforma do Sistema Volta, embora a entidade gestora garanta que a informação disponível no site está desatualizada. Os bombeiros voluntários de Canas da Senhoria no Conselho de Nelas lançaram uma campanha de angariação de fundos para a aquisição de um novo veículo florestal de combate a incêndios. A 35ª Feira do Vinho do Dão realiza-se de 3 a 6 de setembro em Nelas, com 4 dias dedicados ao vinho, à gastronomia, à cultura e à música. O Palácio do Gelo Shopping em Viseu recebe nos dias 5 e 6 de setembro a Silent Wave, uma experiência musical que pretende juntar música e dança de forma diferente. Agora é só ficarem atentos ao desenvolvimento destes e outros temas no Diário da Estação.
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3: 5 horas.
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6: Penedono e Serdacelho são os dois concelhos do Distrito de Viseu que surgem sem pontos de recolha de embalagens na plataforma do Sistema Volta, embora a entidade gestora garante que a informação disponível no site está desatualizada. O Sistema de Depósitos e Reembolso, responsável pela plataforma, afirma que tem pontos de volta registados em 303 dos 308 municípios portugueses. Segundo a entidade, além de Penedono e Sernancelhos, apenas Alcoutinhos, Mora, Ribeira da Pena, Santa Marta de Penaguião e Corvo não têm qualquer ponto registado. A informação disponibilizada na plataforma, contudo, apresenta 16 concelhos sem pontos de recolha, incluindo os dois municípios do Distrito de Viseu. O Sistema Volta está em funcionamento desde 10 de abril e permite recuperar os 10 cêntimos pagos como depósito por cada embalagem de plástico, metal ou alumínio de uso único com capacidade inferior a 3 litros. Os bombeiros voluntários de Canas de Senhorim, no Conselho de Nelas, lançaram uma campanha de angariação de fundos para a compra de um novo veículo florestal de combate a incêndios. A nova viatura representa um investimento de 250 mil euros. A corporação precisa agora reunir cerca de 90 mil para concretizar a compra e está a pedir o apoio da comunidade. A aquisição desta viatura vai permitir reforçar os meios disponíveis para o combate aos incêndios rurais e florestais e a capacidade de intervenção dos bombeiros voluntários de Canas de Senhorim. A 35ª edição da Feira do Vinho do Dão vai este ano acontecer entre 3 e 6 de setembro, em Nelas, com 4 dias dedicados ao vinho, à gastronomia, à cultura e à música. Com entrada gratuita, o certame é considerado um dos principais eventos enogastronómicos da região centro e volta a reunir produtores e conta com provas de vinho, show cookings, teatro, concertos, artesanato e animação. A programação inclui ainda várias provas comentadas de vinhos do Dão e experiências gastronómicas conduzidas por chefes da região, com o vinho como elemento central. Destaque para o espetáculo de teatro Alto, dias 4 e 6 de setembro, e também para o concerto com o Rui Veloso, marcado para dia 5. Promovida pelo município de Nelas, a Feira do Vinho do Dão continua a afirmar-se como um dos principais eventos vínicos da região, valorizando a identidade do território e os produtores de vinho do Dão. O Palácio de Gelo Shopping em Viseu vai receber nos dias 5 e 6 de setembro a Silent Wave, uma experiência musical que pretende juntar música e dança de forma diferente. A ação vai acontecer no piso zero, entre as 2 da tarde e as 8 da noite, permitindo aos participantes ouvir música através de auscultador sem fios. Cada pessoa poderá escolher entre diferentes playlists, criando uma experiência individual e imersiva. A iniciativa pretende proporcionar momentos de diversão e animação aos visitantes do centro comercial, num ambiente descontraído com a música como ponto de encontro. A participação na Silent Wave é gratuita. Estas e outras as notícias que destacamos na Estação Diária Jornal.sapo.pt e também no site da Estação Diária Rádio em 968.fm.
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8: Previsão do estado do tempo para as próximas 24 horas. O Instituto Português do Mar e da Atmosfera está a prever para o distrito de Viseu períodos de céu muito nublado com possibilidade de ocorrência de períodos de chuva fraca. O IPMA está ainda a prever vento fraco, tornando-se fraca, moderado e uma pequena subida da temperatura máxima, com mercúrio dos termómetros a chegar aos 26 graus de máxima e a mínima a não dos 11 graus no distrito de Viseu.
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2: Som de abertura é mais um espaço de emissão na Estação Diária. Começamos com o Super Malha Tuga e para que possamos prosseguir nesta edição supernova. Nos próximos minutos há mais música na Estação Oficial de Viseu. Fiquem bem.
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0: Boa tarde. É o desporto na Estação Diária. Prestem atenção aos destaques e ao bloco dos comerciais. Voltaremos de novo à antena para a segunda parte desta emissão Super Estação. Até já.
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6: 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São estes alguns dos temas que vamos desenvolver no desporto da Estação Diária. Três equipas do Distrito de Viseu entram este domingo em competição na primeira eliminatória da Taça de Portugal de Futebol. O Académico de Viseu chegou a acordo com o Amarante da Liga 2 para a cedência por empréstimo do extremo Simão Silva até ao final da presente temporada. O Viseu 2001 vai iniciar em casa a temporada 2026-2027 da 2ª Divisão Nacional de Futsal, recebendo os Açueiros na primeira jornada marcada para 19 de setembro. A Vila do Caramulo recebe de 4 a 6 de setembro a 21ª edição do Caramulo Motor Festival, evento que a organização estima que atraia mais de 50 mil visitantes. Agora é só ficarem atentos ao desenvolvimento destes e outros temas no desporto da Estação Diária.
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4: Três equipas do Distrito de Viseu entram este domingo em competição na primeira eliminatória da Taça de Portugal de Futebol. O Cefés recebe o Sporting de Espinho, o Mortágua visita o Sporting da Covilhã e o Penalva de Castelo joga no terreno da Oliveirense. Já Lamelas e Castro Daire ficaram isentos na ronda inaugural, entrou assim diretamente da segunda eliminatória. Nessa fase, os castrenses recebem a Portimonense, a Liga 2, enquanto Lamelas joga em casa frente ao vencedor do jogo entre Porto Alegrense e Santo António. O Tondela entra também em prova na segunda ronda, desloca-se ao Algarve para defrontar o Imortal de Albufeira. Caso ultrapasse a primeira eliminatória, o Cifeis receberá o Leixões, o Mortágua terá pela frente o Lessa e o Penalva de Castelo, se eliminar o Oliveirense, jogará em casa com o Penafiel. Os clubes da Primeira Liga, entre os quais o Académico de Viseu, entrou apenas na terceira eliminatória da Taça de Portugal. O Académico de Viseu chegou a acordo com o Amarante da Liga 2 para a cedência por empréstimo do extremo Simão Silva até ao final da presente temporada. Simão Silva chegou a Viseu para a equipa de sub-19 em 2023, tendo depois ingressado no plantel sub-23 até chegar à equipa sénior, onde se estreou em outubro de 2024. Do triunfo do Académico Viseu Penafiel por 2-0 em jogo da Liga 2. Desde então, somou 43 jogos oficiais pela equipa principal, com registro de 1 golo e 2 assistências. A SAD do Académico considera que a cedência ao Amarante vai permitir ao jogador continuar a competir, se mantendo vínculo com o atleta, que está válido até 2029. O Viseu 2001 vai iniciar em casa a nova temporada na 2ª Divisão Nacional de Futsal, recebendo o Sassueiros na primeira jornada, que está marcada para dia 19 de setembro. Viseu 2001, que ficou integrado na Série Sul, se além do Sassueiros, vai ainda defrontar o Centro São João, Barbarense, Quinta dos Lombos, Reguilas de Tires, os Belenenses, Amarance, Burinhosa, Ladoeiro, Bairro da Esperança e AMSAC. A 2ª Divisão este ano disputada em duas fases, com a 2ª a estar dividida entre o apuramento campeão e a manutenção em descida. A estreia do Viseu 2001 vai ser dia 19 de setembro, em casa, frente ao Sassueiros. O Caramulo Motor Festival vai este ano acontecer entre 4 e 6 de setembro e para esta sua 21ª edição, a organização, a cargo do Museu de Caramulo, espera ter mais de 50 mil visitantes no evento. O Motor Festival mantém-se como um grande evento dedicado aos automóveis e motociclos, clássicos e desportivos, e ali a competição e diversão. Para a edição deste ano, são esperados mais de 1.700 automóveis, motos e aviões. Foi já batido o recorde no número de inscritos na rampa histórica, que vai ter 180 carros e mais de 150 motos. Um dos principais destaques será a estreia de um Fórmula 1 no traçado da rampa, o Copersucar. Os visitantes vão ainda poder ver veículos como o Ferrari F80, o Lamborghini Temario, o McLaren P1 e o Bugatti Veyron. O festival vai contar com pilotos convidados, iniciativas históricas e a celebração dos 140 anos do automóvel e os 80 anos da Vespa.
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0: 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Previsão do estado do tempo para as próximas 24 horas. O Instituto Português do Mar e da Atmosfera está a prever para o Distrito de Viseu períodos de céu muito nublado com possibilidade de ocorrência de períodos de chuva fraca. O IPMA está ainda a prever vento fraco, tornando-se fraca, moderado e uma pequena subida da temperatura máxima, com mercúrio dos termómetros a chegar aos 26 graus de máxima e a mínima a não ir além dos 11 graus no Distrito de Viseu.
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0: manhã. 10-13, José Alberto Ribeiro. Muito bem, som de abertura em mais um espaço de emissão na Estação Diária. José Alberto Ribeiro, na Estação Diária. Temos aí mais informação relativa às diferentes bandas que vão rodando na Estação Diária, de segunda a domingo.
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3: De volta à hora para vos darmos a conhecer os temas mais comerciais da rádio. Vêm aí algumas das melhores faixas que se destacaram em quase todas as pistas de dança. Fiquem muito bem na Estação Oficial de Viseu.
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2: Cumprimos mais uma hora de emissão, está aí a altura de revelarmos os principais títulos do Diário da Estação. Tudo apostos para que possamos saber as novidades que irão ter desenvolvimento logo após o sinal horário. Não percam as notícias, prometemos regressar em força. Fiquem bem.
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5: São estas algumas das notícias que vamos destacar na edição do dia do Diário da Estação. Tenedona e Sernancê são os dois concelhos do Distrito de Viseu que surgem sem pontos de recolha de embalagens na plataforma do Sistema Volta, embora a entidade gestora garanta que a informação disponível no site está desatualizada. Os bombeiros voluntários de Canas da Senhoria no Conselho de Nelas lançaram uma campanha de angariação de fundos para a aquisição de um novo veículo florestal de combate a incêndios. A 35ª Feira do Vinho de Dão realiza-se de 3 a 6 de setembro em Nelas, com 4 dias dedicados ao vinho, à gastronomia, à cultura e à música. O Palácio do Gelo Shopping em Viseu recebe nos dias 5 e 6 de setembro a Silent Wave, uma experiência musical que pretende juntar música e dança de forma diferente. Agora é só ficarem atentos ao desenvolvimento destes e outros temas no Diário da Estação.
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6: Boa tarde, bem-vindos a mais uma emissão de Desporto na Estação Diária em 96.8 e hoje com o relato do jogo da quarta jornada na recepção do Académico de Viseu ao Futebol Clube do Porto. Caso para dizer que 37 anos depois, em jogos da Primeira Liga, eles encontraram-se pelo meio, mas em jogos da Primeira Liga são 37 anos depois, com a presença do Futebol Clube do Porto. Relato para ouvirem com José Alberto Ribeiro e André Monteiro e os comentários do nosso sempre convidado especial, Mr. José Chaves. Está lançada a partida, a bola está agora do vosso lado. Boa tarde, bem-vindos.
9: Olá, viva! Boa tarde, Carlos Manuel Costa. Bem-vindo e bem-vindos todos ao Estádio Municipal do Fontelo, Primeira Liga Profissional de Clubes, jornada 4 do primeiro escalão do futebol português. A Estação Diária está em direto da cidade de Viseu para fazer o relato desportivo do jogo que irá opor a equipa do Académico Viseu à formação do Futebol Clube do Porto. Lembramos que a Estação Diária está a transmitir em 96.8 FM para todo o distrito de Viseu, através das plataformas digitais e também a fazer a narração em direto deste Académico de Viseu Futebol Clube do Porto para o Facebook oficial da Estação Oficial de Viseu. Vamos desde já, e porque o jogo está praticamente neste seu início, passaram ao 11 inicial da equipa do Académico de Viseu, depois a do Futebol Clube do Porto. Vamos então à equipa treinada por Bruno Pinheiro, baliza Everton Silva, depois 2 Rubinho, é o 75-41, António Correia. 7, Luís Silva no meio, a jogar no meio do campo, e ao lado de António Correia, Nicolas Michelis, do lado esquerdo. Gustavo Costa, 57. Depois, meio campo, Xian Caramen e Sofiane Messagen. E na frente de ataque, João Guilherme, André Clóvis e Goi. André, vamos ao Porto.
10: Ora, muito boa tarde. Na baliza, o Futebol Clube do Porto tem o habitual capitão Diogo Costa, número 99, na linha defensiva. Número 20, Alberto Costa. 5, Benarek. O número 4, Kivior. E Zaidu, com o número 12, no meio-campo. Pablo Rosário, com a camisola 13. Número 10, Gabri Veiga. E 8, Victor Froholt, na frente do ataque. Pepe, número 11. Na direita, número 7, William Gomes, à frente do ataque. É comandada por André Silva, o número 19, esta equipa, treinada pelo italiano Farioli.
9: O Futebol Clube do Porto é, nesta altura, primeiro classificado da Primeira Liga, tem 9 pontos somados em 3 partidas já disputadas. Venceu na passada jornada o Arouca por 2-0. O Académico Viseu soma, nesta altura, 2 pontos, também com 3 pontos já disputados. Empatou a 2 bolas na passada jornada, no passado fim de semana. É, nesta altura, 13º classificado desta Primeira Liga Profissional de Clubes. Zé, estamos em pleno início desta partida, estádio absolutamente cheio. O que é que é um bom resultado para este Académico de Viseu?
11: Para já, boa tarde a todos, a todos os nossos ouvintes. Dizer que um bom resultado é garantidamente não perder o jogo. De qualquer das formas, o Académico vem de 3 jogos muito bem conseguidos, embora os resultados não refletam exatamente isto, sobretudo nestes últimos 2 jogos, e não refletiram exatamente porque em ambos os jogos houve 2 grandes penalidades que nos pareceram muito duvidosas. Aliás, até a própria direção do Académico se veio pronunciar sobre isso. De qualquer das formas, as exibições têm sido boas, nota-se que a equipa está com muita personalidade e acreditamos que se possa fazer aqui um bom resultado. Um bom resultado é, pelo menos, não perder o jogo.
9: Olha, muito bem, tudo a postos para que possamos assistir a esta partida da quarta jornada deste campeonato da Primeira Divisão Nacional de Clubes. O Académico Viseu irá apresentar-se com o seu equipamento tradicional, digo eu, André, é isso? Não.
10: Parece-me que vamos jogar com o terceiro equipamento. É, posso estar enganado, mas
9: já lá vamos. E o Porto vai jogar, porque eu estou a dizer isto, porque as equipas vêm com fato de treino, não é?
10: Exatamente, nós já vamos ter essa noção da questão dos equipamentos. Um ponto que eu queria aqui realçar é o regresso de três nomes de peso ao 11 inicial do Académico, neste caso Gustavo Costa regressado da lesão, também Michelis e então Luís Silva, o capitão, a regressarem aqui ao 11 titular, que vão ser três adições importantes para esta equipa, e vamos ver o que é que trazem. Gustavo Costa, obviamente, o jovem jogador internacional aqui do Académico, Luís Silva, que é o capitão de equipa, e Michelis, que formou ao longo da última temporada esta dupla com Anthony Correia, que foi a principal dupla defensiva na linha defensiva do Académico.
9: Olha, muito bem, Zé, neste Académico Viseu, a principal alteração que verificamos relativamente ao ano passado, porque a equipa é praticamente a mesma do ano passado, aquela que fazia parte do 11 deste Académico Viseu, é a saída de Álvaro Zamora e a entrada de Goi.
11: Aliás, o Goi tem estado bem, já o ano passado também nos agradou muitas das suas exibições e tem tido oportunidades para estar no 11. De qualquer maneira, o Zamora é sempre uma grande opção. Esta aqui, relativamente a este início de época, a particularidade de a equipa que está a jogar, que tem vindo a jogar, são, na esmagadora maioria, ou quase praticamente todos, hoje é praticamente todos, exceto o guarda-redes, e não é o guarda-redes, porque de facto o titular do ano passado acabou por sair, são exatamente todos os jogadores que transitaram do ano passado. E isto vem-nos também dizer uma coisa que é extremamente importante, é que a continuidade, o conhecimento mútuo tem muita importância, e o desempenho, o coletivo, neste caso, terá que sempre sobrepor àquilo que é o desempenho individual.
9: Olha, muito bem, vamos então ao equipamento habitual da equipa do Futebol Clube do Porto. Vai jogar com azul e branco listado, calção azul e meia branca. A equipa do Académico Viseu, já podes confirmar, André, como é que é isso?
10: Lá está, vai jogar então com o terceiro equipamento, cor do vinhodão, no calção, na meia e na camisola, para esta partida. Portanto, até é um facto curioso, é a primeira vez que o Académico vai então jogar com este equipamento aqui na primeira liga, a esta quarta jornada, então a trajarem deste bordeaux, desta cor de vinho, um simbolismo especial sempre dado a este equipamento, este terceiro equipamento do Académico, e é com ele que o Académico vai jogar esta partida.
9: Olha, muito bem, estou a fazer lembrar, Zé, e vamos fazer aqui uma chalaça, vamos brincar um pouco com o tema, porque de quem vamos falar merece imenso respeito, uma espécie de uma homenagem a Pais, que foi internacional português, jogou também no Sporting Clube de Portugal e no Académico Viseu, o grande guarda-redes que dizia a lenda que levava o garrafão de vinho para trás das balizas, e isto poderá ser uma eterna homenagem ao grande guarda-redes do Académico.
11: Um grande guarda-redes, de facto, já falecido. Tive a honra de jogar muitos anos com o filho dele, Manuel Pais, um abraço daqui para ele, provavelmente um dos grandes jogadores da minha geração, que infelizmente não conseguiu ir muito por aí além, mas tinha todas as condições para ter-se engrado no futebol.
9: Olha, praticamente no início desta partida, Académico Viseu Futebol Clube do Porto, 18 horas marcada para as 18 horas, tudo a postos, Estádio do Fodelo completamente cheio, para que possamos assistir a estes 90 minutos do Académico Viseu com a formação do Futebol Clube do Porto, André.
10: Prepara-se tudo para o árbitro dar início a esta partida. Os jogadores estão prontos no Fonteu, um Fonteu solarengo, depois de uma semana de bastante chuva, este fim de semana abençoado, pelo menos, vamos ver durante quanto tempo, mas pelo menos com bastante sol, para o início desta partida, e a bola deverá rolar em poucos segundos. Mal o árbitro da partida assinala exatamente para isso, os jogadores estão postos, rola a bola no Fonteu.
9: Exatamente, início da partida aqui no Estádio do Fontelo, a bola em poder da equipa do Académico Viseu, lançamento a pertencer à equipa que hoje veste toda de vermelho vinho, não é isso?
10: Exatamente, vermelho vinho, bordeaux, também o podemos chamar assim, vestem dedão. Vamos ver o que é que conseguem fazer. Bola batida para a frente, mas rapidamente controlada por Diogo Costa, sem grande perigo, já deixa a bola em Zaidu, o defesa esquerdo, coloca na frente, recebe Pablo Rosário. É o Porto já a assumir o controlo da partida e a tentar colocar a pressão nos segundos iniciais. Para já, troca de bola, a bola a chegar à linha mais defensiva, a Kivior, nesta partida, esta dupla polaca no centro da defesa portista, de Kivior e Benarek. Bola na frente, recebida da melhor forma pelos azuis e brancos, mas ali um fora de jogo, parece-me assinalado, vai dar a vantagem ao Académico.
9: Olha, importante nesta matéria é que a equipa do Académico Viseu iniciasse bem esta partida, e o iniciar bem, Zé, seria conter aqui os ânimos da equipa do Futebol Clube do Porto, que costuma entrar muito forte nas partidas.
11: Isto acontece habitualmente com os chamados grandes do nosso futebol. Eles tentam entrar muito forte sempre para resolver o jogo logo no início, e naturalmente que o Académico tem que ter especiais cautelas para que isso consiga manter o 0-0 pelo menos nos primeiros minutos.
9: Bola para a equipa do Académico Viseu, Everton Silva a bater o esférico na direção de um colega, Nicolas Michelis. A bola depois a ser ali recuperada pelo jogador da equipa do Académico Viseu, 57, é o Gustavo Costa. Bate mais para trás para o central da equipa do Académico Viseu, do lado esquerdo. A bola a andar ali no meio campo da equipa do Académico Viseu, António Correia. Bate agora para o lado direito para o regressado miúdo, Gustavo Costa, internacional sub-19 da equipa do Académico Viseu. Gol ali com dois jogadores da equipa do Futebol Clube do Porto pelo meio. Falta a favor da equipa academista.
10: Grande trabalho aqui de Goi, pressionado por três jogadores, consegue colocar a bola na frente, mas acaba então por ser aqui agarrado, e a falta a favor então do Académico. Esta dupla vai ser muito interessante, esta jovem dupla entre Gustavo Costa e Goi vai ser muito interessante de acompanhar nesta partida. E é mesmo aqui para Michel, este também regressado, que a bola chega já na frente, acaba por ser recuperada pelo Porto. Muito bom trabalho aqui de Michel, já tirar a bola da zona de perigo, ainda o Porto a tentar insistir estas segundas bolas a serem disputadas, a cabeceamento na frente, mas sem perigo, a bola a chegar a Everton.
9: 2:47 do primeiro tempo, 0-0 aqui no Estádio Municipal do Fontelo. Bola para o guardião da equipa do Académico Viseu, Everton Silva, manualmente a colocar aqui do lado esquerdo para onde está o miúdo do Académico Viseu, a fazer ali uma asneira. Vai o Porto para o ataque, pode ser perigoso, olha ali, pode ser o remate, a bola depois aí ter ali com o homem da equipa, o central da equipa do Académico Viseu, faz rasteira, Rodinho, depois completa Luís Silva, bola para a frente, ataque, vai lá André Clóvis a tentar chegar ao esférico, bola para o guardião da equipa do Porto, Diogo Costa.
10: Bom trabalho do Académico, dará a bola, zona de perigo, o Rodinho conseguiu imediatamente o Académico colocar a bola na frente, ainda fazer a defesa do Porto algo alerta, com sempre Clóvis à procura do erro defensivo, à procura de encontrar a bola perdida e capitalizar, mas Diogo Costa acabou por receber a bola sem problema. É já o Porto a construir o seu ataque, boa troca de bola no flanco, mas corte é do Académico e é de Goi para o lançamento em outra.
9: É exatamente o 47 da equipa do Académico Viseu ali a tirar a bola para fora, Zé, no Académico Viseu um pouco mais nervoso.
11: O Académico tem que ter alguns cuidados aqui na primeira fase de construção, uma vez que eles pressionam muito e uma perda de bola pode ser fatal. Não estamos a jogar, o Académico está a jogar contra uma equipa qualquer, está a jogar com um candidato ao título, e naturalmente aqueles jogadores com grandes recortes técnicos podem perfeitamente resolver o jogo numa qualquer perda de bola.
9: Bola no meio campo da equipa do Académico Viseu, Frarolta a deixar o esférico para o companheiro, a bola dentro da grande área da equipa do Académico Viseu, que lide mais uma vez a cometer um erro que não se pode cometer. Falta naquela zona da... E agora uma falta que o árbitro da partida não viu ou não quis ver. Ou seja, começamos com o problema. Pronto, é assim. Assim não. Assim não, porque está a golo do Futebol Clube do Porto. E vamos começar. Zé, comenta lá.
11: Pois, à partida apareceu-nos falta sobre o Gustavo Costa. Teremos que ver se de facto.
9: Não, o problema é que depois a bola já. Depois disto. Já andou. Mas isto foi na sequência de uma.
10: Sim, vemos aqui,
9: de um agarrão
10: completamente.
9: Do jogador do Académico de Viseu. O árbitro deixa seguir a jogada. E agora o árbitro vai dizer que isto já não é na mesma jogada, quando, na verdade, aquilo que existiu antes do golo aqui do Futebol Clube do Porto, foi uma falta cometida pelo jogador da equipa do Futebol Clube do Porto, que agarrou um jogador do Académico Viseu ou não agarrou.
10: Exatamente. Não, e parece-me evidente que...
11: Veremos a tal questão da intensidade, mas de facto ele agarra o jogador do Académico, não há dúvida nenhuma.
9: E agora vamos lá ver se há vídeo-árbitro, se não há, ou o que é que há, e lamentamos isto, enfim...
11: Veremos o que é que o VAR nos tem a dizer.
9: Mas na verdade, se isto é para isto, vale mais não começarmos os jogos e darmos os resultados por adquiridos, e porque isto assim não. Isto assim não é correto, ou sou eu que estou a ver a mais? Peço imensa desculpa, deixem-me lá.
11: Não, há um agarrão, de facto, sobre o Gustavo Costa, mas veremos, o lance está em análise e parece-me que...
9: Esperemos que, na verdade, das duas uma, ou mais uma vez, vamos entrar dentro daquilo que é a verdade desportiva, ou se vamos continuar eternamente com faltas e mais faltinhas, e brincadeiras e branquinhos, e brincadeirazinhas, e penaltis e não penaltis, e situações de agarrão e não agarrão. Então assim, vale mais dizerem que não querem jogar à bola. É isto?
10: É complicado, porque basicamente explicando a situação, a bola é afastada por Gustavo Costa, o William Gomes agarra-o e ele acaba mesmo por ser atirado para o chão, e a bola fica disponível para o jogador, penso que poderia ser ali para o outro, não tenho a certeza, para que deu então seguimento à jogada. Portanto, parece-me claramente que, e que a jogada então que acabou por resultar no gol, parece-me evidente que seria aqui uma falta a ser mostrada. Aliás, até se fosse um amarelo não era de estranhar. A verdade é que o gol foi mesmo validado pelo árbitro.
9: Olha,
10: da
9: mais
10: partida.
9: Uma vez, deixem-me que me pare... Zé, eu posso dizer que isto é uma vergonha ou não? Ou estou a dizer mais nada?
11: O Gustavo Costa é, quer dizer, a televisão não deixa dúvidas nenhumas, e quando com a ajuda do VAR se consegue, portanto, está tudo dito.
9: Não, e então a intenção, já agora, se me permitem, e todos aqueles que nos estão a ouvir, é tratarem-nos por atrasados mentais. Peço imensa desculpa, mas isto é o que é. Umas vezes marca-se, outras vezes não se marca, não há critério rigorosamente nenhum relativamente a nada. E depois andamos assim com o campeonato a fazer favores para o A, para o B e para o C, e assim até temos alguma dificuldade em conseguir fazer um relato desportivo, porque isto é um relato, não é um relato desportivo. André.
10: Acaba por ser complicado, lá está, é o Académico a ter que lidar com este tipo de adversidades jornada após jornada, mas vamos ver o que é que consegue fazer. O Porto acaba então por entrar a marcar ao minuto 7 André Silva num gol que certamente vai ser muito comentado no pós-jogo, mais um, a verdade é essa, mas para já é o Porto então com a posse de bola e que vai tentar dilatar a vantagem, a bola ainda a sair exatamente pela linha lateral a favor do Académico de Viseu.
9: Isto é assim, as equipas não tínhamos noção de que o futebol na Primeira Liga estava neste estado. Passamos a ter agora a equipa do Académico Viseu. Vamos ao relato, senão não há relato. A equipa do Académico Viseu a tentar rolar o esférico no seu meio campo defensivo. Bola a bater-se, batida para a frente de ataque. Vai lá o jogador da equipa do Académico Viseu. Parece-me ser o Messegan ali a tentar lutar com os jogadores da equipa do Futebol Clube do Porto. A bola a dar aqui do lado esquerdo. Tenta lá chegar o Gustavo Costa. A bola para fora. Lançamento a pertencer à equipa do Porto.
10: Foi a bola longa. Começa a disputar a bola. Ficou para Goi, que ainda lhe conseguiu dar um pequeno toque, mas com força a mais. Gustavo Costa ainda tentou em esforço manter a bola dentro das quatro linhas. Acabou por não conseguir lançar. Lançamento para o Porto, a bola em Benarek com a posse de bola. Neste momento é o Porto a diminuir um pouco o ritmo da partida, sempre ali com o Académico a manter alguma pressão alta da linha mais atacante, mas com o Zaidu a manter a posse de bola, o Porto para já vai baixando o ritmo do jogo. É que Vior a receber a posse, deixa para Benarek com a Clóvis a manter a pressão alta. Boa troca de bola do Porto a libertar espaço na esquerda, e agora sim Porto no ataque, toque curto, recebe Zaidu a subir no terreno do Futebol Clube do Porto. Bola para o centro do relvado, bem Anthony a meter o pé, mas a bola chega ao William Gomes, já na área William Gomes, bola a ser afastada, mas com um jogador do Académico muito cachorro.
9: Pois, falta a favor da equipa do Académico Viseu dentro da

0: Tinha marcado esta falta e a outra que deu o golo à equipa do Futebol Clube do Porto. O Académico Viseu perde a 1 minuto 10 deste primeiro tento por 1-0. Pontapé de baliza a pertencer à equipa academista. Vai lá então Everton para bater o esférico. Pé direito na bola, esférico para a frente de ataque. Lá vai a equipa do Académico Viseu pelo lado direito, onde aparece João Guilherme. Depois primeiro o homem da equipa do Futebol Clube do Porto recupera a equipa academista pelo intermédio de Cian Caraman. Tem no lado direito o Robinho. A bola depois de andar ali no meio campo da equipa do Futebol Clube do Porto, instalada a equipa do Académico Viseu no meio campo do Futebol Clube do Porto. A equipa academista quem troca o esférico, bola aqui para o lado esquerdo, onde aparece o Gustavo Costa. Tem na frente o William Gomes, bola para o central da equipa do Académico de Viseu a colocar em Robinho.
1: Bola na frente, olha o Académico, recebe na área, pode ser perigoso, tentou cruzamento, não aparece ninguém, mas é para canto do Académico de Viseu.
0: Pablo Rosário ali a bater uma bola, a bola a bater em Pablo Rosário, 13 da equipa do Futebol Clube do Porto, Zé, numa altura em que 1-0 e isto começa mal para
2: sem,
0: a equipa.
2: Sem qualquer justificação, é que este lance ainda nos deixa mais dúvidas, porque mesmo que o árbitro não tivesse visto, o VAR, depois de ter intervido, entendeu que não havia falta quando se vê claramente que há um agarrão. E isso, claro, condiciona completamente todo o jogo.
0: Pontapé de canto já batido, tira o homem da equipa do Futebol Clube do Porto, vai lá depois Rubinho a ficar com o esférico, pode ali ultrapassar a defesa da equipa do que veste toda azul e branco. A bola a se ressaltar de novo para Rubinho, esférico para o lado direito, é a equipa do Académico Viseu quem procura o ataque agora por intermédio de João Guilherme, pode fazer o cruzamento, a bola para o entrou da área, puxou lá o central da equipa do Futebol Clube do Porto, ganha o homem do Académico Viseu, ressalto ainda a segunda bola para a equipa do Académico.
1: É Rubinho com a posse de bola, o Académico vai mantendo a pressão, vai se instalando então no meio campo portista. Agora a prioridade é conseguir criar perigo para a baliza de Costa. Olha a bola para a área, afasta a linha defensiva do Porto, insiste o Académico, Michelis no cabeceamento, bola na frente, ainda a ser disputada, fica na posse do Futebol Clube do Porto, mas Gustavo Costa já recuperou e a bola chega à linha defensiva do Académico.
0: É o Académico que está em posse da bola por intermédio de Luís Silva, seta da equipa do Académico, visou trocar a bola no seu meio campo defensivo, a bola agora andar ali junto à divisória, esférico para o lado direito onde está Robinho, pode procurar ali João Guilherme, tem no mais atrás o Cian Caderman, bola mais para trás ainda para Nicolas Michelis, pé esquerdo da bola, tem aqui mais para o lado esquerdo o Gustavo Costa, é o lateral esquerdo da equipa do Académico Viseu, ali a tentar uma linha de passa, não conseguir a bola andar ali do lado direito ou do lado esquerdo para o lado direito, bola para a equipa do Académico Viseu.
1: É a troca de bola na linha defensiva, o Académico continua em posse e continua a tentar criar perigo. Boa interseção, mas a bola ainda para o Académico, equipa da casa. Bom trabalho, Caramã, deixa no flanco. Olha o Académico a subir. Rubinho tenta o cruzamento muito longo e a bola a sair pela linha de fundo.
0: Bola para o Futebol Clube do Porto, ponta a pé de canto para a equipa do que veste toda de azul e branco. 13:27 deste primeiro tempo. Zé, como é que vês este jogo? Para já não se vê nada.
2: Pois, tirando o golo, praticamente o jogo tem sido completamente equilibrado e de facto o Académico não merecia estar a perder este jogo, até porque está a fazer muito bom jogo, está a ter personalidade, está a demonstrar aquilo que nós estávamos à espera, a ser uma equipa a jogar de olhos nos olhos com o Futebol Clube do Porto.
0: Olha, Zé, mas deixa-me dizer-te que a bola até putativo, não é? É assim, o putativo golo do Futebol Clube do Porto, a bola anda aqui do lado esquerdo, está de lado não só o árbitro, está o árbitro e o
2: fiscal de linha.
0: Fiscal de linha.
2: E depois o VAR.
0: E o VAR. E nenhum deles vê agarrão nenhum do jogador do Futebol Clube do Porto a um jogador do Académico Viseu.
2: Só não veem eles, porque todos nós vimos.
0: E quero todos saber, que gostava de saber, se isto acontecer na grande área contrária, o que é que vai ser a decisão do árbitro. Não é, André?
1: Atenção, porque ficou Zaido Queixoso, ele não sofre falta, ele bate a bola na frente e não sei se deslocou e qualquer coisa, mas ficou imediatamente agarrado à coxa, pareceu-me, e acabou mesmo por ir ao chão, portanto vai atento, já vemos jogadores do Porto a aquecer, atenção, porque Zaidu pode ter ficado aqui com algum problema, atenção que também vemos Bruno Pinheiro a dar muitas indicações aqui a André Clóvis nesta pausa médica aqui para Zaidu.
0: Oh Zé, mas deixa-me só dizer-te isto, uma vez que há esta pausa técnica, é porque é que há necessidade de haver estas benesses para equipas que não precisam de benesses?
2: Pois, provavelmente é

0: O poder instalado, nós também não vale a pena estarmos aqui agora com teorias da conspiração, mas de qualquer das maneiras isto parece sempre tudo estranho, a gente não gosta, a gente de facto não gosta de alinhar por esse tipo de pensamento, mas é muito estranho, quer dizer, de facto um lance em que é perfeitamente visível o agarrão ao árbitro, ao fiscal de linha que está de frente, está ali a 10 metros, e depois ao VAR, quer dizer, e depois de tudo isto, todos nós a vermos que há um agarrão, resultado depois do gol do Académico, parece-nos muito, muito estranho. De qualquer maneira, vamos realçar aquilo que o Académico, a reação do Académico perante isto tem sido uma reação muito boa, tem colocado o Futebol Clube Porto em alguns apuros, encostou lá junto à área do Futebol Clube Porto, está a trocar bem a bola, esperemos que consiga dar a volta.
1: Olha isto, vem pura nu. E olha, já agora, se vê lá, se concordas comigo, não é? Que a importância da comunicação local chamar a atenção para estas situações, porque depois daquilo que nós ouvimos nas grandes cadeias nacionais, é que isto é tudo normal.
0: Claro, obviamente que...
1: Mas é importante termos a comunicação local, não é?
0: A comunicação local,
1: a
0: exatamente, para isto. Que é para também salvaguardar os interesses daquilo que é a nossa região. É que ainda por cima nós somos do interior, estamos cá metidos, estamos fora dos grandes centros de decisão e muitas vezes abusa-se. Não é apenas no desporto, é em tudo. Parece que somos esquecidos e é importante que a gente faça... Que leve a nossa voz e a forma... mais claro de levar a nossa voz é através da comunicação social local.
1: Mas olha que isto não são esquecidos, é esquecidos e aldrabados. Foi aquilo que aconteceu. Foi um lance que me parece que não causa qualquer tipo de dúvida a ninguém, digo eu, e depois já agora vou estar à espera das críticas e de quem eventualmente faz os comentários nesta matéria, para perceber o que é que... nós que estamos a
0: fazer. O que eles vão dizer é que é a intensidade, mais uma vez. Mas será a intensidade. E a intensidade dá para tudo, pronto, joga... Mas esse tipo de intensidade, pelos vistos, joga sempre num determinado sentido, não é?
2: Entretanto, só que apontar, porque Zaidu vai mesmo ser forçado a sair aqui ao minuto 17, entrada de número 52, Martim Fernandes, para ocupar a posição. Portanto, Zaidu aqui a ter aqui um infortúnio, pronto, a sofrer aqui uma lesão e a ser obrigado a abandonar o jogo mais cedo. E é uma primeira substituição muito cedo aqui a favor, feita pelo Porto. Vamos ver então como é que reagem. Para já, uma bola colocada em Gustavo Costa, deixa curto para Goi, novamente Gustavo Costa. A bola na frente, perde a posse de bola, mas ainda a disputar Goi, acaba por recuperar a posse. Olha o Académico, Goi tem que libertar a bola mais cedo, não conseguiu, já recupera o Porto, mas com o Académico a manter a pressão, a falta é cometida por Carma.
1: Pois é, que agora não há dúvida que é falta, eu também digo que é falta, mas também digo da mesma forma que há pouco, quando foi o gol, volta a dizer, do Futebol Clube do Porto, foi falta. Portanto, posso estar a ser chato e repetitivo, mas isto é para que as pessoas fiquem atentas àquilo que se passa no Futebol Clube do Porto, isto é, no futebol português e neste jogo do Académico Viseu com o Futebol Clube do Porto. Lá vai a equipa do Futebol Clube do Porto, que não precisa de nada disto para chegar à vantagem. Por intermédio de Kivior, tem aqui do lado esquerdo ou do lado direito o Pernarek, esférico para o Willy Gomes, tem lá o jogador da equipa do Académico Viseu, que é o, deixa-me lá ver quem é o senhor que está ali junto a ele, parece-me ser o Messegan, a tentar estrovar o seu adversário, bola para o guardião da equipa do Futebol Clube do Porto, Diogo Costa, a bola a andar ali pelo lado esquerdo, onde está o Martim Fernandes.
2: Exatamente, e acaba aqui já por ser a falta de Luís Silva, o capitão aqui a agarrar o jogador do Porto e a impedir a jogada numa zona ainda mais afastada da grande área academista, portanto sem grande perigo. Atenção, olha o remate e o golo!
1: Pois, exatamente, golo, e tudo Porto. Isto agora vai parecer muito fácil, porque quando é assim... Depois as equipas vão-se abrindo ao minuto 20 deste primeiro tempo, 0-2, não é, Zé?
0: Exatamente, isto mais um lance, aquele tipo, de facto são jogadores de grande nível, ali junto à área, dá-se ali espaço e ele colocou a bola... Longe do guarda-redes e acaba por fazer um golo de belo efeito.
1: Olha, e dá-se espaço porque se obriga o Académico Viseu a abrir-se, não é? Foi o primeiro abre-latas, é a tal situação de... Ok, joguem lá ela por ela, não é?
0: Claro, exatamente.
1: É o que é. A bola para dentro da baliza do Académico Viseu. Foi, nem sei quem marcou, o gol. Foi
2: Gabriel Veiga.
1: Gabriel Veiga para a equipa do Futebol Clube do Porto. E o primeiro golo foi marcado para a equipa do Futebol Clube do Porto por intermédio de André Silva. Portanto, minuto 4 e também minuto 20 deste primeiro tempo. 2 a 0. Agora tudo bem. Agora pode estar tudo tranquilo e vamos certamente continuar a assistir a uma partida que, em minha modesta opinião, é estragada por mais um lance estranho e complicado. Jogador do Académico Viseu agarrado, não me vou demitir de dizer isto, agarrado, o árbitro não marcou qualquer tipo de falta e a equipa do Futebol Clube do Porto faz 1 a 0, faz agora o 2 a 0, Zé, numa altura em que estamos com 21 minutos e o lance em análise da equipa do... do Futebol Clube do Porto. Diz lá o que é que tu viste aqui. Eu não vi nada. Agora
0: não, eventualmente poderá estar fora de jogo. O lance quando é na primeira parte poderá estar fora de jogo. Deve ser.
1: Mas já fizeram alguma repetição da jogada ou ainda não? É que eu nem vi.
2: Mostraram uma, mas não pareceu nenhum fora de jogo. Se for, é na primeira bola, não no... ou seja, na bola para o flanco, para PP. Vamos ver a repetição para ter essa noção. E parece-me que não. António Correia parece-me estar... aliás, o Rubinho parece-me estar a deixá-lo em jogo. Portanto, não parece que esse fora de jogo existe. Mas o lance está a ser analisado de qualquer forma.
1: A questão só que se põe a este nível. Sendo ou não fora de jogo, agora parece que está tudo normal, não é? Que isto agora já vai ao VAR, o VAR já verifica, já vê se existe ou não uma falta, já vê se... E anda-se aqui nesta história a fazer de contas que isto é tudo verdade. É a verdade da mentira. Portanto, 2 a 0 para a equipa do Porto, porque isto já sabia que não era fora de jogo nenhum, porque ninguém viu fora de jogo. Portanto, isto é para fazer de contas, José.
0: Bem, vamos novamente outra vez ao jogo e ver se o Académico consegue... Ainda está no início do jogo, ainda há muito jogo para jogar, vamos acreditar que é possível.
1: Muito bem, lançamento para a equipa do Futebol Clube do Porto, ao lado direito, da forma como está a atacar a equipa portista, a equipa que veste toda de azul e branco, camisola 20, Alberto Costa para fazer o arremesso em lateral, já executado, a bola para o Bernarac, a deixar agora para Diogo Costa, tem Kivior do lado esquerdo, é o homem que também veste o número 4 da equipa do Futebol Clube do Porto, quem tem posse de bola, a deixar mais uma vez agora tranquilamente para Bednarek, a bater para as costas dos centrais da equipa do Académico Viseu. Tiro dali depois o central da equipa do Académico Viseu, Nicolas Michelis.
2: E ainda com uma bola na frente a criar algum perigo, obriga a intervenção ali de Kivior, mas rapidamente a bola a chegar de Ocosta e o Porto com a posse de bola vai construir então o seu ataque. Bednarek a colocar a bola no flanco, Martim Fernandes a receber a bola no lado oposto, a subir no terreno, já aqui na linha de meio campo, procura a linha de passe, não tem muitas opções, obrigado a deixar a Bednarek para Kivior, toque curto da linha defensiva portista, recebe Martim Fernandes na frente, encontra PP, PP com a passe bola, vai jogando para dentro para Bednarek, sem conseguir ultrapassar aquela primeira linha do Académico de Viseu, é o Porto a gerir a jogada.
1: Kivior, pé esquerdo da bola, a deixar para Martim Fernandes, o lateral agora adaptado da equipa do Futebol Clube do Porto, a deixar agora no meio do campo. É a equipa do Porto que tenta mais uma vez o ataque a ganhar depois ali a formação do Académico Viseu. A bola para André Clóvis ali com vários jogadores da equipa do Futebol Clube do Porto. Ganha ainda lançamento a equipa que veste toda de vermelho.
2: Exatamente, é que o Académico, a bola a chegar a João Guilherme, não conseguiu dominar da melhor forma, mas a ficar ainda em posse do Académico. Bola para Michelis, deixa para Gustavo Costa, mas a intervenção de William Gomes a dar o lançamento para o Académico.
1: Mais raçudo o jogador da equipa do Futebol Clube do Porto, 7 na camisola, ir ali de encontro a Gustavo Costa, lançamento a pertencer à equipa do Académico Viseu, mãos atrás da nuca, bola já executada, William Gomes depois a tentar ficar outra vez de posse da bola, é o Académico agora por intermédio de André Costa, pode fazer ali um contra-ataque, a bola para o lado direito, onde aparece lá o Rominho junto a Martim Fernandes, bola mais para a direita onde está o Luís, melhor ainda, João Guilherme, ali depois
2: Até era Goi e falta de Kivior, mas nada assinalado. Lançamento para o Porto.
1: Lançamento a futebol para a equipa do Futebol Clube do Porto, Zé.
0: Pois é, é mais um lance que podia ser falta e era uma falta perigosa contra o Futebol Clube do Porto. De qualquer das maneiras, o árbitro não marcou o lançamento para o Futebol Clube do Porto.
1: Eu agora esta nem me pareceu tão óbvia como aquela
2: não,
1: primeiro,
2: mas foi um bocado por trás
1: do Futebol Clube do Porto, mas vamos continuar o relato porque é necessário termos o relato. Lançamento na linha lateral, vai ser executado por Robinho, bola para dentro da área, está lá os homens da equipa do Académico Viseu, pode ser o remate, a bola bater ali nos centrais da equipa do Futebol Clube do Porto, perigo para a equipa do Académico.
2: É, ainda a próxima, o lançamento vai ser do Académico, lançamento direto para a área, a bola ali a ressaltar. E a tentativa de remate de Goi contra os jogadores do Porto. É o Académico com a posse de bola. É Everton a sair da sua grande área para vir receber a posse de bola. Vira ao flanco para Robinho. A colocar de primeira na frente. Fica para o Porto a recuperar rapidamente a posse de bola. Mas ainda a intervenção do Académico a tentar aqui lutar pela posse de bola. E consegue mesmo ficar com ela. Com o jogador do Académico queixoso. Mas vai-se mantendo a posse na equipa da casa. Agora sim, assinalada para parar a jogada e atender aqui a Messagana.
1: Messagana no relvado do Fontelo ali a queixar-se de uma falta de jogador da equipa do Futebol Clube do Porto. Eu parece-me mais que foi ali um escorregão do jogador da equipa academista do que outra coisa qualquer. Bateu com a cabeça no relvado. A bola a pertencer à equipa do Académico, quer dizer, o lado esquerdo. Está lá o Gustavo Costa, 57 da equipa do Académico, quer dizer, rola a bola do Académico no seu meio campo defensivo. É Robinho a bater a bola para a frente, primeiro Kivior de cabeça. É a equipa do Futebol Clube do Porto que entra mais uma vez, ataque sorrateiro, a bola pelo lado esquerdo. A equipa do Porto mais uma vez em controle da bola, posse para a equipa do Porto.
2: É no centro do relvado que o Porto vai construindo a jogada à procura de espaço e consegue desbloquear, mas boa recuperação do Académico. Messagan a subir no terreno, temporiza, deixa curto, Gustavo Costa tem Goi na frente, é para lá que surge a jogada. Goi tentava colocar para Gustavo Costa, mas faltou força no passe, recupera o Porto a posse de bola até chegar a Diogo Costa.
1: 99, guardião da equipa do Futebol Clube do Porto a deixar o esférico em Kivior, agora a pé esquerdo mais uma vez na bola, ali devagar devagarinho, está a vencer por 2-0. Olha ali para os companheiros, tenta verificar uma linha de passe a não conseguir, atrasam os jogadores do Académico Viseu a sua avança, vem no sentido contrário, a equipa do Académico Viseu, agora é Frodult quem passa da bola, a bater a bola, o esférico para o lado esquerdo, não conseguia suster a bola o Martim Fernandes. É o lançamento a pertencer à equipa do Académico.
2: Exatamente, não recebeu a bola da melhor forma, lançamento para o Académico. A bola já em jogo aqui na posse de Michelis, deixa para Gustavo Costa, mais uma vez ali o William Gomes a manter a pressão, mas a bola chega mesmo a Michelis. Robinho a receber do outro lado, Robinho deixa curto para João Guilherme, atenção Académica a subir no terreno, falta sobre o jogador academista João Guilherme a ir ao choque e falta por parte de Martim Fernandes.
1: Olha o Académico de Viseu, mais uma vez agora em posse de bola por intermédio de Gustavo Costa. Olha ali para os companheiros, mais uma vez a ter alguma dificuldade de progressão na primeira fase de construção, a equipa do Académico de Viseu. Para o lado direito, da zona central, do defesa central da equipa do Académico de Viseu. Tocar curto para a direção de Robinho. Devolve a António Correia. Olha ali António Correia com alguma dificuldade, tem aqui espaço do lado esquerdo, a bola bem exatamente para a zona de Gustavo Costa. É o Académico quem vai para o ataque agora por intermédio de Goi, velocidade do jogador da equipa do Académico Viseu a ser empurrado. Havia ali uma falta para o Académico. Mas
2: olha o cruzamento, bola na área, sem perigo ainda, a segunda bola, atenção que aqui foi muito perigoso.
1: Olha o livre, supostamente pé na cabeça, livre a pertencer à equipa do Académico Viseu, Zé, digo eu.
0: Sim, é uma bola parada, um livre bastante perigoso. Vamos ver o que é que consegue resultar daqui.
1: Pois, livre, perigoso, eu não sei.
2: Bem, isto... é difícil não justificar, não justificar, não mostrar um cartão, pelo menos. Nem fazer vermelho.
1: Isto é uma amarelo, entrada aqui,
2: é pé na cabeça.
0: Sim, aquilo é uma entrada bastante perigosa à cabeça do jogador adversário, sem dúvida.
1: Chama-se isto o quê? É uma entrada fora do tempo, não é?
2: Karaté.
1: Portanto, imprudente também, não é?
0: Sim, sim,
1: portanto,
0: sim,
1: era amarelo, não era?
0: No mínimo.
1: Então não se foi. Mas não foi, aqui não é.
2: Atenção ao livre, zona perigosa, não muito, muito afastado, muito centrado, pode ser aqui uma grande oportunidade para o Académico. Vemos Messeguen e Karama para bater a bola, barreira já montada, penso que 3 a 4 jogadores. Vamos lá ver Karama, mas atenção que aqui Messeguen também é bom. Karama! Karama para uma grande defesa, grande tentativa do Académico.
1: É importante ainda ter um grande guarda-redes na baliza. Chama-se Diogo Costa, é o guarda-redes da Seleção Nacional. Camisola 99 a conseguir chegar ao esférico. Zé numa, num livre bem marcado por intermédio de Karama.
0: O livre tinha que ir mais tenso. De qualquer das maneiras, a barreira dá-me a sensação, eu estava a ver, que não estava exatamente aos 9 metros. Isso condiciona sempre quem vai marcar. Ele tentou passar por cima da barreira a bola, mas com a barreira muito próxima, não estando a 9 metros, que claro que vai muito mais devagar a bola, vai com menos velocidade.
1: Everton a agarrar o esférico, olha ali para os companheiros, tem 5 segundos para tirar dali o esférico, olha ali, estão dois jogadores da equipa do Futebol Clube do Porto a fazer pressão, pontapé para a frente de ataque, ganha depois ali Froholt pelo lado direito, o esférico depois a ser batido mais para trás para onde está Diogo Costa, para Martim Fernandes, tem na frente o jogador da equipa do Académico Viseu, ganha a equipa academista, lá vai o Académico, pode chegar à frente de ataque com perigo.
2: É o Académico que mantém a posse bola, a jogar de igual para igual, o resultado acaba por não refletir a partida e é o Académico a tentar criar perigo, mas a bola a chegar a Diogo Costa coloca de primeira na frente, mas atenção que ainda pode ficar na posse do Académico, cá está a trocar a bola entre a linha de meio campo e a linha defensiva, é Rubinho com a posse bola, boa triangulação, Rubinho pressionado, liberta para Messeguen, agarrado completamente para falta.
1: Froholt ali a fazer falta sobre um jogador da equipa do Académico Viseu, Messeguen, livre a pertencer à equipa do Académico Viseu, o senhor que veio da Associação de Futebol de Lisboa, Miguel Nogueira, a dizer que vai tudo para a pausa técnica, não sei se é para molhar o bico ou não sei o que é aquilo.
0: E uma vez que o Académico está com o equipamento da cor do vinho, segundo aqui disseram,
1: pode ser que passe a ver melhor o senhor Miguel Nogueira e também o senhor do VAR, que é o senhor, como é que chama o senhor do VAR? Eu tenho aqui apontado.
2: Pedro Ferreira. Pedro Ferreira.
1: Como?
2: Pedro Ferreira de Braga.
1: Pedro Ferreira da Associação de Futebol de
2: Braga.
1: Da Braga, não é? Oi. Exatamente. Eu gostava ainda que mostrassem a jogada toda. Não era mostrar o golo do Porto. Importante era mostrar o que é que aconteceu na jogada. Foi um agarrão sobre o jogador da equipa do Académico Viseu, mas toda a gente no estádio deve ter visto, exceto o árbitro, o vídeo árbitro e o árbitro auxiliar. E não sei se há a VAR também, uma coisa qualquer assim. Pronto, muito bem, lá vamos então para a pausa técnica no Estádio do Fontelo, completamente repleto, André, num jogo em que o Académico Viseu perde por 2-0, Zé, mas já agora vamos lá só perceber isto, o Académico merecia estar a perder por 2-0.
0: Absolutamente, claro que não, foram dois lances, um deles nasce de uma falta sobre o jogador Académico que não é marcada, e o segundo é uma desatenção em que se dá ali espaço a um jogador ali na área, naturalmente com o sendo um jogador de grande recorde técnico, colocou a bola fora do alcance do guarda-redes. Fora isso, o Académico tem jogado de igual para igual com o Futebol Clube do Porto. Mas, claro, são jogadores que na frente, qualquer situação, acabam por poder finalizar e isto está a fazer toda a diferença.
1: Pois não tenho dúvida, vai então ter início esta segunda metade, não é? Isto é mais uma metade.
2: Agora é como se tivéssemos quatro partes, exatamente. Vamos então ver a bola fica na posse do Académico, devido àquela falta sobre Messeguen por parte de Froholt. Atenção, a bola no flanco, mas não recebeu da melhor forma Messeguen.
1: Messeguen a tentar chegar ao esférico, a bola depois muito comprida, esférico pela linha final, pontapé de baliza, portizeira, fica a equipa do Futebol Clube do Porto, vai lá Kibior para bater o esférico, tem ao seu lado o guardião, o melhor guardião do Futebol Clube do futebol português, Diogo Costa, a bater aqui para uma zona onde aparece Ben Nareca, tem na direita o Alberto Costa, bateu para a frente de ataque, onde estão lá os centrais da equipa do Académico Viseu. Diz André Silva que há falta a favor da equipa do Futebol Clube do Porto. O árbitro diz que não, mas depois, quando viu que aquilo poderia dar perigo, assim, ali sim, começou por marcar uma falta, não é?
2: Exatamente, aqui uma falta assinalada sobre a PP, bola colocada na frente. Num primeiro momento, André Silva a chutar a bola, nada a assinalar, mas depois aqui para... difícil esta falta, ok, com Anthony Correia ali, parece-me que rasteira a PP, mas...
1: Não, é que ali a bola estava mais perto da baliza, portanto, há ali falta, não é? E agora o Futebol Clube do Porto, ali com PP no chão, muito queixoso, vai ser um livre, está lá o Gabri Veiga para bater o esférico numa altura em que estamos a dobrar 1 minuto 35 deste primeiro tempo. Vence a equipa do Futebol Clube do Porto, o Académico Viseu, por 2-0, bola a ser batida para o lado esquerdo, onde aparece lá Martim Fernandes, depois uma devolução de bola deixa-me lá ver, é o Pablo Rosário que atira o esférico diretamente para fora, pontapé de baliza para a equipa do Académico.
2: Sim, foi aqui uma tentativa de voltar a colocar a bola em Martim Fernandes, já não estava na posição, e a bola a sair pela linha de fundo, é pontapé de baliza, é o Académico com a posse de bola. Everton deixa recebê-la aqui curta, com a pressão alta do Futebol Clube do Porto neste início de jogada, a bola na frente, chega primeiro aqui o jogador do Porto, boa triangulação, boa troca de bola, mas é o Académico a tentar afastar a bola da zona de perigo com alguma dificuldade. Agora sim, afastada para o lançamento do Porto.
1: Vai lá Luís Silva a tirar a bola para fora, lançamento para a equipa da equipa treinada por Francisco Farioli, lado direito, da forma como está a atacar a equipa que veste toda de azul, Alberto Costa, manualmente, é claro, só poderia ser, bater a bola para dentro da grande área, para dentro das quatro linhas. É a equipa do Futebol Clube do Porto quem mais uma vez tenta ali controlar no seu meio campo defensivo, a chamar os homens da equipa do Académico Viseu, pede na areca, vai lá André Clóvis a tentar pressionar o jogador da equipa do Futebol Clube do Porto, bola para o guardião da equipa portista, é o Pede na areca mais uma vez a deixar aqui do lado direito onde está Alberto Costa, pressiona mais uma vez a equipa do Académico Viseu, vai lá o Diogo Costa a bater a bola para a frente de ataque, ganha a equipa do Porto.
2: Sim, a equipa alta do Académico a tentar encostar o Porto à sua baliza, e o Porto ainda assim ainda não conseguiu ultrapassar o seu a linha de meio campo, agora sim pode o fazer. Boa triangulação e atenção ao ataque, PP a conduzir a bola, coloca na frente André Silva na área, deixa para o lado e o golo.
1: Olha, 3-0, tudo demasiado fácil para a equipa do Futebol Clube do Porto. Ao minuto 37 marcou William, não é?
2: William Gomes, William
1: para
2: Gomes,
1: a equipa do Futebol Clube do Porto. Zé,
0: pois, nada a dizer, um contra-ataque muito bem delineado, uma grande jogada do Futebol Clube do Porto, que quando tem o jogador com tempo dado para marcar, retira toda a defesa quando dá a bola para o William Gomes para finalizar.
1: Muito bem, bola que pertenceu a esta equipa do Futebol Clube do Porto, contra-ataque da formação portista, e depois a aparecer aqui completamente livre, sem qualquer tipo de marcação, que é estranho, Zé. William Gomes.
0: É um contra-ataque, evidente que o Gustavo Costa se vai dobrar o central para conseguir
1: botar
0: a bola.
1: Aí. Pois, não era?
2: Há aqui uma questão que é o Académico, como estava a jogar, a pressionar tão alto com tantos jogadores, e
1: está a
2: quando sofre o contra-ataque,
1: está a pressionar alto, está a perder 2-0.
2: Claro, exatamente, é? faz parte
1: da ideia do abre-latas, e agora é tudo muito fácil, como outro, e o Sporting também venceu 4-0 a equipa do Rio Ave. Vamos lá embora então, o Académico mais uma vez a tentar chegar ao ataque, e agora vai ser uma confusão, porque 3-0 já é um resultado demasiado dilatado. É o Académico quem tem ali posse de bola, depois a ser Luís Silva travado por intermédio de William Gomes, lá vai o jogador da equipa do Futebol Clube do Porto. Queixam-se ali os jogadores do Académico Viseu de uma falta sobre o jogador do Académico, ou então nem sei muito bem o que é que estavam ali a tentar discutir.
2: Eu acho, sim, há aqui uma falta, um cotovelo na cabeça, de um jogador do Académico. Eu acho que aqui a grande questão era se era canto ou se era pontapé de baliza, e acho que iam assinalar o canto quando era pontapé de baliza, mas não. Foi efetivamente pontapé de baliza, portanto nada a dizer nesse sentido. A bola na posse do Académico nesta reta final da primeira parte.
1: Rubinho a bater para trás para o central da equipa do Académico Viseu, António Correia, 41 nas costas, depois ganha ali a equipa do Futebol Clube do Porto, quando o árbitro diz agora vai assinalar as faltas todas. 3 a 0, garanto que vai assinalar tudo a partir de agora. Falta de Bednarek sobre o André Clóvis, o árbitro da partida, depois ali a permitir que os jogadores da equipa do Futebol Clube do Porto andem ali a rodear os homens da equipa do Académico Viseu, mas agora, ou seja, eu não me parece que seja tudo perdido, está quase.
0: É muito difícil, quer dizer, estar a perder 3 a 0 com um candidato ao título torna-se tudo muito, muito complicado. De qualquer maneira, o Académico tem de fazer o seu jogo, eu não vou dizer que vai acreditar para dar a volta ao jogo, que é extremamente difícil, mas pelo menos manter a dignidade e jogar de igual para igual, com o Futebol Clube do Porto não tem feito.
1: Gustavo Costa aqui do lado esquerdo, 57 nas costas, ali a perder demasiado tempo, chega sempre a primeiro William Gomes, é lançamento a pertencer à equipa do Académico Viseu, ainda assim a bola a bater por último no jogador da equipa do Futebol Clube do Porto, esférico agora no guardião da equipa do Académico Viseu, Everton Silva a bater a bola para a frente de ataque, estava lá André Clóvis, ou melhor ainda o Goi, mas o esférico a não levar a melhor direção, bola para fora, lançamento a pertencer à equipa do Futebol Clube do Porto.
2: É Alberto Costa a colocar já a bola na frente, a ficar na posse da linha defensiva do Académico. Nesta reta final da primeira parte, fica para António Correia, deixa em Rubinho no flanco direito, sobe no terreno Académico. Rubinho deixa curto na linha de meio campo a procurar aqui a linha de passe, não há muitas opções, Michelis a receber o passe, agora sim Luís Silva que está a jogar à esquerda, normalmente era, pelo menos na época anterior, era Messagen à esquerda e Luís Silva à direita, parece terem trocado essa questão e vemos ali uma falta, ou pelo menos um jogador do Académico no chão, é Gustavo Costa.
1: Gustavo Costa, defesa lateral direito ou esquerda da equipa do Académico Viseu, internacional português pelos sub-19, a bola a andar agora ali pelo Académico Viseu, junto à grande área da equipa do Futebol Clube do Porto, mas rapidamente conseguiram ali tirar o perigo da baliza os homens da equipa de Francesco Farioli. André, estavas a rir porque?
2: Porque não vi assim nada, de querer tentar perceber a repetição, um mínimo toque sobre Martim Fernandes, aliás, o cara tropeça sobre si próprio, mas Martim deve ter sentido o ar, alguma coisa.
1: Mas deixa-me só dizer-te uma coisa, é que isto, o árbitro teve sempre muito bem, o Porto está a ganhar 3-0 e na verdade com mérito, mas esteve muito bem até à primeira, o primeiro golo da equipa do Porto, porque a partir daí teve tudo muito bem e o Porto a partir daí teve tudo aberto e deixavam lá jogar abertos e abertinhos, que era isto, que a intenção era esta. Agora, onde o senhor esteve mal foi exatamente no julgamento do primeiro golo, que condicionou isto tudo, que está 3-0 e agora parece que é tudo... Então que o Futebol Clube do Porto, há alguma dúvida que é melhor jogador, que é a melhor equipa do que o Académico Viseu? Isto nem há dúvida. Lá vai o Académico Viseu mais uma vez para o ataque a tentar, não sei se não há ali uma falta.
2: Foi assinalada
1: para Gabri Veiga, é o André, o Ciano Canaman, que foi ali agarrado pelo jogador da equipa do Futebol Clube do Porto. Eu tinha depois ali por perto o Frodolt. O árbitro diz que há falta a favor da equipa do Académico Viseu. Era o que eu estava a dizer, que agora há sempre falta.
2: Sim, vão sendo assinaladas, já livre. Vamos ver como é que o Académico aproveita esta jogada. Muitos jogadores ali à entrada da grande área para este livre, já batido em direção à área. Olha o cabeceamento ao lado.
1: É o cabeceamento do homem do Académico Viseu. Estava aqui do lado esquerdo, João Guilherme, de cabeça, a colocar a bola no poste contrário. Mas o esférico, a não levar a melhor direção, Zé, pontapé de baliza para aqui.
0: É, mas mais uma situação de perigo criada pelo Académico nas bolas paradas. Aliás, isto vem ao encontro daquilo que nós já falávamos do ano passado, em que o Académico nas bolas paradas era sempre extremamente perigoso e tem que aproveitar ao máximo a possibilidade de nas bolas paradas colocar a bola na área e causar perigo.
1: Muito bem, é o Académico quem fica mais uma vez em posse de bola. É António Correia, agora deixando ali para Luís Silva, a devolver depois aqui o Nicolas Micheles, a tentar colocar a bola na frente. Depois a defesa esquerda da equipa do Académico Viseu, Gustavo Costa, a não conseguir. Frotoldo agora a tentar ali dominar o meio campo, a tentar organizar o meio campo defensivo do Académico, do Futebol Clube do Porto. É a equipa de Francesco Fadioli por intermédio de Diogo Costa, mais uma vez olhar ali para os companheiros, ver uma linha de passe, bola para, isto é sistemático daqui da parte do Futebol Clube do Porto, bola no central, nas costas centrais do Académico Viseu.
0: Sim, nas costas dos defesas do Académico. Exatamente. Aliás, dois golos foram assim, praticamente o Académico em cima do Futebol Clube do Porto, e eles em contra-ataque marcaram dois golos, e o primeiro foi aquela situação que nós já aqui escalpelizamos.
1: Gol, agora aqui do lado esquerdo tem Alberto Costa pela frente, pode fazer o cruzamento para o interior da área, é o que faz. Primeiro, depois Kivior da cabeça, a segunda vaga de ataque da equipa do Académico Viseu, depois de não ser possível a equipa academista ficar em posse de bola. Ganha Robinho, mais uma vez o Académico Viseu, a bola andar muito para trás, meio campo defensivo da equipa do Académico Viseu. Everton Silva a colocar em Robinho.
2: São 6 minutos de tempo extra, 30 segundos já jogados. O Académico mantém a posse de bola e vai tentando manter a pressão nesta reta final. A bola a chegar a Gustavo Costa, aqui a ser disputada ainda com Alberto Costa também, e a ficar na posse do mesmo, mas com Gustavo Costa, o jovem academista ainda a pressionar, consegue libertar Alberto Costa, mas a bola fica na posse do Luís Silva. Atenção ao cruzamento para área, afasta o Porto num primeiro momento. Olha o Silva com a segunda bola, ainda a ser afastada pelo Porto, para o lançamento.
1: Lançamento
2: a favor do Académico.
1: Exatamente, para a equipa do Académico de Viseu, lado esquerdo, da forma como está a defender a equipa de Bruno Pinheiro. Esférico para o guardião Everton Silva. Depois, mais uma vez, curto com pé para o Gustavo Costa. Gustavo Costa para trás, onde está o Nico. Os Micheles, olha ali para os companheiros, tem algumas dificuldades em conseguir uma linha de passe. Agora sim, o Académico Viseu a tentar progredir. Frodolte, ou melhor ainda, o William Gomes a tocar ali no esférico. Lançamento a pertencer à equipa do Académico.
2: A bola batida curta fica na posse de Micheles, já para Anthony Correia, para o flanco para Robinho. Exatamente essa a jogada. Robinho que ultrapassar a linha de meio campo, deixa curto para Messagan. Atenção, que está Costa já a subir na esquerda, é exatamente para ele que surge a posse de bola. Olha, Goi à procura da linha de passe, recebe Goi junto à linha de fundo, tem um jogador pela frente, deixa para Gustavo Costa, mais para trás para Luís Silva, cruzamento para a área, chega primeiro, corte incompleto. Olha, Messagan deixa para trás, remate contra a defesa portista, ainda o Académico a tentar, a bola fica na posse de Gustavo Costa, é lançamento para o Académico.
1: Mas que perigos, é a bola a bater em Kivior, ou melhor ainda em Bernarek, a quem chassa ali o central da equipa do Porto.
0: Está a ser um Académico nesta fase a tentar chegar ao golo antes de acabar o intervalo, mas está muito difícil porque o Futebol Clube do Porto também está a defender muitíssimo bem.
1: Luís Silva em posse de bola, seta da equipa do Académico, ali do Agar de Magarinho, deixar para Luís Gustavo Costa. É o Académico Viseu mais uma vez a controlar o esférico, também a permitir a esta equipa do Futebol Clube do Porto que o Académico Viseu consiga chegar ali naquela zona do terreno. É o António Correia, agora o Académico Viseu, agora perdi sim alguns metros, gol aí agora pelo lado esquerdo, pode ali fazer estragos junto à defesa da equipa do Académico Viseu, tem atrás Gustavo Costa, cruzamento para o interior da área, a bola a ressaltar ainda no jogador da equipa do Porto, vai lá primeiro o jogador da equipa do Académico Viseu, é o Messagan a tirar a bola para fora de cabeça, lançamento a pertencer a Alberto Costa.
2: Se tentou colocar no flanco, acabou por não conseguir encontrar ninguém. O Académico nestes últimos momentos a ser mais pressionante, a tentar criar oportunidades, mas o Porto, como tem também uma característica, que é uma equipa defensivamente muito forte, que era dupla de centrais, obviamente guarda-redes dispensa apresentações, Frote como um médio mais defensivo, etc. É uma equipa que, quando sofre esta pressão, consegue se manter bastante organizada e dificultar as jogadas para o Académico.
1: Lá vai o Académico mais uma vez na sua, no seu meio campo defensivo a tentar puxar a equipa do Futebol Clube do Porto para o seu meio campo para ver se há mais espaço para que haja linhas de passe. É Rubinho agora pelo lado direito, espaço para o jogador da equipa do Académico Viseu a deixar em André Clóvis, mas um passe mal medido, Zé.
0: Sim, um passe com muita força acaba por sair pela linha final.
1: Muito bem, numa altura em que estamos já com 4 minutos para além dos 45, André, 3, não é 2, é 3 a 0 para a equipa do Porto.
2: É, estamos na reta final desta primeira parte, 6 minutos tempo extra dados, já praticamente com 4, com 5 aliás, concluídos, portanto, muito, muito em breve o árbitro da partida vai apitar para o fim desta primeira parte no estádio do Fontelo, repleto de academistas a acompanhar esta partida. Mas para já é o Porto ainda à procura do quarto golo nesta primeira parte. Goi a recuperar a posse de bola, parte para o ataque, ainda a ser disputada a bola, e é Frota a conseguir desbloquear. Atenção ainda o Académico a manter a pressão com muita dificuldade, mas pô, falta assinalada.
1: E depois quando as coisas começam a ter ali algum perigo, o árbitro assinala. É fantástico. Fantástico, porque houve ali situações em que realmente o árbitro poderia ter marcado, e para fazer de contas que isto é tudo normal, mas só marcou quando viu o Porto em dificuldade defensiva com o menor número de jogadores do que a equipa do Académico Viseu. É fantástico.
2: É muito complicado, últimos segundos desta primeira parte, o Porto vai para os balneários a vencer pelo menos por 3 bolas a 0, gol de André Silva, também Gabriel Veiga e William Gomes, mas esta bola ainda, pelo menos ainda vai ser batida antes do árbitro da partida apitar. Exatamente, e cá está então o fim da primeira parte. O Porto vence por 3 bolas a 0, mas é um jogo que fica imediatamente algo marcado,
1: manchado
2: exatamente,
1: manchado.
2: Devido àquele primeiro gol de André Silva, que começa com uma falta de William Gomes sobre Gustavo Costa, que não foi assinalada e que permite então este primeiro gol e que acaba por ditar a primeira parte.
1: Olha, Zé, tu sabes o quão nós gostamos de fazer relatos desportivos, eu em particular, e que fico tão entusiasmado com tudo isto. Mas depois deste desentusiasmo com estes farsolices, é complicado.
0: Até nós ficamos desmotivados, não é?
1: De
0: qualquer maneira, isto tem sido um jogo muito ingrato para o Académico. Aquele primeiro golo, nós já falámos, que condiciona claramente toda a atuação de ambas as equipas. Uma equipa ganha confiança, a outra perde essa confiança. É inexplicável como é que não se marca aquela falta. É perfeitamente clara, está o árbitro, está o fiscal de linha ali a poucos metros e depois está o VAR, quer dizer, é inexplicável. E esse primeiro golo, naturalmente, que condiciona depois todo o resto do jogo. Os outros dois golos têm a ver com o Académico fazer uma tentativa de pressionar, de chegar mais à frente, e acabam por sofrer dois golos de contra-ataque. Porque tem a ver com isto, porque estava a perder 1 a 0.
1: Porque
0: se não estivesse a perder 1 a 0, provavelmente não teria sofrido os dois golos de contra-ataque. É evidente que o Futebol Clube Porto, nós sabemos, um candidato ao título, naturalmente, tem jogadores excelentes e na frente basta haver ali uma possibilidade, eles finalizam, e o condicionante do jogo, que foi o Académico estar a tentar chegar ao golo, naturalmente que abriu espaço e fez com que o Futebol Clube Porto tivesse essas oportunidades e acabasse por marcar. De qualquer maneira, acho que está a ser um jogo muito ingrato para o Académico, até porque não merecia de todo estar a perder por 3 a 0. Para se ter uma ideia, o Académico neste momento está com uma posse de bola muito próxima dos 60%. Um candidato ao título. Quer dizer, eu acho que isto revela bem a vontade que eles querem.
1: Que mais uma vez, não se mostra a jogada na totalidade. E isto aqui eu não vou dizer o resto. Muito sinceramente, não vou dizer o resto. Mas fica mal a quem está a fazer uma transmissão.
2: Exatamente.
1: Fica muito mal a quem faz uma transmissão, porque isto não é verdade desportiva. E deixem-me só dizer-vos uma coisa, porque assim, se há alguma dúvida que o Futebol Clube do Porto tem argumentos técnicos e desportivos para levar de vencida esta equipa do Académico Viseu, disto ninguém tem dúvida. Agora, o que as pessoas têm dúvidas é como é que as coisas se processam e como é que a facilidade com que as coisas começam a processar. Eu gostaria que mostrassem a repetição na totalidade, porque agora não a mostram, não é isso? Ou foi eu que percebi mal?
2: Não mostrar, só mostrar mesmo o passo final para o gol de André Silva. Rapidamente até
1: porque
2: formos...
1: Porquê é que isto será que isto acontece?
2: É daquelas coisas estranhas.
1: Vamos lá ver, isto acontece
0: somos
1: Académico Viseu.
0: Somos de Viseu, somos do interior.
1: O Académico Viseu no passado, no passado fim de semana foi à Madeira, não é? E houve um penalti a favor da equipa do Marítimo, um suposto penalti. Mostraram a repetição 50 vezes e no intervalo outras 50. Mas mostraram a repetição toda. Mas agora não a mostram. E isto, muito sinceramente, acho que não há necessidade. 50 anos depois de qualquer coisa, estamos a precisar de varrer coisas daquilo que é o desporto. Digo eu, e digo isto sem qualquer tipo de problema.
2: E rapidamente, até porque falámos da questão da posse de bola do Académico, só olhar um pouco para as estatísticas desta primeira parte, e de facto 58% de posse de bola para o Académico, para apenas 42% do Futebol Clube do Porto, 5 remates do Académico para 3 do Porto, desses remates, 1 à baliza do Académico para 3 do Porto, e lá está, acaba por justificar os 3 golos, 3 remates, 3 à baliza, 3 grandes oportunidades. Os 3 gols então do Porto, com um canto aqui a ser registado a favor do Académico, 2 livros do Académico para 1 do Porto, então rapidamente também queria olhar aqui para a questão das faltas, 7 faltas cometidas pelo Futebol Clube do Porto para 5 do Académico. Rapidamente só voltando então a registar aqui os golos ao minuto 5 então de André Silva, um gol que foi mal, que deveria ter sido invalidado. Depois, ao minuto 20, de Gabri Veiga, um contra-ataque, e está-me aqui a escapar, penso que foi até André Silva mesmo que colocou então a bola de cabeceamento para um Gabri Veiga isolado, que finalizou da melhor forma. E por fim, também contra-ataque, ao minuto 37, o William Gomes chegou ao terceiro e último gol desta primeira parte, aqui a favor do Futebol Clube do Porto, no estádio do Fontelo, completamente repleto de adeptos, mas que numa primeira parte aquém daquilo que procuravam.
1: Olha, e sem mais demoras, vamos então para o estúdio Carlos Manuel Costa, ao intervalo Académico Viseu 0, Futebol Clube do Porto 3. Voltamos dentro de 10 minutos.
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3: 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Três equipas do Distrito de Viseu entram este domingo em competição na primeira eliminatória da Taça de Portugal de Futebol. O Sinfãs recebe o Sporting de Espinho, o Mortágua visita o Sporting da Covilhã e o Penalva de Castelo joga no terreno da Oliveirense. Já Lamelas e Castro Daire ficaram isentos na ronda inaugural, entrou assim diretamente da segunda eliminatória. Nessa fase, os castrenses recebem o Portimonense, a Liga 2, enquanto Lamelas joga em casa frente ao vencedor do jogo entre Porto Alegrense e Santo António. O Tondela entra também em prova na segunda ronda, desloca-se ao Algarve para defrontar o Imortal de Albufeira. Caso ultrapasse a primeira eliminatória, o Sinfãs receberá o Leixões, o Mortágua terá pela frente o Leça e o Penalva de Castelo, se eliminar o Oliveirense, jogará em casa com o Penafiel. Os clubes da Primeira Liga, entre os quais o Académico de Viseu, entram apenas na terceira eliminatória da Taça de Portugal. O Académico de Viseu chegou a acordo com o Amarante da Liga 2 para a assistência por empréstimo do extremo Simão Silva até ao final da presente temporada. Simão Silva chegou a Viseu para a equipa de sub-19 em 2023, tendo depois ingressado no plantel sub-23 até chegar à equipa sénior, onde se estreou em outubro de 2024, do triunfo do Académico Viseu Penafiel por 2-0 em jogo da Liga 2. Desde então, somou 43 jogos oficiais pela equipa principal, com registro de 1 golo e 2 assistências. A SAD do Académico considera que a assistência ao Amarante vai permitir ao jogador continuar a competir, mantendo o vínculo com o atleta que está válido até 2029. O Viseu 2001 vai iniciar em casa a nova temporada na 2ª Divisão Nacional de Futsal, recebendo o Sassueiros na primeira jornada que está marcada para dia 19 de setembro. Viseu 2001, que ficou integrado na Série Sul, se além do Sassueiros, vai defrontar o Centro São João, Barbarense, Quinta dos Lombos, Reguilas de Tiros, Os Belenenses, Amarance, Burinhosa, Ladoeiro, Bairro da Esperança e AMSAC. A 2ª Divisão este ano disputada em duas fases, com a 2ª a estar dividida entre o apuramento campeão e a manutenção em descida. A estreia do Viseu 2001 vai ser dia 19 de setembro, em casa, frente ao Sassueiros. O Caramulo Motor Festival vai este ano acontecer entre 4 e 6 de setembro e para esta sua 21ª edição, a organização a cargo do Museu de Caramulo espera ter mais de 50 mil visitantes no evento. O Motor Festival mantém-se como um grande evento dedicado aos automóveis e motociclos, clássicos e desportivos, e ali a competição e diversão. Para a edição deste ano, são esperados mais de 1.700 automóveis, motos e aviões. Foi já batido o recorde no número de inscritos na rampa histórica, que vai ter 180 carros e mais de 150 motos. Um dos principais destaques será a estreia de um Fórmula 1 no traçado da rampa, o Copersucar. Os visitantes vão ainda poder ver veículos como o Ferrari F80, o Lamborghini Temario, o McLaren P1 e o Bugatti Veyron. O festival vai contar com pilotos convidados, iniciativas históricas e a celebração dos 140 anos do automóvel e os 80 anos da Vespa. 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
6: Previsão do estado do tempo para as próximas 24 horas. O Instituto Português de Mar e da Atmosfera está a prever para o Distrito de Viseu períodos de céu muito nublado com possibilidade de ocorrência de períodos de chuva fraca. O ITMA está ainda a prever vento fraco, tornando-se fraca moderado e uma pequena subida da temperatura máxima, com mercúrio dos termómetros a chegar aos 26 graus de máxima e a mínima a não ir além dos 11 graus no Distrito de Viseu.
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7: Mais uma vez, boa tarde, bem-vindos à emissão especial de Desporto na Estação Diária. Tudo a postos para a segunda parte deste Académico de Viseu 0, Futebol Clube do Porto 3. Vamos então para a segunda parte desta partida com relato, é claro, em 96.8 para ouvir agora a partir dos próximos minutos. Boa tarde, bem-vindos novamente.
1: Olá, boa tarde, Carlos Manuel Costa. Agora já, boa noite. Já passa das 7. Boa noite a todos aqueles que estão a ver a Estação Diária 96.8 FM. Atenção, Estação Oficial de Viseu, a transmitir para todo o Distrito de Viseu via sistema analógico, ainda via internet, via sistema digital, a difundir online para todo o mundo, também através do Facebook oficial da Estação Diária. Portanto, tudo aquilo que é digital a permitir com que a Estação Diária chegue a todos os cantos do mundo. Estamos praticamente a dar início a esta segunda metade que vem aí do Académico Viseu Futebol Clube do Porto. Lembramos que ao intervalo o resultado se cifra em 3 para a equipa do Porto, 0 para a equipa do Académico Viseu, num primeiro golo muito discutível e depois tudo absolutamente normal a partir daí, com a equipa do Futebol Clube do Porto a fazer mais 2 golos nesta partida. André, numa situação em que eu não sei se tu consegues ver se há alguma alteração na equipa do Académico de Viseu. André,
2: era isso que eu estava a apontar, porque parece-me que o Benarek já estava com... já não ia entrar, mas... exatamente, está confirmado. Deixa-me só aqui confirmar. A entrada é de... Neuwen.
1: Neuwen Pérez. Neuwen, exatamente. É, Neuwen Pérez. Na equipa do...
2: número 18.
1: Do Pérez, do Futebol Clube do Porto, a substituir a Bednarek, que teve ali algumas dificuldades na primeira fase, ou no primeiro período da partida, e acaba por ser substituído então pelo Neuwen Pérez, camisola 18 da equipa do Futebol Clube do Porto. Tudo a postos, lá vai o senhor do apito, chamado Miguel Nogueira, dar início a esta segunda metade com a posse para a equipa do Futebol do Porto, certamente agora a jogar de norte para sul. Início da partida, Futebol Clube do Porto a bater a bola para a frente de ataque para, para a grande área da equipa do Académico Quiseu. Tiram ali os centrais da equipa academista, fica a bola em posse, mais uma vez da equipa do Futebol Clube do Porto. Martim Fernandes a deixar mais para trás para Kivior, lado direito, depois a bola andar ali a correr na direção de Neuwen Pérez, o esférico do Futebol Clube do Porto andar a rolar aqui no meio campo defensivo, até Diogo Costa, com a equipa do Académico Viseu a tentar subir um pouco mais no terreno.
2: Exatamente, aqui já a segunda substituição do Porto feita aqui ao intervalo. A saída de Benarek já ficou queixoso na última jogada da partida.

0: Linha lateral, ou melhor ainda, para deixar para Alberto Costa, de certeza absoluta, porque William Gomes vai se colocar numa outra zona do terreno. Bom lançamento já executado, bola para a equipa do Porto a ter ali posse no meio campo da equipa do Académico Viseu, por intermédio de Pablo Rosário. O esférico andar ali para a esquerda, depois primeiro o jogador da equipa do Académico Viseu, a bola andar ali na zona central da defensiva do Académico Viseu, junto à grande área, e ganha depois ali o Académico Viseu posse da bola, mas rapidamente os homens da defensiva do Académico, melhor ainda, do Futebol Clube do Porto, a ficarem em posse da bola.
1: Exatamente.
0: Em poder da bola.
1: Exatamente, posse da bola aqui então para a equipa do Futebol Clube do Porto. Chega mesmo a Diogo Costa, com dois jogadores do Académico dentro da grande área portista, a manter essa pressão. O terceiro já se junta, e o Porto encostado à linha de fundo para tentar sair a jogar. Atenção, que o Académico ainda vai contestando a bola, mas não é o Porto a conseguir sair a jogar. Bola, mão medida a favor do Académico.
0: O esférico a andar aqui pelo lado esquerdo, junto à zona de Pipi, a bola a não levar a melhor direção, lançamento a pertencer à equipa do Académico Viseu, aqui do lado direito, da forma como está a defender a equipa academista. Vai lá então o Rubinho para fazer o arremesso de linha lateral, já executado, esférico junto à defensiva da equipa do Académico Viseu, e continua ali Gustavo Costa, demasiado lento para o William Gomes.
2: É o William Gomes, faz uma pressão muito forte, e já na primeira parte era um jogador que causava mais calafrios, uma vez que cada vez que a bola vai para o Gustavo Costa, ele tem que ser muito mais expedito a despachar a bola.
0: Bola para a equipa do Académico Viseu, tem mais posse de bola, ou tinha na primeira parte esta equipa academista, que era a manda deixar agora aqui para o Rubinho, ali a rolar sobre, ou a rodar sobre si próprio. Tem na frente um jogador da equipa do Futebol Clube do Porto, tenta meter no meio, primeiro depois do Messegan, a ganha a formação do Porto, a partir para o contra-ataque, é depois ali intermetido o jogador da equipa do Porto, entre vários jogadores da equipa do Académico Viseu. E lá vai a equipa de Bruno Pinheiro, mais uma vez para o ataque aqui pelo lado esquerdo.
1: É Gustavo Costa que conduz a posse bola do Académico, tem Carama perto, tenta colocar na frente, recupera front, depois agarrado por João Guilherme, pareceu-me, para a falta assinalada a favor do Futebol Clube do Porto.
0: Zé, fazias alguma alteração nesta equipa do Académico Viseu?
2: O Académico, quer dizer, eu acho que não tem estado muito mal, quer dizer, está a perder 3-0, até é um bocado estranho estar-se a dizer que não tem estado muito mal. De qualquer das maneiras, nós temos que contextualizar, e de facto, os três golos, com a forma como aconteceram, todo o jogo como decorreu, parece-me que a equipa há que ter mais concentração cá atrás, ter cuidado nas saídas da primeira fase de construção, e para já manter temos lá o Zamora, que normalmente traz sempre algum acréscimo à equipa, e pode ser que ele vá entrar brevemente.
0: Bola para a frente de ataque para a equipa do Académico Viseu, onde se deveria estar o André Clóvis, depois o esférico a ressaltar para Goi, bola a ser batida para o cacho dos jogadores centrais da equipa do Futebol Clube do Porto, a anular aquilo muito facilmente. A equipa do Porto quem joga agora em seu belo prazer.
1: É a bola para Diogo Costa, o capitão da equipa, uma das peças-chave deste Futebol Clube do Porto, já há várias épocas a jogar de azul e branco, e a verdade é que deixa a bola na frente. Para já o Porto com a posse de bola, que viora a deixar a bola para Rosário, boa troca por parte do Porto, mas recupera Goi, deixa na linha mais recuada do Académico Viseu, é Gustavo Costa que recebe a posse de bola, deixa curto para o Estiva, Gustavo Costa novamente a deixar para Michelis. Atenção à pressão portista, recebe o esférico Everton, deixa para António Correia, coloca em Michelis a posse de bola do Académico Viseu. Gustavo Costa agora sim, bola na frente, à procura de Goi, recebeu, mas acabou por ir ao chão, e o lançamento é do linha lateral.
0: E o problema do Académico Viseu começa exatamente ali, quando a bola vai para a zona mais ofensiva, é mais difícil conseguir ali passar pelaquela cortina defensiva da equipa do Académico do Futebol Clube do Porto.
2: Na primeira parte chegou a encostar o Futebol Clube do Porto junto à sua área, e agora no início da segunda parte, para já está a manter também a posse de bola, está a ter mais dificuldades a chegar lá à frente à área do Futebol Clube do Porto, mas estamos no início da segunda parte, vamos ver.
0: Lá vai a equipa academista agora por intermédio de Everton.

0: Uma vez jogar com os pés, o jogador da equipa do Académico Viseu, o guardião da equipa academista, a bola a ser ali trocada pelos jogadores do Académico, e o Futebol Clube do Porto ali deixa jogar a equipa academista. Também por isto é que se calhar o Académico Viseu tem tanta posse de bola, porque a posse de bola é muito dentro da zona defensiva da equipa do Académico Viseu. Lado esquerdo agora, da forma como está a atacar o Académico, agora ia ficar em posse de bola, a trocar mal o esférico, perde ali a bola, é o Futebol Clube do Porto quem parte para a frente por intermédio do William Gomes.
1: É Messagrande imediatamente a tirar o esférico, a não deixar a jogada prosseguir, e portanto lançamento para o Futebol Clube do Porto ainda no seu meio campo defensivo. A bola chega mesmo aqui a Pérez, e agora sim a Diogo Costa recebe do outro lado aqui Martim Fernandes, tenta colocar na frente e atenção, chega primeiro António Correia.
0: Tinha mais do que tempo ali António Correia para trocar o esférico com o guardião Everton Silva, preferiu trocar o esférico ao bater a bola para fora. Não sei se foi o António Correia, se foi eventualmente o Nicolas Michelis, mas a bola foi ali depois para fora. Lançamento a pertencer à equipa do Académico Viseu, numa altura em que está ali no chão Luís Silva, que sofreu falta de um jogador da equipa do Futebol Clube do Porto. Foi André Silva, é um pontapé livre que o árbitro está a marcar a favor da equipa do Académico.
1: Exatamente, André Silva aqui a cometer então a falta sobre o capitão academista Luís Silva, e vai ser então ordenado para o Académico, lá está, manter a posse de bola, construir a sua jogada e tentar de alguma forma criar perigo. Era bom o Académico chegar aqui ao golo, mas ainda há um longo percurso pela frente para o conseguir fazer. E para já é muito esta questão de sair com a posse boa, chegar aqui a Gustavo Costa. Gustavo Costa coloca na frente e
0: mais uma vez com a história do William Gomes a chegar sempre primeiro do que o defesa lateral esquerdo da equipa do Académico Viseu. Tem que ser muito mais
2: forte. O William Gomes é muito, ele faz uma pressão muito forte, ele é muito rápido.
0: Sem dúvida, mas a questão é que realmente o Gustavo Costa vem também de uma lesão e
2: tem que ser mais rápido, tem que ser mais rápido,
0: pode estar a condicional. Mas seja como for, livre ali a favor da equipa do Académico Viseu, com o Messagana ali a ser travado por Alberto Costa, bola a pertencer à equipa do Académico, e o Futebol Clube do Porto a deixar agora aqui o Académico Viseu, mais uma vez, troca a bola no seu meio campo defensivo, e é isto.
2: Sim, sim, para já está desta maneira, ainda nos conseguiu aproximar da área do Futebol Clube do Porto, portanto vamos...
0: E o Académico precisa...
2: Está confortável neste momento, o Futebol Porto está absolutamente confortável, claro, está a ganhar 3-0, um jogo fora que se avizinhava difícil, e neste momento está 3-0, não vale a pena estar a correr grandes riscos, portanto dá iniciativa ao Académico, permite-lhe ter essa iniciativa e espera se calhar em contra-ataque fazer mais um ou dois golos, que é isso que eles estão à espera. Deve ter sido isto que o treinador deve ter falado ao intervalo aos jogadores do Futebol Porto.
0: Camisola 31, João Guilherme tentava ali chegar ao esférico, a equipa do Futebol Clube do Porto que vai mais uma vez agora ali em contra-ataque pelo intermédio da Frodolt, tem ali a oposição do central da equipa do Académico Viseu, Nicolas Michelis, bola para fora, ponta a pé da baliza para a equipa do Académico.
1: Sim, um bom trabalho aqui até de Messagan, que seguiu o percurso da bola, mas não lhe tocou e portanto deu o lançamento em lateral, e atenção que parece que vamos ter aqui a primeira mexida na equipa do Académico. Parece que Nils Mortimer, o espanhol do Académico Viseu, vai entrar em campo. Vamos perceber a saída de quem. Parece-me que aqui será o Messagan ou o Caramã, mas vamos ainda aguardando para ver. Olha o Porto, bola em zona perigosa, não sai o remate, não deixa Michelis. A bola na posse de Goi, temporiza, falta a linha de passe, encontra em Gustavo Costa, e agora Michelis a receber então a posse e a abrandar o ritmo da partida.
0: Recupera a equipa do Académico de Viseu por intermédio de Gustavo Costa, mais uma vez o Académico a trocar a bola ali junto à área, e ali não serve para nada. Aquilo ali, não, o Porto agradece que o Porto, que o Académico faça o jogo dele ali, que é naquele cantinho. O Académico tem que ter, se quer eventualmente chegar à baliza do Futebol Clube do Porto, tem que andar para a frente, não é?
2: Pois, mas há sempre esta perspectiva, a posse de bola, enquanto a bola estiver na nossa posse, à partida pois, não haverá perigo para nós.
0: Que está a perder agora, por 3 não, a 0. Não. Seja lá chegar à frente, se não chegar lá à frente, isto vai continuar assim.
1: Mas para chegar lá à frente... falta de Alberto Costa.
2: Mas lá está, para chegar lá à frente tem que ter a posse de bola, que sim, a posse de bola também não chega lá à frente.
0: Claro, claro, mas é a posse...
1: Com objetividade. É no meio campo ofensivo. É isso que vemos agora, é no meio campo ofensivo.
2: Sim, sim, e posse com objetividade.
0: Olha, vamos lá então, o Académico para o intermédio de Sian Karaman a bater o esférico para a zona central, onde está António Correia, defesa central da equipa do Académico Viseu. Para a direita, João Guilherme tem dois homens do Futebol Clube do Porto pela frente, depois mais uma vez para trás, agora vai para a esquerda. O Académico ali vai ter dificuldades em termos de linha de passe, tenta meter o esférico na zona central, agora sim Gaui tem ali espaço, é o Académico agora com espaço para levar perigo, lá vai o João Guilherme, depois primeiro aparecer ali o Martim Fernandes e Karaman arrisca-se a ver ali o amarelo.
1: Sim, aqui agarrou imediatamente, ele escorrega e agarrou a camisola então do Gabriel Veiga, exatamente para terminar ali logo a jogada. E cá está a mexida, saída de Goi, saída então de Goi para a entrada do número 22, Nils Mortimer. Lá está, acaba por e atenção que também sai Luís Silva para a entrada de Mestanza, o jovem a médio defensivo espanhol, 21 anos, uma das novas contratações,
0: é o número
1: 45,
0: Mestanza, do jogador da equipa do Académico Viseu, ex-Atlético de Madrid. Lembramos que a equipa do Académico Viseu tem um conjunto particularmente alargado de homens que foram contratados, mas que ainda não fazem parte deste 11 inicial da equipa do Académico Viseu, nem provavelmente grande parte deles estarão no banco de suplentes, mas Álvaro Zamora faria sentido agora, ou Zé?
2: Sim, aliás, eu até pensei que a primeira substituição seria a saída do Goi para entrar Zamora. Naturalmente nós precisamos que lá na frente haja mais critério e de facto o Zamora traria isso.
0: Mais critério, mais velocidade, equipa do Porto agora para o intermédio da Diogo Costa a bater a bola para os centrais, para junto dos centrais do Académico Viseu, Costas dos centrais academistas, a bola a ir direta para Everton Silva, olha ali agora para os companheiros, não tem linha de passe agora sim, a deixar em Nicolas Michelis, mais para a esquerda, onde está Gustavo Costa, a tentar trocar o esférico que agora com o companheiro que me parece ser, digo eu, agora daquele lado, há de estar, não sei se é o João Guilherme, se é eventualmente o Nils Mortimer. É o Académico agora por Robinho, tem na frente o Pepe a tentar ali colocar o esférico, mas depois uma falta a favor da equipa do Académico de Viseu. Gabriel Veiga a cometer falta sobre o Mestanza, não é?
1: Foi o Mestanza que acabou aqui por sofrer a falta. O Porto prepara-se também para mexer na equipa, mas as substituições ainda não foram feitas, mas lá está, neste momento chegamos aqui à marca dos 60 minutos, é a altura então de começar a refrescar um pouco as equipas e é exatamente isso que temos. Para já, entra em campo Borja Sainz, o número 17, e também a nova contratação, o jogador sul-coreano, não? Sim, sul-coreano, exatamente. One in beyond. Wang Imbion, número 16.
0: Wang, vou lá pôr então o Wang aqui, que é o número, diz-me lá,
1: 16.
0: 6 na equipa do, 16, aqui, do 16. Futebol Clube do Porto, quem sai é o...
1: Era isso que eu estava a tentar confirmar, William Gomes e PP.
0: PP a sair e também William Gomes na equipa do Futebol Clube do Porto a entrar em Borja Sainz e também Wang, o sul-coreano então que veio para reforçar esta equipa do Futebol Clube do Porto, a equipa do Académico Viseu com as mesmas dificuldades desde que começou esta segunda parte, Zé, com o Académico, o Porto, a deixar que o Académico jogue ali.
2: Claro,
0: zona
2: o Futebol Clube do Porto depois de estar a ganhar 3-0 ao intervalo está perfeitamente confortável com o resultado. O que interessa são os 3 pontos, estão praticamente garantidos, é preciso defender bem, estão a defender bem, dão a iniciativa ao Académico e pronto, não sei, mas até porque também o Académico tem a iniciativa da posse de bola, mas ainda não criou nenhuma situação de perigo na baliza do Futebol Clube do Porto.
0: Nils Mortimer, pé esquerdo da bola, a deixar agora para a defesa da equipa do Académico Viseu, António Correia, a bater para o guardião da equipa academista, o Everton Silva. Depois a bola a não levar a melhor direção, ganha depois de novo a equipa do Académico Viseu, com Frodolt ainda a recuperar o esférico, a ganhar a bola aos jogadores academistas, mas o árbitro diz que há falta a favor da equipa do Porto.
2: Sim, marcou falta que o Carama... Pronto, lá está.
0: E assim
2: do primeiro golo do Académico é muito mais falta do que isto, mas pronto, faz parte.
0: É o Porto agora senhor do jogo, completamente a dominar esta equipa do Académico Viseu, com Robinho ainda a tentar ali roubar o esférico ao defesa esquerda do Académico do Futebol Clube do Porto, Martim Fernandes. Académico Viseu mais uma vez a rolar e o Futebol Clube do Porto a pressionar, e o Académico Viseu obrigado a vir para trás, onde está Everton Silva a tentar bater para Robinho, lá vê se o homem do Académico Viseu lá chega, não chega, é lançamento para a equipa do Porto.
1: E está muito difícil aqui para o Académico. Vai mantendo a posse de bola, isso é facto, mas é uma posse de bola
0: está no banco
1: sem
0: ou não?
1: Perigo. Quem?
0: O Zamora. O Zamora
1: está no banco. Posso rapidamente até dizer, o banco tem o Marcos Ovino, Juan Soriano, Tomás Domingos, Ruben Pereira, Pedro Barcelos, Andro Babic, André Seitil, Cristiano Ferreira, Álvaro Zamora e Mohamed Boldini, o novo ponta-de-lança também do Académico, que ainda não se estreou, pelo menos aqui na Liga.
0: Muito bem, lançamento mais uma vez a pertencer à equipa do Futebol Clube do Porto. Mestanza, último homem a bater ali no esférico, lançamento para Martim Fernandes, lado esquerdo, agora já a meio do meio campo da equipa do Académico Viseu. Olha ali para os companheiros, vê ali o André Silva, depois o Porto a ficar ali com superioridade numérica e bater mal no esférico, que ressalta para Alberto Costa, a equipa do Futebol Clube do Porto a fazer regressar a bola ao seu guardião, a Diogo Costa.
1: E neste momento a prioridade do Académico tem que ser não só manter a posse de bola, claro que sim, mas tentar recuperar a bola e tentar manter a posse de bola, não no seu meio campo defensivo, porque ainda vai criar perigo, mas sim no meio campo ofensivo, no meio campo defensivo do Porto. E é isso que não tem conseguido fazer, poucas vezes tem conseguido ultrapassar a linha do meio campo com perigo e recuperar a bola então no meio campo defensivo do Porto, muito menos. E para já é o Porto a subir no terreno, a manter a posse de bola, a trocar a bola e à procura do espaço então para criar oportunidades. É aqui pelo flanco, atenção à bola rasteira, a ficar na posse do Académico, e agora sim pode tentar sair, faltava aqui alguma velocidade para aproveitar esta bola. Atenção a Nils Mortimer, consegue libertar algumas passas para trás, Rubinho mais para trás para Everton, vai colocar em Michelis imediatamente, mas com o Porto a pressionar alto, o Académico joga na sua linha mais defensiva com Gustavo Costa a colocar a bola na frente, procurava Clóvis, acaba por ser o Porto, atenção, jogada perigosa, pode sair, remate, corta o Académico e a segunda bola ainda fica para o Académico, falta a favor da equipa da casa.
0: Muito bem, Mestanza, 45, camisola 45 da equipa do Académico Viseu ali a ser incomodado, travado por Wang, o tal sul-coreano, nova contratação da equipa do Futebol Clube do Porto, a fazer ali falta sobre o jogador da equipa academista. É o Académico mais uma vez a trocar a bola em espaços onde não vale a pena estar ali a fazer rigorosamente nada. O Académico tem que andar é para a frente, não é para trás e para o lado.
1: Sim, era interessante.
0: Isto é se estivéssemos a ganhar.
2: Quer dizer, isto também, no fundo, o Académico joga aquilo que o adversário lhe permite.
0: E
2: o Futebol Clube do Porto, estando numa situação completamente confortável, deixa-se estar. Deixa que o Académico tenha a posse de bola no meio campo do Académico, mantém-se seguro, não lhe dá grandes oportunidades de golo e mantém o resultado naturalmente conforme lhe convém.
0: É exatamente aquilo que nós estamos a olhar, a ver e a verificar e não a ter dúvidas. Pablo Rosário, agora a bater o esférico para o Gabriel. Maverick Vega no lado esquerdo, aparece aqui o jogador da equipa do Porto, a pé esquerdo na bola, a tentar agora variar aqui o flanco para o lado esquerdo. Lá vai o Martim Fernandes, pode fazer o cruzamento, ganha ponta, pé de canto, André.
1: É o corte de Mestanza, canto para o Futebol Clube do Porto, minuto 65 da partida. Vamos ver se o Porto consegue aqui aproveitar. O Porto não tem criado muitas oportunidades nesta segunda parte, mas também não tem precisado.
2: Mas também na primeira também não criou muito.
1: Também, é verdade.
2: Acho que criou, acabou por finalizar.
1: Mas, e era isto que eu queria mencionar, que é, nós estamos a trocar muita bola e a construir a partir de trás e a não conseguir ultrapassar a linha de meio campo. Seria interessante tentar procurar talvez bolas mais longas. Vamos vendo aqui este canto ao segundo posto, bola para trás, fica na posse de Nils Mortimer, deixa no flanco e é o Académico em posse de bola. Nils Mortimer a receber novamente, tenta colocar na frente, ainda escorrega, mas a bola a ficar na posse do Futebol Clube do Porto.
0: Olha aí agora o jogador do Académico Viseu ali a chamar a atenção para o banco, que já não dá mais aquilo. Portanto é o Caramã que está ali, Xian Caraman, que está ali a fazer sinais para o banco, a dizer que já correu o que tinha a correr, que estamos com 66 minutos e que precisa ser substituído. A equipa do Porto agora a olhar ali para o André Clóvis, a trocar a bola devagarinho, Pablo Rosário agora para o lado direito, mais uma vez Alberto Costa a trocar, e tudo devagarinho, porque agora em ritmo de treino, literalmente. E Pablo Rosário a tentar agora colocar a bola numa zona onde já lá não vai ninguém da equipa do Académico de Viseu. Cruzamento para o interior da área com o Borja Sainz ainda a chegar ao esférico. Lá vai, tem pela frente o Rubinho a deixar mais para trás, Martim Fernandes. É o Porto, o Pablo Rosário se der um bocadinho mais de intensidade, acaba por meter a bola lá dentro, digo eu.
1: Sim, o Porto está a trocar bem já dentro da área. Atenção a Borja, remate, defesa de Everton. Bola ainda de João Guilherme, e aqui falta a favor do Académico.
0: Falta a favor da equipa do Académico.
2: Agora está 3-0, marcou esta falta.
0: Pois. Marcou a falta. Se não... E Manoel, olha, deixa-me só dizer-te, isto é o que me parece. É que, na verdade, se isto não tivesse desta forma, 3-0, a equipa do Porto também não estaria a jogar assim tão devagar, claro, devagarinho.
2: Exatamente, teria de ter outros jogos. Não há cá discussão possível.
0: Nem há haver dúvida relativamente a isto. Quer dizer que o Académico Viseu tem que dar ao perna ou ao pernil para eventualmente conseguir chegar à baliza do guardião da equipa do Futebol Clube do Porto, Diogo Costa. E agora ali uma falta a favor da equipa academista. Borja Sainz a cometer falta sobre o jogador academista. Nicolas Michelis não tem linhas de passe.
1: Não tem. É obrigado sempre a jogar para trás.
0: Para trás, para o guardião da equipa do Académico Viseu, Everton Silva, e a bola vai andar ali até ficar em posse da equipa do Porto.
1: É lançamento aqui para o Académico. O Caramba tentava conduzir a bola, vai ser ele a colocar a bola dentro das quatro linhas. Vamos ver se deixa ali para Rubinho. De qualquer forma, o Académico tem que procurar passos mais a rasgar, passos para a frente e tentar construir, subir no terreno.
2: Mais um futebol direto. É impressionante que o ano passado abusava-se nisso. A equipa, sendo a mesma,
1: é 8-80,
2: e neste momento não, dificilmente se faz um jogo mais direto. O jogo é sempre em construção desde a primeira fase até a chegar à frente. E que numa equipa como é o Futebol Clube do Porto a ganhar 3-0, se torna extremamente difícil chegar lá à frente desta maneira.
0: É porque o Académico Viseu facilmente é controlado na zona defensiva da equipa do Académico do Futebol Clube do Porto. E não arrisca colocar a bola, como tu dizes, e bem, entre aspas, na frente de ataque, porque depois deixa estar em posse de bola.
2: Deixa estar em posse.
0: Não é? E a posse de bola passa.
2: É essa a filosofia, no fundo, os treinadores que têm essa forma de ver o jogo, de manter, de privilegiar a posse de bola, têm sempre essa forma de olhar para o jogo. Nós só conseguimos lá chegar à frente se tivermos a posse de bola. Nós só conseguimos criar perigo se tivermos a posse de bola. E quando tivermos a posse de bola, não há perigo para a nossa baliza. É esta a ideia que se tem quando se tem todos os treinadores que privilegiam muito a posse de bola.
0: Oh,
2: naturalmente que eu respeito quer esse que tem, que privilegiam muito a posse de bola, como aqueles que também não privilegiam tanto e fazem um jogo mais direto.
0: Sai na equipa do Académico Viseu, André Clóvis entra para o lugar de André Clóvis. Quem é que é?
1: Mohamed Boldini,
0: Boldini. E o Académico Viseu que precisava de jogar era com dois pontas de lança ou não? Isto nem sempre é assim. Onde?
2: Está às 3-0, também não adianta estar a arriscar muito. Nós temos de ser também pragmáticos e este jogo está praticamente decidido. Por isso vamos tentar manter aqui a coisa, dar minutos aos jogadores e preparar já o próximo jogo, porque de facto não vale a pena nós aqui estarmos com utopias ou a sonhar que se vai dar a volta ou que se vai criar outro tempo. Portanto, não.
0: Não é vale a pena,
1: e eu ia dizer, tendo em conta que a nossa dificuldade, não estamos a querer jogar direto, ok, não queremos colocar bolas na frente, tranquilo, e estamos a ter dificuldades em construir, então aqui refrescar o meio campo ou até se calhar de repente colocar um quarto jogador, algo do género, se a ideia fosse manter os dois pontas, jogar num 4-4-2, por exemplo, poderia ser algo mais interessante, colocar mais jogadores no meio campo para ajudar na construção.
2: Estas coisas também dependem um bocado há treinadores que têm mais flexibilidade naquilo que é a construção da equipa, e tanto podem jogar com duas pontas de lança, com ponta de lança, com um médio mais defensivo ou dois médios mais defensivos, mas depois há outros treinadores que têm aquela ideia de jogo e nunca abdicam dela, ou seja, se jogam com ponta de lança e dois extremos, cada vez que fazem uma substituição é para manter exatamente aquilo que estão. Eles treinam durante semanas e semanas aquele tipo de jogo e não querem abdicar disso.
0: Porque pode ser pior a emenda com o Sudeto, não é?
2: Pois, depende da perspectiva. O futebol tem esta particularidade, é que quando resulta, o treinador é um espetáculo, é muito bom, que teve exatamente, as melhores opções, exatamente. Mas quando não resulta, quer dizer, o treinador já não presta, é preciso substituí-lo.
0: Não, mas não é nada disto que nós estamos a dizer, isso de certeza absoluta. Lá vai o Académico mais.
2: Não, estou a falar em termos gerais, não estou a falar do Académico especialmente.
0: Evidente. Lá vai o Académico Viseu, agora o Boldini a tocar pela primeira vez na bola, a deixar o Xérico para o Mestanza, tem do lado esquerdo o Messegan, pode acelerar o jogador da equipa do Alcântara, olha o cruzamento, bola para fora.
1: Mas é isto, é procurar a bola no meio campo ofensivo e tentar aí criar uma oportunidade, não tem sido o caso e portanto acabamos por não conseguir criar muitas oportunidades. Foi aqui a tentativa de cruzamento, mas sem acabar por criar grande perigo para a Luísa Diogo Costa. Aproveitar agora também, até porque já tenho esta informação, para apontar 6.746 adeptos no estádio do Fontelo a acompanhar esta partida. Académico pode tentar fazer algo mais, gostava de ver aqui pelo menos um gol de honra, mas não está a ser fácil nesta segunda parte.
0: Não está, são 70 em 2 minutos desta partida, estamos então com 20 e qualquer coisa minutos deste segundo tempo. Académico a perder por 3-0, um resultado construído antes do intervalo. Vence a equipa do futebol quando o Porto, golos marcados por André Silva a 1 minuto 4, Gabriel Veiga a 1 minuto 20 e William Gomes a 1 minuto 37, e continua a ser a equipa do Porto a mandar do jogo como pode, quer e lhe permitem. Lá vai mais uma vez para o ataque agora, e o Académico Viseu parece-me que desistiu um bocadinho agora de pressionar esta equipa do Futebol Clube do Porto.
1: O Porto está a ter alguma facilidade aqui, e atenção, corte, ainda obriga a intervenção aqui de Everton, mas sim, o Porto parece que consegue trocar a bola em triângulos curtos,
0: mas estava fora de jogo.
1: O jogador estava fora de jogo de qualquer forma, mas fica ao registro de qualquer forma nestes aproximadamente 74 minutos jogados. É o segundo fora de jogo aqui assinalado ao Futebol Clube do Porto. Bola em Everton a colocar no centro do relvado, falta assinalada, e o Porto muito faltoso neste momento, falta número 20 assinalada.
0: Mestanza ali a sofrer falta do jogador da equipa do Futebol Clube do Porto. Zé, deixa-me só perguntar-te isto. A comparação deste Académico Viseu com o Benfica, o Académico Viseu acaba por empatar por duas bolas, a duas bolas, e agora com o Porto, esta exibição que estamos a ver.
2: Eu sinceramente, relativamente aos dois jogos, o Académico acho que não tem sido assim muito diferente. As incidências do jogo também são diferentes. Repara que contra o Benfica acaba por ter uma série de oportunidades no início, sobretudo na primeira parte, e também podia ter resolvido o jogo com o Académico e seria tudo diferente. Não marcou, e depois o Académico também, também com alguma sorte, naturalmente, mas acaba por empatar e acaba por ser justo um empate que tira do Estádio da Luz.
1: Eu ia apontar isso, porque a grande diferença é que nos 30 minutos iniciais o Porto teve várias oportunidades, teve três oportunidades, marcou as três. O Académico, atenção, jogada perigosa, Everton a defender com qualidade.
0: E o
1: Benfica teve até mais oportunidades nesses mesmos 25, 30 minutos e apenas marcou um, e depois já na segunda parte marcou o segundo. Portanto, é a grande diferença das partidas.
0: Lá vai a equipa do Futebol Clube do Porto ali a beirar-se junto da grande área da equipa do Académico. Viseu poderia ter sido o terceiro do Porto. Parece-me já mais desgastada esta equipa academista. Robinho ali a tentar fazer frente a Martim Fernandes. O Esférica depois com o Porto por o Futebol do Académico Viseu, ou os jogadores do Futebol do Académico Viseu a correr agora de uma ponta à outra, e é tal história. Chama-se isto não havia necessidade.
1: Assim,
0: não é?
1: O Porto vai gerindo muito bem o resultado. Como é uma equipa que é muito mais forte defensivamente do que do ponto de vista atacante, não está a ter tanta prioridade no ataque, não está necessariamente a preocupar-se muito em marcar mais 2, 3, 4 golos, está a gerir o resultado defensivamente, a mostrar-se convincente como é, e a deixar o Académico ter a posse de bola sem criar muito perigo. A verdade é que as substituições do Académico não trouxeram necessariamente muito mais intensidade ao ataque, e vai sendo o Académico com a posse de bola. Vamos ver se isso muda neste momento. O Mohamed a receber a posse de bola tentava deixar no Nils Mortimer, acabou por não conseguir, e a bola a chegar a Diogo Costa.
0: Boldini, o novo ponta de lança da equipa do Académico Viseu, a entrar neste Académico, mas ainda não a fazer grande estrago, grande coisa. Vai lá a equipa academista agora por intermédio do 6, que é o Setil, a deixar o esférico para o lateral direito da equipa do Académico Viseu. Cruzamento para entrar da área, está lá primeiro o central da equipa do Porto. Lançamento a pertencer à equipa do Académico, com o Martim Fernandes do relvado, Zé.
2: Sim, acho que foi uma das poucas vezes que o Académico se acercou da baliza do Futebol Clube do Porto nesta segunda parte. Muita posse de bola, tal história, consentida naturalmente pelo Futebol Clube do Porto, mas sem causar grande moça junto à área do Futebol Clube do Porto.
0: Muito bem, parece-me ser lançamento da linha lateral a pertencer à equipa do Académico, é isso, André?
1: Sim, vamos ter só aqui a pausa técnica neste momento, portanto aquela pausa para a hidratação que tem sido aplicada nestas jornadas iniciais, e parece que vai ser algo para ficar pelo menos nesta temporada, ou pelo menos nestas primeiras jornadas tem sido, mas neste momento o Académico precisa de algo diferente, também depende muito daquilo que o treinador quer dos últimos minutos, quer dar tempo a alguns jogadores, rodar um pouco a equipa, ainda tem aqui espaço para fazer pelo menos mais uma substituição, e poderá fazê-lo nesse sentido, mas dar aqui alguns minutos ao outro jogador, se quer, por exemplo, mexer em João Guilherme, tentar dar aqui uma frescura ao ataque, o próprio Messegan, que tem jogado todos os jogos, tem tido muitos minutos, também poderia entrar aqui, por exemplo, Cristiano Ferreira para o meio campo, mas lá está, depende daquilo que o treinador da partida quer.
0: Muito bem, é o Futebol Clube do Porto quem está a vencer aqui no Estádio do Fontelo. Vemos agora uma panorâmica geral desta equipe, desta Fontelo, que é uma pena ter ali aquela parte dentilhada que lhe foi subtraída através da pista sintética, que agora, aquele bocado que está ali a mais, já lá não está a fazer nenhum e podia ser preenchido com bancadas, assim é que
2: Mas foi onde grandes atletas brilharam a grande altura.
0: Foi exatamente, olha, fundamentalmente aqueles que tinham vara e que
2: saltavam com vara.
0: Conseguiam pular naquela zona do do Fontelo, mas que, conforme digo agora, já não serve para rigorosamente nada, porque já se conseguiu, na verdade, colocar ali a zona do salto à vara na zona que lhe pertence, que é atrás da baliza, e eu, Académico Viseu, peço desculpa, era uma brincadeira. Vamos então ao relato, lançamento para o interior da área, lá está a equipa academista, tira dali os centrais da equipa do Futebol Clube do Porto, pode passar para o contra-ataque, depois o Académico ainda em posse no seu meio campo defensivo, vai lá fazer pressão o jogador da equipa do Porto, e o Académico Viseu aparentemente resignado com este jogo, com esta partida. Estamos a cerca de 10 minutos no final e, enfim, agora isto já não dá para nada, mas não. Aliás, até a nossa intensidade do relato é de acordo com o jogo.
2: Isto é também o que se passa na cabeça é que isto transmite, eu não sei se eles estão a dar conta daquilo que nós estamos a fazer, tem que ser práticos e pragmáticos, quer dizer, o Académico a perder 3-0 a 10 minutos do fim, a jogar em casa com o candidato ao título, não vai esperar grande coisa, quer é que o jogo termine para começar uma nova semana e preparar o próximo jogo. Não há nada a fazer.
0: Não, sem dúvida, mas na verdade, dando o Académico Viseu boas indicações nas outras três partidas que vimos desta Primeira Liga, esperava-se um pouco mais desta equipa do Académico Viseu frente a um Futebol Clube do Porto que está a dominar, e de que maneira?
1: Sim, vai.
0: Depois, atenção, nunca nos vamos esquecer isso. Do primeiro golo oferecido.
1: Sim, eu acho que isso acaba por também meditar muito o que é a partida, porque até só o Académico, bola na frente, mas é sem perigo. Esse gol acaba por ditar a partida, porque o Académico tenta pressionar alto a partida e correr atrás do prejuízo, sofre dois golos em contra-ataque e acaba por a partida e o jogo estar essencialmente decidido. Ainda vimos o Académico a tentar na primeira parte, a segunda parte acaba por não conseguir fazer muito. Vamos ter aqui mais uma substituição,
0: Alan Varela.
1: Exatamente, Varela a entrar nestes últimos minutos da segunda parte, estava a tentar confirmar, ok, Alberto Costa então que acaba por sair, e o Académico ainda tem mais uma substituição para fazer, era a boa altura para o fazer.
0: Lá vai a equipa do Futebol Clube do Porto com o guardião Diogo Costa a bater o esférico para o lado direito, depois ganha ali a equipa do Académico Viseu, o meio campo da equipa academista a tentar ficar ali em superioridade numérica, mas depois do Porto a não permitir, ganham ali os centrais da equipa do treinada por Francesco Farielli, com o guardião da equipa do Futebol Clube do Porto agora ali a bater o esférico para o lado esquerdo, ganha depois o Académico Viseu, posse com o Mestanza ali a lutar com os centrais da equipa do Futebol Clube do Porto, ganha depois André Silva, perde o esférico, bola para o Académico Viseu, onde está o Nicolas Michelis, tem do lado esquerdo o puto, o miúdo que já esteve no sub-19, Gustavo Costa, ali a tentar colocar a bola e a conseguirem João Guilherme, é o Académico agora a tentar chegar à frente de ataque, agora instalado ao meio campo ofensivo da equipa do Porto, olha o Robinho dos tais que tenha lutado, olha o remate, olha, e agora sim primeira jogada de perigo, o primeiro remate de perigo nesta segunda metade por João Guilherme,
2: cruzamento para a área e o João Guilherme num espetacular remate acrobático centra golo, era um golo de bandeira, era quase um golo de campeonato.
0: A bater ali na canela, mais na canela do que no pé, e por isso a bola subiu mais um pouco da coca de via. Alan Varela, agora a controlar, André Silva tem pela frente o jogador da equipa do Porto, o jogador do Académico Viseu, depois a bola a ir ressaltar ainda no jogador do Académico Viseu, vai entrar na equipa do Académico, o Pedro Barcelos, o Zé.
2: Pois, vamos esperar aqui.
1: Mas é a partida de Michelis, não de Gustavo Costa, porque Barcelos também consegue fazer a posição de defesa esquerda, mas seja, é central de origem.
2: Ou seja, ele mantém sempre o mesmo esquema tático: 4 defesas, 2 médios defensivos, 1 médio ofensivo e os 3 avançados, um ponta de lança e 2 extremos. Ele mantém sempre este esquema, independentemente da situação de jogo que estiver.
0: Bola para a equipa do Porto, bola batida para, mais uma vez, para as costas dos centrais da equipa do Académico de Viseu. Vai lá Boldini a ficar em posse da bola. Agora ali a rodopiar sobre os jogadores da equipa do Porto. Mestanza tem do lado esquerdo o João Guilherme, não a pertence, a tentar ali penetrar junto dos jogadores da equipa do Futebol Clube do Porto. E deixa-me dizer que foi o único miúdo que entrou nesta partida e que tentou fazer mexer alguma coisa no meio campo.
2: Não, esta fase do jogo estamos a gostar. O Académico está-se a aproximar mais da área do Futebol Clube do Porto.
0: Aliás, eu durante todos os jogos que o Mestanza esteve em campo, gostei deste miúdo.
2: Sim. Entrou com vontade, determinado, desinibido completamente.
1: E atenção, que também estou a gostar muito do Mohamed Boldin.
2: De ponta de lança, sim. Aliás, esta troca de bola foi feita com ponta de lança também. Ele vem recuar, vem segurar a bola e depois faz a tabela com a Mestanza.
0: Lá vai a equipa do Académico, agora mais uma vez pelo meio, a tentar ali surpreender a equipa do Futebol Clube do Porto, mas a fazer ali uma asneirola o Robinho. É o Porto quem pode chegar ali para Everton, numa jogada de muito perigo da equipa do Futebol Clube do Porto. Frodolt tem ali do lado direito o companheiro de meio campo, Pablo Rosário, a bater agora mais para a zona defensiva, onde está Nenhum Pérez, ali a sofrer sofrer pressão do jogador da equipa do Académico Viseu, Mohamed Balbini, continua a ser a equipa do Porto agora ali a fazer uma tolice. Frodolt, o Académico pode aproveitar, já faltam um pouco as forças, faltam 5 minutos para o final desta partida. É o Sentil, camisola 6 da equipa do Académico Viseu, tem ali do lado esquerdo o parece-me Barcelos. Ser o Barcelos, exatamente. Podes continuar tu.
1: É o Académico ainda a trocar a bola aqui com João Guilherme, a deixar para trás, a bola a chegar, Anthony Correia, coloca Rubinho, Rubinho pode procurar cruzamento, temporiza para trás, Anthony Correia novamente, é o Académico mais atacante nos últimos 5 minutos. Rubinho deixa no flanco, recebe da melhor forma Mortimer deixa, joga para dentro, ainda Mortimer, João Guilherme na área, tenta o remate contra a defesa e sai a jogar. O Futebol Clube do Porto agora em velocidade, mas a bola a chegar a Everton.
0: Finalmente a equipa do Académico Viseu a tentar encostar a equipa do Futebol Clube do Porto às cordas.
2: Sim, os últimos minutos.
1: Era
0: nos primeiros da segunda parte.
2: Mas não podemos esquecer que o Académico está a jogar com um candidato ao título e naturalmente e eles também não permitiram.
1: E o atual campeão nacional.
2: E isto também tem a sua influência. Eles também, no início da primeira parte, não deram grande validade ao Académico para chegar lá com este perigo.
0: Zé, mas as pessoas têm que perceber uma coisa. Nós estamos a fazer um relato. Aquilo que nós estamos a fazer é aquilo que estamos a ver. Aquilo que poderia ser, sim. Ou porque estamos a ver isto e nós estamos a dizer que agora sim, o Académico está a chegar,
2: sim.
0: Junto da baliza da equipa do Futebol Clube do Porto. Nós estamos a perceber as circunstâncias, se é no princípio, no meio
2: ou
0: fim.
2: Mas de qualquer maneira, o comentário também importa que tentar explicar que de facto quais são os motivos. Nós estamos contextualizar toda a situação do Académico.
0: Certamente, mas estamos a tentar fazer todos o nosso trabalho. Lá vai a bola por o Boldini a colocar o esférico do esquerdo. Olha o esférico, tem pela frente o jogador da equipa do Futebol Clube do Porto, pode cruzar o esférico, a bola a bater no jogador portista que veste de azul e branco, é o Académico Viseu agora sim, nestes últimos minutos. Não sei se é o Porto que está a deixar, mas mais junto à grande área da equipa do Futebol Clube do Porto, sentiu agora do lado esquerdo a bola para o Académico Viseu, pode ser o cruzamento, pode lá, perigo, olha ali o remate, a bola do Basta, digo eu, mas que grande oportunidade.
2: Mestanza, mais uma vez. Um grande cruzamento.
0: Olha, eu, na verdade, o miúdo a surpreender, que sempre que jogou, portanto, se calhar
2: é o Académico que merecia agora o
0: gol de honra, não é? A bola a bater ali no poste, era o 3-1 no ferro, na barra, como quiserem, do guardião da equipa do Futebol Clube do Porto. Mestanza aqui a reclamar mais oportunidade, não é?
2: Sem dúvida nenhuma, está-nos a agradar muito a forma como ele entrou mexeu com a equipa e parece-me um jogador claramente para poder jogar de início.
0: Lá vai a equipa do Futebol Clube do Porto a cerca de um minuto e meio do final da partida, mais aqueles que o árbitro quiser dar por bem até depois dos 90, tempo de compensação, já lá vamos daqui a pouco, ainda falta um minuto e pouco. É o Académico agora mais uma vez na sua linha defensiva a procurar ali uma linha de passe sem til, a ficar em posse de bola, a deixar aqui para o lado direito, para onde está o Robinho, a variar o flanco, mais para os zona central, onde está António Correia, não percebe que eventualmente lhe pode ali auxiliar, parece-me ser o Messegan a deixar ali para o lado esquerdo, onde está o João Guilherme. É o Académico Viseu mais uma vez por intermédio do Messegan a bater o Esverigo para o interior da área. Boldini ali trocar a bola com Mestanza, a deixar aqui do lado direito, pode ser perigo para a equipa do Académico Viseu, pode meter a bola dentro da grande área da equipa do Futebol Clube do Porto. A bola depois a ser metida para dentro da grande área, mas a ressaltar ali em último no jogador da equipa academista, vai lá ainda o Académico Viseu a tentar chegar à frente de ataque. Falta sobre Martim Fernandes.
1: É, falta aqui, até poder ter sido dado simplesmente a lei da vantagem, porque o Porto manteve a posse de bola, mas foi a falta de Rubinho. Agora nos segundos finais, um Académico nos últimos 10 minutos, aqui do minuto 80 ao 90, acabou por ser muito, muito interessante de ver, mais atacante, com mais oportunidades, mas já está. Faltou isto ao longo dos 40 minutos anteriores.
0: 45.
1: Exatamente. De qualquer forma, vai sendo então aqui 3 minutos em postura de Costa para bater este livre. E vamos ver se pelo menos nestes 3 minutos o Académico volta a ter uma boa oportunidade. Para já, Boldini, aliás, a receber a posse boa. Mortimer deixa para trás com o Rubinho. Ultrapassa o primeiro jogador e coloca a bola na frente. Atenção! Diogo Costa vai receber sem problema.
0: Estava ali muito muito sozinho o jogador da equipa do Académico Viseu, que era o João Guilherme, junto aos centrais da equipa do Futebol Clube do Porto, rapidamente tirado da jogada. É a equipa do Porto a bater a bola para a frente, mas mal vai lá o Sentil, mais uma vez ali a organizar no meio campo defensivo da equipa do Académico, a tentar ultrapassar a divisória, mas agora que tonice de António Correia, com um passe completamente mal medido a bater a bola para fora. Zé, isto já acabou.
2: Sim, o jogo está praticamente no fim. Ambas as equipas, os jogadores já perceberam que não há nada a fazer, é só terminar. O árbitro fez bem, deu apenas 3 minutos, portanto vale a pena estar a dar mais.
0: É Rubinho a bater a bola para o interior da área da equipa do Académico Viseu. Barcelos a deixar agora ali no miúdo Guto Costa, depois para com o João Guilherme, exatamente. Guilherme para Sentil, olha agora ali para os companheiros de novo, para o defesa, não, é o Messegan, a bola a andar aqui mais uma vez agora na zona defensiva do Académico Viseu. Falta um minuto para o final. É o Rubinho, um dos homens com sinal mais, que mais correu nesta partida, certamente, a bater agora a bola para trás. Tem ali o António Correia e foi lá para... não era o António Correia, era o Sentil, agora sim o António Correia, diz lá.
1: O Mestanza está desesperado pela bola, ele passou os últimos 30 segundos desesperado
2: a pedir a bola.
1: Porquê? Porque ele está a posicionar-se para a frente, está a posicionar-se para atacar, e atenção que o Académico recebe a bola. Rubinho, a bola a ressaltar em zona perigosa, afasta o Porto ainda, atenção a... ai, esta falta, ok, falta
0: tudo
1: do Rubinho,
0: tudo o que é ridículo o árbitro mar.
1: É que nem há dúvida, ele vai sobre a bola, é restante, mas
0: há pouco no primeiro golo do Porto não foi agarrão, mas aqui foi choque, não é, José?
2: É tal história,
0: chamado Rosa Choque, não é?
1: É o duvidoso, mas são os 3 minutos, então o árbitro deverá apitar muito em breve então para o fim desta partida. Um Académico acabou por não conseguir se impor aqui no Fonteu, e cá está então o fim da partida. O Porto a sair do Fonteu com os 3 pontos e com os 3 golos.
0: Olha, muito bem, vamos então recordar os golos da equipa do Futebol Clube do Porto. Minuto 4 do primeiro tempo, André Silva a fazer um golo, depois vamos repetir isto, vou dizer isto o resto da época. com o André Silva meter um golo depois de uma jogada em falta da equipa do Futebol Clube do Porto, que o árbitro da partida, o vídeo-árbitro e também o fiscal da linha não viram. O Porto a fazer o 1-0, 1 minuto 4 do primeiro tempo, depois Gabri Veiga e tudo absolutamente normal a fazer o 2-0 para a equipa do Futebol Clube do Porto. 20 minutos então da primeira parte, e ainda na primeira parte, 37 minuto 37, William Gomes a fazer o resultado final para a equipa do Futebol Clube do Porto, 3-0, num resultado, ou melhor ainda, numa partida em que o Futebol Clube do Porto mereceu vencer, sem dúvida, mas foi necessário o primeiro. Abre lá. Isso é que não havia necessidade.
2: Absolutamente. Se me permites, ser divisivo e gostar de futebol também dá direito a lutar contra a interioridade. Nós já vamos estando habituados. No futebol, parece que há jogos que começam logo com uma desvantagem. Não é nos 11 contra 11, é na geografia. É que nós somos de Viseu. Estamos no interior e às vezes parece que temos de fazer um esforço suplementar para sermos vistos, ouvidos, levados tão a sério como os clubes dos outros grandes centros. Horários, transmissões, atenção mediática, decisões, oportunidades. Há sempre aquela sensação de que quando acontece longe dos grandes centros, a coisa pode esperar mais um bocadinho. E nós até somos pacientes. É uma característica beira. Mas há uma diferença entre sermos pacientes e aceitarmos como inevitável que o interior tenha sempre de ficar com menos. No futebol, queremos simplesmente a igualdade. As mesmas regras, o mesmo respeito, a mesma atenção e as mesmas oportunidades. Porque Viseu não é longe, quando há vontade de lá chegar. E sobretudo, porque o interior também tem futebol e tem clubes, tem adeptos, tem paixão e muita paixão. Por isso, talvez esteja na hora de deixarmos de pensar, é normal, somos do interior, e começarmos a dizer, com toda a tranquilidade de beira, somos de Viseu, queremos apenas que o jogo seja jogado com as mesmas regras para todos. Sem pedir favores, sem desculpas e, se possível, com a bola a entrar muitas vezes na baliza certa.
0: Olha, muito bem, foi o comentário final de José Chaves, comentador oficial da Estação Diária. Estamos a cerca de muito pouco tempo de terminarmos estes novos 90 minutos, mais o tempo suplementar que o árbitro deu nesta partida, 3 minutos, não foi?
1: Exatamente.
0: E, portanto, 93 minutos que estivemos aqui a acompanhar esta partida do Futebol Clube do Porto, Académico de Viseu, ou se preferirem Académico de Viseu, Futebol Clube do Porto, já que o jogo foi disputado no Estádio Municipal do Fontelo. Queríamos apenas chamar a atenção, Zé, peço desculpa, André, para situações finais em termos de estatísticas, que normalmente és tu o rapaz que eventualmente dá estas informações.
1: Em termos de estatísticas, não há muito a apontar. 10 remates do Académico para os 5 do Porto. Se lembrar que na primeira parte tinham 3 remates, portanto, 2 remates do Porto, um deles já baliza na segunda parte. O Académico, lá está, foi a equipa que foi tentando, mas com dificuldades, manteve-se na frente em termos de posse-bola, mas nesse sentido não há muito mais a dizer. Aqui um dado também em termos de faltas, 19 do Porto para 13 do Académico. Lembrar que o Académico volta a jogo, então, no dia 6 de setembro, frente ao Gil Vicente, na jornada 5. Este jogo está marcado para às 8h30 e vai ser jogado no estádio Cidade de Barcelos, então o estádio do Gil Vicente. Numa nota final, acaba por ser triste, porque são 3 jogos consecutivos que o Académico tem sempre aqui uma questão
0: pata,
1: duvidosa. Que vem o jogo, e é pena porque exatamente o Porto foi a equipa superior, apesar de tudo, e um digno vencedor, mas fica sempre com esta nódoa no registro. E dar uma palavra também à moldura humana, mais de 6.746 adeptos no estádio do Fontelo a acompanhar esta partida, uma bonita moldura humana no renovado estádio do Fontelo. E da nossa parte é assim que termina a transmissão.
0: Olha, muito bem, Carlos Manuel Costa, vamos então para o final, faltam ainda os comerciais, não te esqueças do pormenor, portanto vamos assinalar final da partida aqui no Estádio Municipal do Fontelo, Académico Viseu 0, Futebol Clube do Porto 3. Iremos voltar então no próximo dia 6 para esse jogo que irá opor a equipa do Académico Viseu à formação do Gil Vicente, jogo disputado em Barcelos. Vamos ficar todos atentos, certamente no próximo jogo iremos também estar aqui para fazer o relato. ficamos por aqui. Carlos Manuel Costa, até a próximo dia 6. Fiquem todos muito bem. Boa noite.
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0: Fiquem agora com os principais títulos do desporto para desenvolver à meia hora aqui na Estação Diária. Até já. 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
0: São estes alguns dos temas que vamos desenvolver no desporto da Estação Diária. Três equipas do Distrito de Viseu entram este domingo em competição na primeira eliminatória da Taça de Portugal de Futebol. O Académico de Viseu chegou a acordo com o Amarante da Liga 2 para a cedência por empréstimo do extremo Simão Silva até ao final da presente temporada. O Viseu 2001 vai iniciar em casa a temporada 2026-2027 da 2ª Divisão Nacional de Futsal, recebendo o Sassueiros na primeira jornada marcada para 19 de setembro. A Vila do Caramulo recebe de 4 a 6 de setembro a 21ª edição do Caramulo Motor Festival, evento que a organização estima que atraia mais de 50 mil visitantes. Agora é só ficarem atentos ao desenvolvimento destes e outros temas no desporto da Estação Diária. 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
0: Regresso ao desporto, bloco 2, 8:30.
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6: Três equipas do Distrito de Viseu entram este domingo em competição na primeira eliminatória da Taça de Portugal de Futebol. O Cifés recebe o Sporting de Espinho, o Mortágua visita o Sporting da Covilhã e o Penalva de Castelo joga no terreno da Oliveirense. Já Lamelas e Castro Daire ficaram isentos na ronda inaugural, entrou assim diretamente da segunda eliminatória. Nessa fase, os castrenses recebem o Portimonense, a Liga 2, enquanto Lamelas joga em casa frente ao vencedor do jogo entre Porto Alegrense e Santo António. O Tondela entra também em prova na segunda ronda, desloca-se ao Algarve para defrontar o Imortal de Albufeira. Caso ultrapasse a primeira eliminatória, o Cifés receberá o Leixões, o Mortágua terá pela frente o Leça e o Penalva de Castelo, se eliminar o Oliveirense, jogará em casa com o Penafiel. Os clubes da Primeira Liga, entre os quais o Académico de Viseu, entram apenas na terceira eliminatória da Taça de Portugal. O Académico de Viseu chegou a acordo com o Amarante da Liga 2 para a assistência por empréstimo do extremo Simão Silva até ao final da presente temporada. Simão Silva chegou a Viseu para a equipa de sub-19 em 2023, tendo depois ingressado no plantel sub-23 até chegar à equipa sénior, onde se estreou em outubro de 2024, do triunfo do Académico Viseu Penafiel por 2-0 em jogo da Liga 2. Desde então, somou 43 jogos oficiais pela equipa principal, com registro de 1 golo e 2 assistências. A SAD do Académico considera que a assistência ao Amarante vai permitir ao jogador continuar a competir, se mantendo vínculo com o atleta, que está válido até 2029. O Viseu 2001 vai iniciar em casa a nova temporada na 2ª Divisão Nacional de Futsal, recebendo o Sassueiros na primeira jornada, que está marcada para dia 19 de setembro. Viseu 2001, que ficou integrado na Série Sul, se além do Sassueiros, vai ainda defrontar o Centro São João, Barbarense, Quinta dos Lombos, Reguilas de Tiros, os Belenenses, Amarance, Burinhosa, Ladoeiro, Bairro da Esperança e AMSAC. A 2ª Divisão este ano disputada em duas fases, com a 2ª a estar dividida entre o apuramento campeão e a manutenção em descida. A estreia do Viseu 2001 vai ser dia 19 de setembro, em casa, frente ao Sassueiros. O Caramulo Motor Festival vai este ano acontecer entre 4 e 6 de setembro e para esta sua 21ª edição, a organização a cargo do Museu de Caramulo espera ter mais de 50 mil visitantes no evento. O Motor Festival mantém-se como um grande evento dedicado aos automóveis e motociclos, clássicos e desportivos, e ali a competição e diversão. Para a edição deste ano, são esperados mais de 1.700 automóveis, motos e aviões. Foi já batido o recorde no número de inscritos na rampa histórica, que vai ter 180 carros e mais de 150 motos. Um dos principais destaques será a estreia de um Fórmula 1 no traçado da rampa, o Copersucar. Os visitantes vão ainda poder ver veículos como o Ferrari F80, o Lamborghini Temario, o McLaren P1 e o Bugatti Veyron. O festival vai contar com pilotos convidados, iniciativas históricas e a celebração dos 140 anos do automóvel e os 80 anos da Vespa.
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0: 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Previsão do estado do tempo para as próximas 24 horas. O Instituto Português de Mar e da Atmosfera está a prever para o Distrito de Viseu períodos de céu muito nublado com possibilidade de ocorrência de períodos de chuva fraca. O IPMA está ainda a prever vento fraco, tornando-se fraca, moderado e uma pequena subida da temperatura máxima, com mercúrio dos termómetros a chegar aos 26 graus de máxima e a mínima a não ir além dos 11 graus no Distrito de Viseu.
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0: 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Estamos aí de volta para escutarmos Pista de Dança, programa que diariamente durante o período da noite nos dá a conhecer as batidas mais house do FM. Depois das 23, Antena 9680. Até já. 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
1: Para destacarmos nos próximos minutos em 96.8, clássicos da estação. Espaço de emissão com a divulgação de temas que rodamos regularmente na antena 9680. A não perder.
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1: À hora certa temos aí as notícias, mas já fazemos uma pequena pausa para regressarmos ainda com mais energia na próxima hora. Fiquem todos muito bem, até depois do sinal horário.
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1: 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São estas algumas das notícias que vamos destacar na edição do dia do Diário da Estação. O Governo reconheceu como catástrofe natural o incêndio rural que atingiu o concelho de Vozela entre 28 de julho e 2 de agosto e anunciou 10 milhões de euros para apoiar as explorações agrícolas afetadas. Os cuidados de saúde primários da Unidade Local de Saúde de Viseu Dom Afões vão receber mais de 1 milhão de euros de investimento através do Plano de Recuperação e Resiliência. O treinador do Académico de Viseu, Bruno Pinheiro, diz que lidera um grupo humilde, mas ambicioso, que trabalha sempre com a ambição de ganhar. Os vizinhos são os cabeças de cartaz do último dia da 32ª Feira Industrial e Comercial de Tondela Ficton, com o concerto marcado para 16 de setembro às 22h45 no palco principal. Agora é só ficarem atentos ao desenvolvimento destes e outros temas no Diário da Estação.
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6: 9 horas.
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10: Penedono e Cerro da Selha são os dois concelhos do Distrito de Viseu que surgem sem pontos de recolha de embalagens na plataforma do Sistema Volta, embora a entidade gestora garante que a informação disponível no site está desatualizada. O Sistema de Depósitos e Reembolso, responsável pela plataforma, afirma que tem pontos de volta registados em 303 dos 308 municípios portugueses. Segundo a entidade, além de Penedono e Sernancelhos, apenas Alcoutinho, Samora, Ribeira da Pena, Santa Marta de Penaguião e Corvo não têm qualquer ponto registado. A informação disponibilizada na plataforma, contudo, apresenta 16 concelhos sem pontos de recolha, incluindo os dois municípios do Distrito de Viseu. O Sistema Volta está em funcionamento desde 10 de abril e permite recuperar os 10 cêntimos pagos como depósito por cada embalagem de plástico, metal ou alumínio de uso único com capacidade inferior a 3 litros. Os bombeiros voluntários de Canas de Senhorim, no Conselho de Nelas, lançaram uma campanha de angariação de fundos para a compra de um novo veículo florestal de combate a incêndios. A nova viatura representa um investimento de 250 mil euros. A corporação precisa agora reunir cerca de 90 mil para concretizar a compra e está a pedir o apoio da comunidade. A aquisição desta viatura vai permitir reforçar os meios disponíveis para o combate aos incêndios rurais e florestais e a capacidade de intervenção dos bombeiros voluntários de Canas de Senhorim. A 35ª edição da Feira de Vinho do Dão vai este ano acontecer entre 3 e 6 de setembro, em Nelas, com 4 dias dedicados ao vinho, à gastronomia, à cultura e à música. Com entrada gratuita, o certame é considerado um dos principais eventos enogastronómicos da região centro e volta a reunir produtores e conta com provas de vinhos, show cookings, teatro, concertos, artesanato e animação. A programação inclui ainda várias provas comentadas de vinhos do Dão e experiências gastronómicas conduzidas por chefes da região, com o vinho como elemento central. Destaque para o espetáculo de teatro Alto, dias 4 e 6 de setembro, e também para o concerto com o Rui Veloso, marcado para dia 5. Promovida pelo município de Nelas, a Feira do Vinho do Dão continua a afirmar-se como um dos principais eventos vinícolas da região, valorizando a identidade do território e os produtores de vinho do Dão. O Palácio de Gel Shopping em Viseu vai receber nos dias 5 e 6 de setembro a Silent Wave, uma experiência musical que pretende juntar música e dança de forma diferente. A ação vai acontecer no piso zero, entre as 2 da tarde e as 8 da noite, permitindo aos participantes ouvir música através de auscultadores sem fios. Cada pessoa poderá escolher entre diferentes playlists, criando uma experiência individual e imersiva. A iniciativa pretende proporcionar momentos de diversão e animação aos visitantes do centro comercial, num ambiente descontraído com a música como ponto de encontro. A participação na Silent Wave é gratuita. Estas e outras as notícias que destacamos na Estação Diária Jornal.sapo.pt e também no site da Estação Diária Rádio em 968.fm.
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12: Previsão do estado do tempo para as próximas 24 horas. O Instituto Português do Mar e da Atmosfera está a prever para o Distrito de Viseu períodos de céu muito nublado com possibilidade de ocorrência de períodos de chuva fraca. O IPMA está ainda a prever vento fraco, tornando-se fraca, moderado e uma pequena subida da temperatura máxima, com mercúrio dos termómetros a chegar aos 26 graus de máxima e a mínima a não ir além dos 11 graus no Distrito de Viseu.
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3: Som de abertura na Estação Diária para mais um espaço de emissão Super Estação. Abrimos aí com o Som Nacional. Para voltarmos já de seguida à música, temos aí Supernova. Fiquem bem, fiquem com a Estação Oficial Viseu. Até já.
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0: 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A abrir esta emissão Super Estação. 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Logo a seguir, às grandes músicas, só poderemos esperar grandes informações. 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
1: Estamos de regresso à música na Estação Diária. Estamos a dar espaço de emissão com a divulgação de temas que fazem parte da contagem Top da Estação. Fica atento imediatamente a seguir Soltas da Estação, na Estação Oficial de Viseu. Até já!
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1: Temos agora aí os principais títulos que vão ser desenvolvidos no desporto à meia hora aqui na Estação Diária. Até já. 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
1: São estes alguns dos temas que vamos desenvolver no desporto da Estação Diária. Três equipas do Distrito de Viseu entram este domingo em competição na primeira eliminatória da Taça de Portugal de futebol. O Académico de Viseu chegou a acordo com o Amarante da Liga 2 para a cedência por empréstimo do extremo Simão Silva até ao final da presente temporada. O Viseu 2001 vai iniciar em casa a temporada 2026-2027 da 2ª Divisão Nacional de Futsal, recebendo os Açueiros na primeira jornada marcada para 19 de setembro. A Vila do Caramulo recebe de 4 a 6 de setembro a 21ª edição do Caramulo Motor Festival, evento que a organização estima que atraia mais de 50 mil visitantes. Agora é só ficarem atentos ao desenvolvimento destes e outros temas no desporto da Estação Diária. 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
6: Três equipas do Distrito de Viseu entram este domingo em competição na primeira eliminatória da Taça de Portugal de Futebol. O Cefés recebe o Sporting de Espinho, o Mortágua visita o Sporting da Covilhã e o Penalva de Castelo joga no terreno da Oliveirense. Já Lamelas e Castro Daire ficaram isentos na ronda inaugural, entrou assim diretamente da segunda eliminatória. Nessa fase, os castrenses recebem o Portimonense, a Liga 2, enquanto Lamelas joga em casa frente ao vencedor do jogo entre Porto Alegrense e Santo António. O Tondela entra também em prova na segunda ronda, desloca-se ao Algarve para defrontar o Imortal de Albufeira. Caso ultrapasse a primeira eliminatória, o Cifeis receberá o Leixões, o Mortágua terá pela frente o Leça e o Penalva de Castelo, se eliminar o Oliveirense, jogará em casa com o Penafiel. Os clubes da Primeira Liga, entre os quais o Académico de Viseu, entram apenas na terceira eliminatória da Taça de Portugal. O Académico de Viseu chegou a acordo com o Amarante da Liga 2 para a assistência por empréstimo do extremo Simão Silva até ao final da presente temporada. Simão Silva chegou a Viseu para a equipa de sub-19 em 2023, tendo depois ingressado no plantel sub-23 até chegar à equipa sénior, onde se estreou em outubro de 2024. Do triunfo do Académico Viseu Penafiel por 2-0 em jogo da Liga 2. Desde então, somou 43 jogos oficiais pela equipa principal, com registro de um golo e duas assistências. A SAD do Académico considera que a assistência ao Amarante vai permitir ao jogador continuar a competir, se mantendo vínculo com o atleta, que está válido até 2029. O Viseu 2001 vai iniciar em casa a nova temporada na 2ª Divisão Nacional de Futsal, recebendo os Sassueiros na primeira jornada, que está marcada para dia 19 de setembro. Viseu 2001, que ficou integrado na Série Sul, se além dos Sassueiros, vai ainda defrontar o Centro São João, Barbarense, Quinta dos Lombos, Reguilas de Tires, os Belenenses, Amarance, Burinhosa, Ladoeiro, Bairro da Esperança e AMSAC. A 2ª Divisão este ano disputada em duas fases, com a 2ª a estar dividida entre o apuramento campeão e a manutenção em descida. A estreia do Viseu 2001 vai ser dia 19 de setembro, em casa, frente aos Sassueiros. O Caramulo Motor Festival vai este ano acontecer entre 4 e 6 de setembro e para esta sua 21ª edição, a organização, a cargo do Museu de Caramulo, espera ter mais de 50 mil visitantes no evento. O Motor Festival mantém-se como um grande evento dedicado aos automóveis e motociclos, clássicos e desportivos, e ali a competição e diversão. Para a edição deste ano, são esperados mais de 1.700 automóveis, motos e aviões. Foi já batido o recorde no número de inscritos na rampa histórica, que vai ter 180 carros e mais de 150 motos. Um dos principais destaques será a estreia de um Fórmula 1 no traçado da rampa, o Copersucar. Os visitantes vão ainda poder ver veículos como o Ferrari F80, o Lamborghini Temario, o McLaren P1 e o Bugatti Veyron. O festival vai contar com pilotos convidados, iniciativas históricas e a celebração dos 140 anos do automóvel e os 80 anos da Vespa.
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5: 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Previsão do estado do tempo para as próximas 24 horas. O Instituto Português de Mar e da Atmosfera está a prever para o Distrito de Viseu períodos de céu muito nublado com possibilidade de ocorrência de períodos de chuva fraca. O IPMA está ainda a prever vento fraco, tornando-se fraca, moderado e uma pequena subida da temperatura máxima, com mercúrio dos termómetros a chegar aos 26 graus de máxima e a mínima não irá dos 11 graus no Distrito de Viseu.
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0: 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Para quem aprecia batidas mais aceleradas. A seguir ao sinal horário das 23, temos um espaço de 3 horas de emissão. É a pista de dança, mais logo. Até já. 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
1: Sete anos, Carlos Manuel Costa. Estamos de regresso e praticamente a finalizar mais uma hora de emissão na Estação Diária. Estação Oficial de Viseu. Carlos Manuel Costa, na Estação Diária. Tudo a postos para que possamos saber as novidades que irão ter desenvolvimento logo após o sinal horário. Reservamos para o final desta edição os títulos que irão destacar-se no Diário da Estação. De segunda a domingo.
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1: Voltamos ao passado para recordar algumas das malhas mais votadas da Estação Diária. Clássicos da Estação, grandes batidas comerciais para destacarmos nos próximos minutos em www.968.fm. 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
1: Já fiquem com as nossas despedidas. Voltamos à antena depois do bloco das notícias à hora certa. Não saiam dos vossos lugares. Na próxima hora voltamos aí com grandes novidades.
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1: 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São estas algumas das notícias que vamos destacar na edição do dia do Diário da Estação. O Governo reconheceu como catástrofe natural o incêndio rural que atingiu o concelho de Vozela entre 28 de julho e 2 de agosto e anunciou 10 milhões de euros para apoiar as explorações agrícolas afetadas. Os cuidados de saúde primários da Unidade Local de Saúde Visão Dom Afões vão receber mais de 1 milhão de euros de investimento através do Plano de Recuperação e Resiliência. O treinador do Académico de Viseu, Bruno Pinheiro, diz que lidera um grupo humilde, mas ambicioso, que trabalha sempre com a ambição de ganhar. Os vizinhos são os cabeças de cartaz do último dia da 32ª Feira Industrial e Comercial de Tondela à Ficton, com o concerto marcado para 16 de setembro às 22h45 no palco principal. Agora é só ficarem atentos ao desenvolvimento destes e outros temas no Diário da Estação.
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5: Penedono e Serdacelho são os dois concelhos do Distrito de Viseu que surgem sem pontos de recolha de embalagens na plataforma do Sistema Volta, embora a entidade gestora garante que a informação disponível no site está desatualizada. O Sistema de Depósitos e Reembolso, responsável pela plataforma, afirma que tem pontos de volta registados em 303 dos 308 municípios portugueses. Segundo a entidade, além de Penedono e Sernancelhos, apenas Algotins, Mora, Ribeira da Pena, Santa Marta de Penaguião e Corvo não têm qualquer ponto registado. A informação disponibilizada na plataforma, contudo, apresenta 16 concelhos sem pontos de recolha, incluindo os dois municípios do Distrito de Viseu. O Sistema Volta está em funcionamento desde 10 de abril e permite recuperar os 10 cêntimos pagos como depósito por cada embalagem de plástico, metal ou alumínio de uso único com capacidade inferior a 3 litros. Os bombeiros voluntários de Canas de Senhorino, Conselho de Nelas, lançaram uma campanha de angariação de fundos para a compra de um novo veículo florestal de combate a incêndios. A nova viatura representa um investimento de 250 mil euros. A corporação precisa agora reunir cerca de 90 mil para concretizar a compra e está a pedir o apoio da comunidade. A aquisição desta viatura vai permitir reforçar os meios disponíveis para o combate aos incêndios rurais e florestais e a capacidade de intervenção dos bombeiros voluntários de Canas de Senhorino. A 35ª edição da Feira de Vinho do Dão vai este ano acontecer entre 3 e 6 de setembro, em Nelas, com 4 dias dedicados ao vinho, à gastronomia, à cultura e à música. Com entrada gratuita, o certame é considerado um dos principais eventos enogastronómicos da região centro e volta a reunir produtores e conta com provas de vinhos, show cookings, teatro, concertos, artesanato e animação. A programação inclui ainda várias provas comentadas de vinhos do Dão e experiências gastronómicas conduzidas por chefes da região, com o vinho como elemento central. Destaque para o espetáculo de teatro Alto, dias 4 e 6 de setembro, e também para o concerto com o Rui Veloso, marcado para dia 5. Promovida pelo município de Nelas, a Feira do Vinho do Dão continua a afirmar-se como um dos principais eventos vinícolas da região, valorizando a identidade do território e os produtores de vinho do Dão. O Palácio do Gelo Shopping em Viseu vai receber nos dias 5 e 6 de setembro a Silent Wave, uma experiência musical que pretende juntar música e dança de forma diferente. A ação vai acontecer no piso zero, entre as 2 da tarde e as 8 da noite, permitindo aos participantes ouvir música através de auscultador sem fios. Cada pessoa poderá escolher entre diferentes playlists, criando uma experiência individual e imersiva. A iniciativa pretende proporcionar momentos de diversão e animação aos visitantes do centro comercial, num ambiente descontraído com a música como ponto de encontro. A participação na Silent Wave é gratuita. Estas e outras as notícias que destacamos na Estação Diária Jornal.sapo.pt e também no site da Estação Diária Rádio em 968.fm.
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1: 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Previsão do estado do tempo para as próximas 24 horas. O Instituto Português de Mar e da Atmosfera está a prever para o Distrito de Viseu períodos de céu muito nublado com possibilidade de ocorrência de períodos de chuva fraca. O ITMA está ainda a prever vento fraco, tornando fraca, moderado e uma pequena subida da temperatura máxima, com mercúrio dos termómetros a chegar aos 26 graus de máxima e a mínima não ir além dos 11 graus no Distrito de Viseu.
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1: 19h22. Rui Moreira.
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3: Sejam todos muito bem-vindos ao Top da Estação. Abrimos este espaço de emissão com o som português, o espaço Super Estação. Fiquem para escutar Supernova. Voltamos já de seguida. 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

0: 7-10, Carlos Manuel Costa. Bem-vindos a mais uma grande hora na Estação Diária, Estação Oficial de Viseu. Carlos Manuel Costa, na Estação Diária. Superestação com o som nacional sempre na abertura de cada hora. E para continuarmos em bom ritmo, Supernova, nos próximos minutos. De segunda a domingo.
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2: Para destacarmos nos próximos minutos em 96.8, soltas da estação. Grandes músicas que entram no ouvido em www.968.fm. Fiquem bem, até já.
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1: Fique agora com os principais destaques do desporto à meia hora aqui na Sessão Diária. Até já.
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2: São estes alguns dos temas que vamos desenvolver no desporto da Estação Diária. Três equipas do Distrito de Viseu entram este domingo em competição na primeira eliminatória da Taça de Portugal de futebol. O Académico de Viseu chegou a acordo com o Amarante da Liga 2 para a cedência por empréstimo do extremo Simão Silva até ao final da presente temporada. O Viseu 2001 vai iniciar em casa a temporada 2026-2027 da 2ª Divisão Nacional de Futsal, recebendo os Açueiros na primeira jornada marcada para 19 de setembro. A Vila do Caramulo recebe de 4 a 6 de setembro a 21ª edição do Caramulo Motor Festival, evento que a organização estima que atraia mais de 50 mil visitantes. Agora é só ficarem atentos ao desenvolvimento destes e outros temas no desporto da Estação Diária.
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6: Três equipas do Distrito de Viseu entram este domingo em competição na primeira eliminatória da Taça de Portugal de Futebol. O Cifés recebe o Sporting de Espinho, o Mortágua visita o Sporting da Covilhã e o Penalva de Castelo joga no terreno da Oliveirense. Já Lamelas e Castrodeiro ficaram isentos na ronda inaugural, entrou assim diretamente da segunda eliminatória. Essa fase, os castrenses recebem o Portimonense, a Liga 2, enquanto Lamelas joga em casa frente ao vencedor do jogo entre Porto Alegrense e Santo António. O Tondela entra também em prova na segunda ronda, desloca-se ao Algarve para defrontar o Imortal de Albufeira. Caso ultrapasse a primeira eliminatória, o Cifés receberá o Leixões, o Mortágua terá pela frente o Leça e o Penalva de Castelo, se eliminar o Oliveirense, jogará em casa com o Penafiel. Os clubes da Primeira Liga, entre os quais o Académico de Viseu, entram apenas na terceira eliminatória da Taça de Portugal. O Académico de Viseu chegou a acordo com o Amarante da Liga 2 para a assistência por empréstimo do extremo Simão Silva até ao final da presente temporada. Simão Silva chegou a Viseu para a equipa de sub-19 em 2023, tendo depois ingressado no plantel sub-23 até chegar à equipa sénior, onde se estreou em outubro de 2024. Do triunfo do Académico Viseu Penafiel por 2-0 em jogo da Liga 2. Desde então, somou 43 jogos oficiais pela equipa principal, com registro de 1 golo e 2 assistências. A SAD do Académico considera que a assistência ao Amarante vai permitir ao jogador continuar a competir, se mantendo vínculo com o atleta, que está válido até 2029. O Viseu 2001 vai iniciar em casa a nova temporada na 2ª Divisão Nacional de Futsal, recebendo o Sassueiros na primeira jornada, que está marcada para dia 19 de setembro. Viseu 2001, que ficou integrado na Série Sul, se além do Sassueiros, vai ainda defrontar o Centro São João, Barbarense, Quinta dos Lombos, Reguilas de Tiros, Os Belenenses, Amarance, Burinhosa, Ladoeiro, Bairro da Esperança e AMSAC. A 2ª Divisão este ano disputada em duas fases, com a 2ª a estar dividida entre o apuramento campeão e a manutenção em descida. A estreia do Viseu 2001 vai ser dia 19 de setembro, em casa, frente ao Sassueiros. O Caramulo Motor Festival vai este ano acontecer entre 4 e 6 de setembro e para esta sua 21ª edição, a organização, a cargo do Museu de Caramulo, espera ter mais de 50 mil visitantes no evento. O Motor Festival mantém-se como um grande evento dedicado aos automóveis e motociclos, clássicos e desportivos, e ali a competição e diversão. Para a edição deste ano, são esperados mais de 1.700 automóveis, motos e aviões. Foi já batido o recorde no número de inscritos na rampa histórica, que vai ter 180 carros e mais de 150 motos. Um dos principais destaques será a estreia de um Fórmula 1 no traçado da rampa, o Copersucar. Os visitantes vão ainda poder ver veículos como o Ferrari F80, o Lamborghini Temario, o McLaren P1 e o Bugatti Veyron. O festival vai contar com pilotos convidados, iniciativas históricas e a celebração dos 140 anos do automóvel e os 80 anos da Vespa.
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7: 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Previsão do estado do tempo para as próximas 24 horas. O Instituto Português do Mar e da Atmosfera está a prever para o Distrito de Viseu períodos de céu muito nublado com possibilidade de ocorrência de períodos de chuva fraca. O IPMA está ainda a prever vento fraco, tornando-se fraca moderado e uma pequena subida da temperatura máxima, com mercúrio dos termómetros a chegar aos 26 graus de máxima e a mínima não ir além dos 11 graus no Distrito de Viseu.
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3: 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A partir das 23, a Rádio Oficial de Viseu tem um espaço de 3 horas de emissão, especialmente pensado para quem gosta do house. Para ficarmos atentos em 96.8, logo a seguir ao sinal horário das 11 da noite, pista de dança a não perder.
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0: 19:22, Rui Moreira.
1: Sejam todos muito bem-vindos ao Top da Estação. Abrimos este espaço de emissão em 96.8.
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1: Para aqueles que ainda se recordam dos grandes clássicos, recomendamos nos próximos minutos a sua audição em 96.8 ou na net em www.968.fm. Até já! 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
1: Ora, estamos nós para fecharmos mais uma hora de emissão na Estação Diária. Tudo aposto para que logo a seguir ao sinal horário possam ter acesso à informação. Comerciais pelo meio e logo a seguir mais uma hora em 9680.
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1: 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São estas algumas das notícias que vamos destacar na edição do dia do Diário da Estação. O Governo reconheceu como catástrofe natural o incêndio rural que atingiu o concelho de Vozela entre 28 de julho e 2 de agosto e anunciou 10 milhões de euros para apoiar as explorações agrícolas afetadas. Os cuidados de saúde primários da Unidade Local de Saúde de Viseu Dom Afões vão receber mais de 1 milhão de euros de investimento através do Plano de Recuperação e Resiliência. O treinador do Académico de Viseu, Bruno Pinheiro, diz que lidera um grupo humilde, mas ambicioso, que trabalha sempre com a ambição de ganhar. Os vizinhos são os cabeças de cartaz do último dia da 32ª Feira Industrial e Comercial de Tondela Ficton, com o concerto marcado para 16 de setembro às 22h45, no palco principal. Agora é só ficarem atentos ao desenvolvimento destes e outros temas no Diário da Estação.
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3: 11 horas. Está aí o Diário da Estação.
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5: Penedono e Cernacelho são os dois concelhos do Distrito de Viseu que surgem sem pontos de recolha de embalagens na plataforma do Sistema Volta, embora a entidade gestora garante que a informação disponível no site está desatualizada. O Sistema de Depósitos e Reembolso, responsável pela plataforma, afirma que tem pontos de volta registados em 303 dos 308 municípios portugueses. Segundo a entidade, além de Penedono e Cernacelhos, apenas Alcoutim, Samora, Ribeira da Pena, Santa Marta de Penaguião e Corvo não têm qualquer ponto registado. A informação disponibilizada na plataforma, contudo, apresenta 16 concelhos sem pontos de recolha, incluindo os dois municípios do Distrito de Viseu. O Sistema Volta está em funcionamento desde 10 de abril e permite recuperar os 10 cêntimos pagos como depósito por cada embalagem de plástico, metal ou alumínio de uso único com capacidade inferior a 3 litros. Os bombeiros voluntários de Canas de Senhorim, no Conselho de Nelas, lançaram uma campanha de angariação de fundos para a compra de um novo veículo florestal de combate a incêndios. A nova viatura representa um investimento de 250 mil euros. A corporação precisa agora reunir cerca de 90 mil para concretizar a compra e está a pedir o apoio da comunidade. A aquisição desta viatura vai permitir reforçar os meios disponíveis para o combate aos incêndios rurais e florestais e a capacidade de intervenção dos bombeiros voluntários de Canas de Senhorim. A 35ª edição da Feira de Vinho do Dão vai este ano acontecer entre 3 e 6 de setembro, em Nelas, com 4 dias dedicados ao vinho, à gastronomia, à cultura e à música. Com entrada gratuita, o certame é considerado um dos principais eventos enogastronómicos da região centro e volta a reunir produtores e conta com provas de vinhos, show cookings, teatro, concertos, artesanato e animação. A programação inclui ainda várias provas comentadas de vinhos do Dão e experiências gastronómicas conduzidas por chefes da região, com o vinho como elemento central. Destaque para o espetáculo de teatro Alto, dias 4 e 6 de setembro, e também para o concerto com o Rui Veloso, marcado para dia 5. Promovida pelo município de Nelas, a Feira do Vinho do Dão continua a afirmar-se como um dos principais eventos vinícolas da região, valorizando a identidade do território e os produtores de vinho do Dão. O Palácio do Gelo Shopping em Viseu vai receber nos dias 5 e 6 de setembro a Silent Wave, uma experiência musical que pretende juntar música e dança de forma diferente. A ação vai acontecer no piso zero, entre as 2 da tarde e as 8 da noite, permitindo aos participantes ouvir música através de auscultadores sem fios. Cada pessoa poderá escolher entre diferentes playlists, criando uma experiência individual e imersiva. A iniciativa pretende proporcionar momentos de diversão e animação aos visitantes do centro comercial, num ambiente descontraído com a música como ponto de encontro. A participação na Silent Wave é gratuita. Estas e outras as notícias que destacamos na Estação Diária Jornal.sapo.pt e também no site da Estação Diária Rádio em 968.fm.
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1: 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Previsão do estado do tempo para as próximas 24 horas. O Instituto Português do Mar e da Atmosfera está a prever para o Distrito de Viseu períodos de céu muito nublado com possibilidade de ocorrência de períodos de chuva fraca. O IPMA está ainda a prever vento fraco, tornando-se fraca, moderado e uma pequena subida da temperatura máxima, com mercúrio dos termómetros a chegar aos 26 graus de máxima e a mínima a não ir além dos 11 graus no Distrito de Viseu.
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Carlos Manuel Costa. Aí estamos para mais uma grande hora de emissão na estação diária. Está já alinhada mais uma super malha em 9680. Carlos Manuel Costa, na estação diária. Para continuarmos em grande ritmo aqui em 9680, já a seguir vamos ficar com as ondas da estação que estão a chegar à antena na estação diária, de segunda a domingo. 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
4: Maroon 5 é uma banda americana que se deu a conhecer no mundo em 1994. Tudo começou na conhecida cidade dos Anjos, Los Angeles. O vocalista Adam Levine, estudante do liceu com apenas 17 anos, juntou-se a mais 4 amigos, dando-se

0: centenas de prémios e um número bíblico de seguidores que fazem dos Maroon 5 uma das bandas pop rock de maior êxito mundial.
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1: 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Estamos de regresso e praticamente a finalizar mais uma hora de emissão na Estação Diária. Estação Oficial de Viseu. Carlos Manuel Costa, na Estação Diária. Tudo a postos para que possamos saber as novidades que irão ter desenvolvimento logo após o sinal horário. Reservamos para o final desta edição os títulos que irão destacar-se no Diário da Estação. De segunda a domingo.
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2: Maroon 5 é uma banda americana que se deu a conhecer no mundo em 1994. Tudo começou na conhecida cidade dos Anjos, Los Angeles. O vocalista Adam Levine, estudante do liceu com apenas 17 anos, juntou-se a mais 4 amigos, dando assim origem ao projeto Keras Flowers, que mais tarde iria se tornar num grupo de sucesso Maroon 5. 21 anos depois, o sucesso da banda continua intemporal. Milhões de cópias vendidas, dezenas de prémios e um número bíblico de seguidores que fazem dos Maroon 5 uma das bandas pop rock de maior êxito mundial.
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0: 19:22. Rui Moreira.
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2: Hora mais do que certa para ouvir com muita atenção. Superestação na estação diária.
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2: Já sabem, de meia e meia hora atualizamos as notícias em 96.8. Voltamos aos temas logo de seguida nesta emissão Super Estação.
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3: Uma hora, avançamos para o Diário da Estação, na Estação Diária.
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5: Penedono e Serdacelho são os dois concelhos do Distrito de Viseu que surgem sem pontos de recolha de embalagens na plataforma do Sistema Volta, embora a entidade gestora garante que a informação disponível no site está desatualizada. O Sistema de Depósitos e Reembolso, responsável pela plataforma, afirma que tem pontos de volta registados em 303 dos 308 municípios portugueses. Segundo a entidade, além de Penedono e Sernancelhos, apenas Alcoutinhos, Mora, Ribeira da Pena, Santa Marta de Penaguinho e Corvo não têm qualquer ponto registado. A informação disponibilizada na plataforma, contudo, apresenta 16 concelhos sem pontos de recolha, incluindo os dois municípios do Distrito de Viseu. O Sistema Volta está em funcionamento desde 10 de abril e permite recuperar os 10 cêntimos pagos como depósito por cada embalagem de plástico, metal ou alumínio de uso único com capacidade inferior a 3 litros. Os bombeiros voluntários de Canas de Senhorino, Conselho de Nelas, lançaram uma campanha de angariação de fundos para a compra de um novo veículo florestal de combate a incêndios. A nova viatura representa um investimento de 250 mil euros. A corporação precisa agora reunir cerca de 90 mil para concretizar a compra e está a pedir o apoio da comunidade. A aquisição desta viatura vai permitir reforçar os meios disponíveis para o combate aos incêndios rurais e florestais e a capacidade de intervenção dos bombeiros voluntários de Canas de Senhorino. A 35ª edição da Feira de Vinho do Dão vai este ano acontecer entre 3 e 6 de setembro, em Nelas, com 4 dias dedicados ao vinho, à gastronomia, à cultura e à música. Com entrada gratuita, o certame é considerado um dos principais eventos enogastronómicos da região centro e volta a reunir produtores e conta com provas de vinhos, show cookings, teatro, concertos, artesanato e animação. A programação inclui ainda várias provas comentadas de vinhos do Dão e experiências gastronómicas conduzidas por chefes da região, com o vinho como elemento central. Destaque para o espetáculo de teatro Alto, dias 4 e 6 de setembro, e também para o concerto com o Rui Veloso, marcado para dia 5. Promovida pelo município de Nelas, a Feira do Vinho do Dão continua a afirmar-se como um dos principais eventos vinícolas da região, valorizando a identidade do território e os produtores de vinho do Dão. O Palácio de Gelo Shopping em Viseu vai receber nos dias 5 e 6 de setembro a Silent Wave, uma experiência musical que pretende juntar música e dança de forma diferente.